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1: 21:05.
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Segunda hora do nosso Blackout já está no ar com você. Tem um programa, tem muito sucesso até a meia-noite. Quero convidar você a seguir a gente lá no nosso Instagram, nas nossas mídias sociais, né? Segue a gente no Instagram, no Facebook, sempre tem informações, notícias regionais, sorteios, tudo lá no nosso Instagram, nosso Facebook, nossa página aí no Facebook. Olha o João Pepa aí, 35 anos, né? 98ª festa do padroeiro São João Batista aqui em Marcelino Ramos. Lembrando, domingão, né? Dia 14. Tem o almoço gaúcho, né? Animação do Compasso Fandangueiro. Então, o almoço ao meio-dia. Você pode adquirir os ingressos aí na paróquia São João Batista, supermercado Mapique, supermercado Belé. Então, adquira seu ingresso e participe aí do almoço gaúcho. Claro, né? Vai ter animação, como eu disse, do Compasso Fandangueiro para animar aí o almoção de domingo. Tem o Rock 7, né? O grupo vai cantar pra gente aqui no nosso programa nessa noite de quinta-feira.

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1: 21:24.
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21h25. Salete aqui de Marcelino Ramos, grande abraço para você que tá acompanhando a gente, você de Viadutos, você aí de Gaurama, o pessoal de Concórdia também que sempre ouve aqui a Salete FM, né? O pessoal de Santa Catarina, o pessoal dos interiores, né? É o pessoal que também que nos ouve pela internet, nosso amigo Nilo Han também que sempre acompanha a Salete lá de longe, né? É isso aí, sempre nos ouvindo também. There's a Boy de Baltimore, depois vamos ouvindo um sucesso de Journey aqui no Blackout.

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1: 21:42.
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É isso aí, pessoal. 16 minutinhos nos separam das 22 horas da noite. Bebeu Gomes vai cantar agora e depois, logo em seguida, tem The Animals no Blackout.

Cazuza, grande eterno Cazuza, cantando pra gente aí, Exagerado. Faltando agora 2 minutos para as 22 horas da noite. Vamos fechando aí a segunda parte. Tô de volta daqui um pouquinho, né? Hoje tem muito programa. Até a meia-noite, Blackout, recordando muito som pra você.

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1: 22:04.
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3: Rádio Salete FM, e a partir de agora a gente da 100.3 vai levar ao ar mais uma edição do nosso programa
4: Flashback aqui na sua rádio.
3: E é isso mesmo, eu, seu amigo Ebenezer Hall, faço companhia pra você nas próximas horas com muita música, muito sucesso do passado pra você acompanhar nas ondas aqui da 100.3. Tá chegando aí, sucesso flashback do passado, você recorda aqui com a gente.
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2: 22:22.
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3: Salete FM, os sucessos, os clássicos do passado rodando aqui na nossa programação. Obrigado pelo carinho da sua audiência. Vamos ouvir agora mais um flashback. Acompanhe com a gente os sucessos do passado.

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2: 22:34.
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4: E você acompanha aqui comigo os clássicos dos anos 80, dos anos 90, dos anos 2000, os clássicos nacionais, os clássicos internacionais. Então, ouve aqui comigo mais um clássico do passado.

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1: 22:52.
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3: E os clássicos, os flashbacks, você recorda aqui comigo na sua 100.3 FM de Marcelino Ramos.

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2: 23:11.
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3: Salete FM, o sucesso do passado você recorda aqui comigo no nosso programa.
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3: Agora tá chegando mais flashback, mais sucesso do passado, então vai aumentando o volume do seu rádio.

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1: 23:28.
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3: Rádio Salete FM de Marcelino Ramos, essa é boa de ouvir. Agradecer a você que está na sua casa, você que está no seu trabalho, ou a você aí que está dando uma volta no seu carro e acompanhando a 100.3 FM. Eu agradeço demais o carinho da sua sintonia. E você está curtindo aqui comigo os melhores clássicos aí do passado, muito flashback, muita música que marcou época aqui na sua 100.3 FM. E vamos recordar mais uma dessas músicas aí, com certeza marcaram a sua vida, marcaram época aqui na sua FM 100.3.

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1: 23 horas e 48 minutos.
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0: Zero hora e dois minutos.
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2: 0:19.
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1: 0 hora e 35 minutos.

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1: 0:59.
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2: 1:13.
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1: 1:30.
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1: 1:57.
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1: 2:13.
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2: 2:29.
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2: 2:41.
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2: 2:53.
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0: Obrigado, obrigado a todos vocês.
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0: As meninas que cantam, menina. Obrigado, Dailara.
1: Obrigada, lindo. Gente, viu? Obrigada pela paciência. Beijo.
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4: 3 horas e 18 minutos.

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1: Eu acho que uma música só é pouco.
2: Que povo lindo, né, gente? Ave Maria.
1: Isso é o povo do Rio de Janeiro.
2: Não, se eu tivesse solteiro, eu já tinha beijado uns 50.
3: Calma aí, devagar.
4: Vocês querem saber quantas pessoas tem aqui hoje?
2: Sim.
4: A gente pede para as pessoas ligarem os celulares, na luzinha, na lanterna, né? Para fazer a cena com a gente. Todo mundo assim, com
1: a lanterna. Faz assim, com a lanterna.
4: Quer ver? Todo mundo, vai.
2: Tá lindo, tá lindo, tá lindo.
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2: Esse é o hit, todo mundo sabe cantar, hein? Simone Simaria, Chitãozinho Chororó.

0: Obrigado, Jorge.
1: Prazer cantar com vocês, Kleber Cauã. Tô obrigado, Brasília. Beijo, gente.
0: Obrigado, obrigado.
1: Cara, imagina, velho.

0: Obrigada, gente, obrigada. Tô aqui babando, babando eles aqui, aí o DVD não continua, né? Obrigada, muito obrigada.
1: Mais aplausos.
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1: 3:44.
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1: 3:58.
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2: 4:11.
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2: 4:24.
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0: A gente vive o amor de mentira somente no clipe, mas na vida real, acho que dá prova um amor totalmente de verdade, um amor que seja nutrido da paciência, né?
1: Esse
0: da
1: vale a pena.
0: Do companheirismo.
1: Companheirismo, viu, gente? Não vale a pena você viver um amor de mentira. E se um amor de verdade, a vida é uma só. Então denuncie. Se você vive uma situação dessa, denuncie.
0: Amor de mentira, jamais.
1: Jamais.
2: E a hora certa. 4:37.
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2: 4:52.
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0: e afoga.
1: Mas até isso.
0: Uma baçandeca é tipo.
1: Mas se vire.
0: Né, dá um gole, hein?
1: Valeu o copo não, rapaz.
0: Que hora vai pra casa?
1: Depois do banho.
0: E dá pé que eu vou de certo.

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2: 5:09.
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0: Wi-Fi em casa, guria?
1: Wi-Fi?
0: Internet sem fio, aquela pra poder ligar o celular moderno, tem?
1: Ah, tem sim.
0: Então essa, vou te mandar uma foto do meu...

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2: 5:43.
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2: 5:57.
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1: 6 horas em ponto.
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Após o silêncio da noite, o sol começa a despontar no horizonte, prenunciando um novo dia. Neste momento de paz, elevamos a Deus a nossa prece, pedindo-lhe que abençoe mais esse dia, que ora se inicia. Está no ar, a bênção matinal.

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1: 6:08.
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0: professor.
1: Olha a hora, minha gente. Vamos agora conferir o nosso horário oficial brasileiro. O relógio por aqui está marcando 6 horas 9 minutos. Alô, Rio Grande do Sul. Alô, Santa Catarina. Meus amigos e minhas amigas gaúchos e catarinenses, aqui da área de abrangência do canal 100.3. Bom dia!

0: Alô, você em qualquer parte deste mundo afora, onde você estiver, sintonizado nas plataformas digitais da Salete FM, para quem está nas redes sociais ou para quem está no nosso aplicativo. Bom dia!
1: Seguimos juntos ao amigo caminhoneiro e ao garimpeiro.
0: Manhã chuvosa de sexta-feira, manhã do dia 12 de junho do ano de 2026. É manhã do Dia dos Namorados, sexta-feira, dia 12. E nós estamos aqui chegando pela Salete FM, depois da programação da madrugada, agora para fazer parte do seu despertar. Estamos aqui para o clarear do dia, para a chegada da manhã desta sexta-feira, e para isso, então vamos abrindo, vamos começando o programa do Bom Dia da Salete FM. Está no ar a Hora do Chimarrão.
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0: Salete FM, aqui está a sua melhor companhia. Vamos juntos começar este dia, começar esta sexta-feira. E para isso eu quero começar o programa de hoje, então, dizendo muito bom dia e muito prazer. Eu sou seu amigo de todas as manhãs, Sandro Esquil.
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0: E na trajetória do programa de hoje, nós vamos ter o bate-papo, alegria, descontração, notícias, boletins, informações. Mas principalmente para que a nossa manhã comece com muita alegria, a gente vai ter também muita música. Vai ter música sertaneja, vai ter música gauchesca e teremos também a música de bandas alegrando o nosso despertar de hoje.
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0: Essa é a Hora do Chimarrão, então, que está começando. Vamos acompanhar aquela chuva fraquinha caindo lá fora.

vamos tomar um bom mate, um bom chimarrão, ouvir uma boa prosa e também, é claro, uma boa música. Os convidados para o primeiro mate da manhã de hoje é Chiquito e Bordoneio.

0: Titio Chiquito e o Grupo Bordoneio inauguraram a Hora do Chimarrão da Salete FM. Domador e gaiteiro, bom dia!
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0: Sexta-feira, 12 de junho, Dia dos Namorados. Dia sim, dia não.
2: 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Ah,
0: sim. Hoje é casa treme, né? Sou sua vida, você é os meus momentos. Além de muito amor, nós somos bons amigos. A minha amada Miriam, um abraço, bom dia, dia dos namorados.
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0: Beijão pra você, minha amada.
2: 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Nós amamos,
0: no outro dia compreendemos, juntamos os problemas e tentamos resolver.
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0: Ah, rapaz, hoje sim, hein?
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0: Vini, vem que meu filho tá indo pra Erechim, vai com cuidado aí, viu? Vai com cuidado, volta bem, que hoje à noite tem que ver a amada Andréia, daqui a pouquinho a música pra ela.

0: Em frente por aqui com o programa Hora do Chimarrão, então Dia dos Namorados, hoje sexta-feira, essa chuvinha aí, né? Hoje de noite um bom espumante, um bom vinho, ô, coisa boa, aquela pizza gostosa, e depois só Deus sabe, né? 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
0: Estamos por aqui no comando do programa, muito mais energia para começar bem o dia. Que bom que você está aí junto com a gente também. Obrigado pela sintonia, meu grande amigo Vini Vec, indo para Erechim. Como é que tá aí, Vini? Tudo bem? Bom dia, meu irmão.
2: Bom dia, meu parceiro, velho de todos os dias. Oh, bom dia, irmão. Sandrinho. Deus bom abençoe, dia. Irmão.
0: Bom.
2: Tamo junto mais uma vez.
0: Tamo junto.
2: E hoje, né? Ah. Dia dos Namorados.
0: Opa.
2: Então eu queria ver se você teria condições aí de fazer uma homenagem aí à minha eterna namorada.
0: Sim.
2: A minha querida Andréia, minha esposa linda. Pediu uma musiquinha aí. Estou apaixonado do Daniel.
0: Opa!
2: Mas homem romântico. Solte pra nós aí, galo velho, quando tu puder. Forte abraço, irmão.
0: Não tem nada o que dizer, viu, Andréia? Só escutar assim, ó.

A música fala tudo, a música fala por si. Homenagem do meu amigo Vini para sua amada Andréia. Daniel, na hora do chimarrão, estou apaixonado.

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1: Ah, bonita, rapaz. Agora sim. Agora vamos alegrar essa mãe aqui. Vamos lá. Hoje é bom dia para quem gosta de uma valsa, para quem gosta de uma música de bandas. Sexta-feira, sextou, minha gente. Credo. Vamos em frente por aqui então. Programa A Hora do Chimarrão. Um bom mate, um bom chimarrão, bem cevado, bem topetudo, aquele de patrão com dia chuvoso. Coisa deliciosa, hein, gente? Coisa boa. Deixa que chova lá fora, tem problema não. 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Olha, gente, está previsionado aí chegar um friozão no final de semana, hein? É, vai baixar a temperatura, tem local aí que vai dar 0 grau novamente. Tem temperaturas negativas aí para alguns locais também. Friozão tá de volta, hein, gente? Só que os Montanari dizem que não importa se é frio, né? O verão sempre vai voltar.

0: Os Montanari alegrando por aqui a hora do chimarrão. O verão sempre vai voltar. Bom dia.
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2: 6 horas e 33 minutos.
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0: E não tem nada nem que tenha graveto, também é lenha. Vamos se bandear pro lado de lá. A dançar com os dois pés de baixo, gente. Gaúchão Pachola. Travar a madrugada.
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0: bom dia, você ligado com a gente. Muito obrigado pela sintonia. Tá aí conosco na hora do chimarrão. Meu amigo Polaquinho, lá de Viadutos, começou o Dia dos Namorados já ontem, né, Polaco? Eu tô sabendo. Bom dia, Polaco.
15: Bom dia, meu amigo Santos. Tudo certo?
0: Tudo certo, tudo em ordem.
15: E tudo certo, rapaz.
0: Tudo bem aí, né? Tô sabendo.
15: Dá um alô aí pra mim, meu namorado. Vou buscar ontem, pro Jaminha, ontem.
0: Eu sei.
15: Daí hoje eu vou levar aí de noite. Vou buscar de novo, né?
0: É, bota isso aí.
15: Bota uma bem apaixonada pra nós aí.
0: Tá bom, meu amigo.
15: Eu. Daqui a pouco eu vou te levar na carona, hein? Vou de cara hoje.
0: Vamos junto.
15: Então, dá um alô aí pra nós.
0: Tá bom? Certo. Polaquinho, Claudiomiro Antoniaki lá de Viadutos. Muito obrigado, tá sintonizado, tá ligado na hora do chimarrão. Começou a comemorar Dia dos Namorados já ontem, né, gente? Que beleza.
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0: 6:39 agora, 6:39. Tô mandando um bom dia, meu amigo Lucas. Lucas Bertola da Rosa, né? O nosso presidente do Conselho da Paróquia São João Batista. Hoje é tarde com essa chuvinha, gente. Olha um grusto ali delicioso, ali feito pela Mara, macuca, pé de moleque, né? Cupcake. Hoje é tarde, a partir das 3:00, venda de quitutes juninos, aqui no pavilhão da João Pepa, tá bom? Isto, todo mundo convidado para adquirir aí. Que delícia aqueles pés de moleque, rapaz. Coisa boa, né? Oh, coisa. Comprei meus pés de moleque ontem, fui para comprar o Grústuli, mas ontem não tinha, hoje vai ter Grústuli também, né? Ah, vou estar na fila ali esperando para comprar o Grústuli também, tá bom? Um abraço, Lucas, obrigado. E domingo, o churrascão da festa gaúcha na João Pepa, gente. Vai ser mais ou menos assim, ó.
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0: Vai ser de salta cavaco.
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0: 6:40, 20 minutinhos faltando para 7. 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
0: 6h44 agora na manhã, 16 minutinhos estão faltando para as 7 horas da manhã. Canta, meu povo, canta, Teixeirinha.

0: Teixeirinha, aqui na hora do chimarrão, pra gente matar a saudade. Ouvimos a música Canta, meu povo, canta.
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2: 6:47.
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2: 9 minutinhos, agora faltam para 7 horas. 9 para 7. 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
2: 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Dá tempo de rodar duas ainda na primeira parte aqui do programa Hora do Chimarrão. Agora é Meu Sítio, Meu Paraíso.

0: Meu sítio, meu paraíso, Lourenço e Lorival, por aqui na Hora do Chimarrão. Bom dia!
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0: Comigo mesmo, por aqui, programa Hora do Chimarrão. Obrigado pela sua audiência. 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Agora a gente vai fechar a primeira parte da Hora do Chimarrão, logo depois da música Virada da Hora, Boletim Agrícola, e vamos abrindo assim também a segunda parte da Hora do Chimarrão. Para fechar a primeira parte, os atuais por Ti Maria.

0: Por Ti Maria. Ouvimos os Reis do Baile, os Atuais. Bom dia.
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2: 7:03.
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0: Na hora do chimarrão, boletim informativo agora vai trazer então o mercado agrícola. São as cotações agropecuárias que encerraram os negócios ontem à noite. São preços de parâmetro então para a abertura do mercado agora na manhã desta sexta-feira. Vamos às informações com a agência Rádio Web de Notícias.
4: Indicadores agropecuários com Diego Brião. Soja.
5: Os contratos futuros de soja com vencimento em julho registraram queda nos Estados Unidos na quinta-feira. Na Bolsa de Chicago, a cotação era de US$ 11,15 por bushel ao final do dia. Valor no mercado físico no Brasil por saca de 60 quilos. Estado do Mato Grosso, cidade de Sorriso, R$ 105,60. Paraná, Marechal Cândido Rondon, R$ 111. Bahia, Luiz Eduardo Magalhães, R$ 113. E Rio Grande do Sul, não me toque, R$ 114,00 por saca de 60 quilos.
4: Milho.
5: Valores no mercado físico por saca de 60 quilos. Paraná, Marechal Cândido Rondon, R$ 50,00, valor em queda na comparação com a cotação anterior. Mato Grosso, Campo Novo do Parecis, R$ 42,00 em estabilidade. E Goiás, Rio Verde, R$ 50,00 também em estabilidade.
4: Boi gordo.
5: Em São Paulo, na B3, os contratos com vencimento em junho eram negociados ao final da quinta a R$ 348,20 por arroba. Houve elevação de 0,33% no dia. Boi à vista. Mato Grosso, Cuiabá, R$ 341,40 por arroba.
4: Café.
5: Os contratos futuros de café arábica, com entrega prevista para julho, terminaram a quinta-feira em Nova York, nos Estados Unidos, em elevação. A cotação era, ao final do dia, de R$ 1.716,58 por saca de 60 quilos. No Brasil, na B3, os contratos futuros de café arábica, com entrega prevista para julho, apresentaram elevação, com cotação de US$ 309 por saca de 60 quilos. Valor no mercado físico do café arábica tipo 6 por saca de 60 quilos. Minas Gerais, Varginha, R$ 1.550. Bahia, região oeste, R$ 1.365. E São Paulo, Franca, R$ 1.520.
4: Algodão.
5: Valor do algodão em pluma por arroba. Mato Grosso, Sorriso, R$ 128,01. Valor em queda na comparação com a cotação anterior. E Bahia, região oeste, R$ 133,67 em estabilidade.
4: Trigo.
5: Valor no mercado físico do trigo por saca de 60 quilos. Paraná, Marechal Cândido Rondon, R$ 70,00 em estabilidade. E Rio Grande do Sul, Júlio de Castilhos, R$ 69,50 também em estabilidade.
4: Arroz.
5: Valores no mercado físico. Bahia, região oeste, R$ 74,00 por saca de 60 quilos em estabilidade. E Rio Grande do Sul, média estadual, R$ 59,00 por saca de 50 quilos também em estabilidade.
4: Indicadores agropecuários com Diego Brião. Produção, Agência Rádio Web.

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7h10, agora 7h10, é a hora certa aqui da Hora do Chimarrão. É o momento que eu quero cumprimentar novamente todos os ouvintes do programa Hora do Chimarrão, desta manhã de sexta-feira, Dia dos Namorados, 12 de junho de 2026. Muito obrigado para você que está aí com a gente, está ligado na Hora do Chimarrão ou no canal 100.3, ou então nas redes sociais ou no nosso aplicativo. Bom dia para você. Vamos dando início à segunda parte da Hora do Chimarrão. Esta parte vai até às 8 e nela vamos continuar com o bate-papo, alegria, descontração, notícias, boletins, informações, mas vai continuar também alegrando amanhã a música sertaneja, a música gaúcha e a música de bandas por aqui. Bom dia! Viajo, mas quando volto, mais uma vez quero lembrar você, meu amigo agricultor, você do agronegócio, com a chuva hoje não tem lá muito o que fazer aí, né? Na lavoura, no campo, vai vir para a cidade, então vai tomar um mate, vai fazer parte da roda de amigos, tomar um mate, um chimarrão, bater uma prosa. 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
0: 7 horas 13 minutos agora, 7h13, na hora do chimarrão, Mano Lima.

0: Balaio de Gato, ouvimos Mano Lima por aqui na Hora do Chimarrão. Bom dia, bom dia.
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2: 7:17.
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0: Na Hora do Chimarrão, boletim informativo traz agora então as manchetes dos principais jornais que circulam nesta manhã aqui pela região, Rio Grande do Sul e também Santa Catarina, e alguns virtuais também. 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No jornal Bom Dia de Erechim, União de Esforços transforma solidariedade em alimento. Portal Alto Uruguai Online. Erechim conta com 532 vagas de emprego abertas e promove ação especial para trabalhadores migrantes. Jornal Boa Vista de Erechim. Plano de mobilidade prevê alterações estratégicas em ruas e avenidas de Erechim. Florianópolis e região. Suspeito invade casa de policial e acaba morto após ataque com tesoura em Florianópolis. Joinville e região. Ministro de Lula renuncia cadeira em Conselho da Tupi. Blumenau e região. Dor imensa. Estivador portuário morre após 2 meses lutando pela vida na UTI em Santa Catarina. Itajaí e região. Concurso, show sertanejo e corte de bolo. O que fazer gratuitamente no aniversário de Itajaí. Diário de Santa Maria. Aumento de casos de gripe reforça a importância da vacinação. Diário Gaúcho. Templo da Bola está em festa. Pioneiro de Caxias do Sul. Infraero assume aeroporto Hugo Cantargiani em até 4 meses. Correio do Povo. Trump cancela ataque e cita acordo, mas Irã nega avanços. E no Zero Hora, governo federal quer derrubar pautas bomba no Supremo para evitar custo fiscal. São as manchetes dos principais jornais que circulam nesta manhã pela região. 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
1: 7:25 agora, 7:25, está aqui a hora certa do programa Hora do Chimarrão. Muito obrigado para você que está com a gente, para ti que está aí, né, tomando mate, tomando chimarrão no começo do dia desta sexta-feira, 12 de junho.
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1: Hoje é aniversário do meu grande amigo Antônio Carlos Gomes dos Santos, né? Hoje, dia 12 de junho, o Nico está de aniversário. É, meu amigo Nico, feliz aniversário, parabéns, muitos anos de vida, que esta data se repita por muitos e muitos anos, comemore com a família, com os amigos, data importante do nosso aniversário. 12 de junho hoje, Nico tá de aniversário, Antônio Carlos Gomes dos Santos.
2: Feliz aniversário!
1: Quiser fazer uma fumaça aí na rua, não te preocupe, pode chamar os amigos aí, tá bom?
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1: 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Bom, deixa eu atender agora meu amigo Lucianinho, que tá ligado com a gente, né? Lucianinho tá ligado na Hora do Chimarrão, acompanhando o programa aí. Bom dia, meu amigo Lucianinho, tudo bem?
3: Bom dia, meu amigo Sandro.
1: Tudo em ordem?
3: Gostaria de pedir uma música aí pra ti, pro amigo.
1: Vai lá.
3: E oferecer lá pros meus amigos Itacir Lorenzetti e pro Serginho Bial, que estão na escuta aí.
1: Certo.
3: Gurizada, estão trabalhando já cedo.
1: Isso aí.
3: Se puder tocar a música.
1: Claro que sim.
3: Castelo de Sonho do meu CD.
1: Opa, Castelo de Sonho.
3: Oferecer pra eles aí.
1: Ok.
3: E pra todo o pessoal que tá na escuta.
1: Ok.
3: Estamos aí no transporte aí. E escutando a Rádio Salete, levando junto com a gente aí. Tá
1: beleza.
3: Bom?
1: Tá bom.
3: Um abraço pro meu amigão aí, Sandro. E sucesso, Rádio Salete aí. Em primeiro lugar sempre. Bom dia, um abração.
1: Abração, Lucianinho, show, obrigado pela audiência na Hora do Chimarrão. Então vai pro Ita, Lorenzetti, vai também pro Serginho Beal. Lucianinho, na Hora do Chimarrão, Castelo de Sonhos.

0: Castelo de Sonhos, Lucianinho Show, aqui na Hora do Chimarrão. Bom dia, bom dia.
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2: 7 horas e 33 minutos.
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0: Bom, vamos então ao boletim com a previsão do tempo e a temperatura. 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
3: A sexta-feira será marcada por bastante instabilidades no centro-sul do país. No sul do país, um sistema de baixa pressão no interior do continente deve evoluir para um processo de ciclogênese sobre o Atlântico Sul, associado à passagem de um cavado em médios níveis e a uma nova frente fria. Com isso, a manutenção das áreas de instabilidades ganha força sobre a região sul. No Paraná, há potencial para chuva persistente desde cedo, pancadas de chuva mais fortes e temporais, especialmente no interior e sul do estado. Em Santa Catarina, a chuva ocorre desde cedo e ao longo do dia, alternando períodos de intensidade moderada a forte. No estado gaúcho, as instabilidades tendem a diminuir gradualmente em parte da metade sul. Mas o centro-norte do estado e áreas da faixa litorânea podem registrar pancadas de chuva moderadas a fortes. Alerta para temporais em grande parte do estado catarinense, faixa norte, nordeste, serra, interior, região central, litoral norte, médio gaúcho, vales, costa doce e região metropolitana de Porto Alegre. Ao longo do dia, as pancadas de chuva continuam ocorrendo na maior parte do Paraná e de Santa Catarina, além do extremo norte gaúcho, diminuindo até a noite. O dia deve seguir agradável pela região, e uma nova massa de ar polar avança. E as mínimas devem ocorrer à noite em algumas áreas. E são esperadas rajadas de vento moderadas em boa parte da região, podendo ocorrer de maneira mais forte em algumas áreas do leste do Paraná, litoral sul catarinense e pontos da faixa litorânea gaúcha.
0: Pois é, os gaúchos devem se preparar para mais um dia de tempo instável hoje, sexta-feira. O sistema de baixa pressão, que dará origem a um ciclone na costa do Rio Grande do Sul, continua influenciando as condições climáticas e mantém a previsão de chuva em grande parte do estado ao longo do dia. Apesar da formação do ciclone, a boa notícia é que, segundo a Metsul Meteorologia, não há expectativa de ventos fortes ou condições severas sobre o continente. Ainda assim, o céu permanecerá predominantemente nublado em muitos locais, encoberto na maior parte das regiões, com períodos de chuva e poucas aberturas de sol. As áreas mais a oeste e o extremo sul gaúcho apresentam menor probabilidade de precipitação, mas o tempo seguirá com muitas nuvens. As temperaturas permanecem amenas, marcando o Dia dos Namorados de clima típico de outono. Gente, o frio vai ganhar força após a chuva, hein? Se a sexta-feira será marcada pela instabilidade, o cenário muda rapidamente nos próximos dias. Uma massa de ar frio vai começar a avançar sobre o Rio Grande do Sul durante o fim de semana e vai abrir caminho para uma queda acentuada das temperaturas. A próxima semana deverá registrar algumas das madrugadas mais frias do ano, com possibilidade de temperaturas negativas em diversas regiões do estado, além da formação também de geada em áreas de maior altitude. Para nós aqui da região do Alto Uruguai, a previsão indica chuva em diferentes momentos hoje, com temperaturas variando de 9 a 15 graus. O tempo fechado e a umidade reforçam a sensação de frio, que tende a aumentar ainda mais nos próximos dias, com a chegada da massa de ar polar. A orientação é acompanhar as atualizações meteorológicas, né? E preparar o agasalho, já que o inverno começa a dar sinais mais intensos no Rio Grande do Sul. Boletim com a previsão do tempo e a temperatura por aqui na Hora do Chimarrão. 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

0: 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Vamos para o intervalo comercial e depois a gente vai então para a reta final do programa Hora do Chimarrão deste 12 de junho, Dia dos Namorados, sexta-feira.
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2: 7h46.
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Estão faltando agora 10 minutos para as 8 horas, 10 para as 8. É a hora certa do programa Hora do Chimarrão. E o programa está indo para a reta final agora, para o encerramento musical dos três estilos que a gente usa no programa: sertaneja, gaúcha e bandas. Depois aí então tem notícias e aí continua a programação. Tem um show da alegria com a Raquel depois também, né? Mas a última galdéria de hoje é disso que o velho gosta.

Berenice, a zambuja por aqui na hora do chimarrão, é disso que o velho gosta. Agora vamos terminando o programa desta manhã de sexta-feira. Muito obrigado a todos pela audiência. Amanhã, sábado, também tem hora do chimarrão. Amanhã o programa é só com música gaudéria, né? Amanhã é sábado, é só música fandangueira das 6 às 8 da manhã por aqui, tá bom? Então, nosso abraço. Daqui a pouquinho, às 8, tem o correspondente Rádio Gaúcha. E 8h10 tem a Raquel com o Show da Alegria, ok? Vamos terminando, então, o programa de hoje com Valdecir Nunes. E depois Céu e Cantos. Bom dia!

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2: O Diverge da Brigada Militar e prevê indiciamento de envolvidos em morte de agricultor em Pelotas. Caso suspeito de ebola é investigado no Rio Grande do Sul.
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2: Muito bom dia. Agora são 8 horas, 1 minuto. A temperatura é de 16 graus na capital. Um caminhão transportando retroescavadeiras entalou no túnel da Conceição e está causando problemas na chegada a Porto Alegre. A Castelo Branco já registra ao menos 4 quilômetros de congestionamento. O repórter Leandro Rodrigues tem as informações.
4: A EPTC pede que os motoristas evitem a Castelo Branco para acessar o centro de Porto Alegre, por causa desse caminhão com duas retroescavadeiras que está entalado no túnel da Conceição. E isso causa uma lentidão que repercute em toda Castelo Branco e chega também a Freeway. A alternativa, a entrada pela Avenida dos Estados, Zaida Jarros e depois Farrapos para fazer o mesmo caminho. E atenção, tem acidente na saída da capital pela Castelo Branco que causa também lentidão no sentido contrário, desde a Oswaldo Aranha até a saída do túnel em direção à rodoviária.
2: Uma mulher de 43 anos morreu atropelada por um ônibus do transporte público de Santa Maria nessa manhã. O acidente aconteceu por volta das 7 horas, no cruzamento da Avenida Rio Branco com a Rua dos Andradas, no centro da cidade. A vítima foi atingida enquanto tentava atravessar a rua, que está totalmente bloqueada. A perícia é aguardada no local. Temperatura de 16 graus em Porto Alegre, 13 em Caxias do Sul e Santa Maria, 14 graus em Pelotas e Passo Fundo e 15 em Rio Grande. Cleocum atualiza a previsão do tempo.
5: A sexta-feira é marcada pela presença de umidade, pela presença da chuva, principalmente no período da manhã, abrangendo praticamente todo o Rio Grande do Sul. Durante a tarde que a situação melhora, então a gente tem um frio com muita umidade no período da manhã, um frio mais intenso e a umidade diminuindo entre a tarde e a noite. A expectativa é de um final de semana muito gelado e principalmente ainda com muitas nuvens, pouquíssimo sol por aqui.
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2: A Polícia Civil pretende indiciar os brigadianos envolvidos na morte do agricultor Marcos Nürnberg durante uma abordagem na zona rural de Pelotas ocorrida no início do ano. A conclusão da investigação é esperada para os próximos dias e deve contrariar o entendimento da Brigada Militar. A Corregedoria da Brigada também investigou, mas concluiu que não houve crime. Os laudos do Instituto Geral de Perícias já foram entregues aos investigadores e embasam a fase final do inquérito. Os documentos eram aguardados após a reconstituição da cena. Marcos Nürnberg morreu na madrugada de 15 de janeiro, quando 18 policiais ingressaram na propriedade rural dele durante uma operação. Os brigadianos chegaram ao local após receberem informações erradas de um suspeito detido anteriormente no Paraná, que apontava a existência de criminosos escondidos na área.
6: A Secretaria Estadual da Saúde investiga o primeiro caso suspeito de ebola no Rio Grande do Sul. Trata-se de um homem de 64 anos que esteve recentemente em Uganda, na África Oriental. Atendido em uma unidade de saúde de Novo Hamburgo, no Vale dos Sinos, o paciente testou positivo para malária, mas o caso permanece em investigação para ebola, conforme os protocolos do Ministério da Saúde. O descarte definitivo dependerá do resultado do Laboratório Nacional de Referência, a Fundação Oswaldo Cruz. O homem será transferido para o Grupo Hospitalar Conceição em Porto Alegre, onde receberá acompanhamento especializado e terá amostras encaminhadas para análise.
2: Ainda nesta edição, polícia prende vizinho por morte de mulher baleada dentro de casa, em Capão da Canoa.
6: Segundo dia de Copa do Mundo, terá cerimônias de abertura nos Estados Unidos e no Canadá.
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7: A Copa do Mundo terá duas cerimônias de abertura nesta sexta-feira após o primeiro dia de jogos no México. Em Toronto, no Caranás, do Canadá, a solenidade está marcada para as 14h30 pelo horário de Brasília, 1h30 antes da seleção canadense entrar em campo contra a Bósnia e Herzegovina. Já a abertura nos Estados Unidos ocorre às 20h30 em Los Angeles. Na sequência, às 10h, a seleção norte-americana estreia no Mundial contra o Paraguai.
8: Morreu ontem, aos 86 anos, o ex-zagueiro Brito, campeão mundial com a seleção brasileira em 1970. Ele estava hospitalizado desde 13 de maio no Rio de Janeiro com pneumonia. Brito foi titular em todos os jogos na campanha que levou o Brasil ao Tri-Mundial. Ele também atuou na Copa de 1966. O ex-jogador teve uma breve passagem pelo Inter no começo da carreira. Agora em Porto Alegre, 16 graus, 8 horas, 6 minutos.
3: Serviço.
7: As inscrições para o Enem 2026 terminam hoje. O cadastro deve ser feito exclusivamente pela página do participante. A taxa é de R$ 85,00 e o pagamento para quem não foi beneficiado pela isenção pode ser feito até 17 de junho. O Enem vai ser aplicado nos dias 8 e 15 de novembro.

0: em Capão da Canoa, no litoral norte. Conforme a Polícia Civil, o suspeito, de 21 anos, era vizinho do casal. Ele foi encontrado ontem em Itati e confessou o ataque, que aconteceu na manhã de quarta-feira. A investigação descartou a hipótese de latrocínio. O homem preso e as vítimas tinham uma série de desavenças pessoais e religiosas, incluindo ameaças e tráfico de drogas. A vítima foi identificada como Cláudia de Souza, de 52 anos. O companheiro dela, Moacir de Oliveira, de 61, permanece hospitalizado e passa por protocolo para avaliação de morte encefálica. Em instantes, segunda proposta de delação premiada de Daniel Vorcaro é rejeitada pela Polícia Federal por falta de provas.
1: O Supremo Tribunal Federal formou maioria para fixar que as empresas de tecnologia têm um prazo de 60 dias para implementar as medidas determinadas pela Corte que aumentaram a responsabilidade das plataformas pelo conteúdo que publicam. O voto do relator, Dias Toffoli, foi proferido no julgamento que analisa recursos do Google e Facebook contra a decisão que reconheceu a responsabilidade das chamadas Big Techs pelas publicações ilegais feitas por usuários.
0: O Tribunal de Contas da União investiga o uso de dinheiro esquecido nos bancos para as operações do programa de renegociação de dívidas lançado em maio pelo governo federal. Já foram transferidos 5 bilhões e 700 milhões de reais para um fundo usado pelo Desenrola 2.0. Técnicos avaliam se o uso dos recursos sem passar pelo orçamento da União é válido. O Ministério da Fazenda defende que os valores são de caráter privado e a utilização para o pagamento de dívidas também interessa aos bancos, que são parceiros do governo no programa.
1: A Polícia Federal rejeitou a segunda proposta de delação premiada do banqueiro Daniel Vorcaro, dono do Banco Master. A informação já foi comunicada oficialmente ao ministro André Mendonça, relator do caso no Supremo. O material não trazia novidades ao que já foi apurado, além de não trazer elementos de provas que são essenciais para os acordos de colaboração. A investigação apreendeu 8 celulares de Vorcaro com acesso a documentos e mensagens. No mês passado, a Polícia Federal já havia rejeitado uma primeira versão da delação. Vorcaro está preso em Brasília, acusado de chefiar um esquema bilionário de fraudes financeiras que podem chegar a 12 bilhões de reais.
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1: A próxima edição será ao meio-dia e 50. Bom dia.
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6: 8 horas e 12 minutos.
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1: E agora são 8 horas mais 12 minutos. Muito bom dia para você que está aí acompanhando a Rádio Salete FM 100.3, seja aqui em Marcelino Ramos ou você que está ouvindo na nossa região. Agora estamos começando por aqui mais uma edição do Show da Alegria, o seu programa de todas as manhãs, em clima de final de semana, manhã de sexta-feira, 12 de junho de 2026. Hoje, dia dos namorados, né? Um feliz dia para todos os apaixonados. Também dia do Correio Aéreo Nacional e dia mundial de combate ao trabalho infantil. Estamos na lua minguante, temos 16 graus de temperatura

Na Praça Padre Basso, tempo instável em Marcelino Ramos, períodos de sol, períodos de garoa, tempo está aí instável nesta sexta-feira. A gente te faz companhia por aqui até às 10 horas da manhã, levando até você muita música boa, informação e aquele alto astral, aquela energia de todas as manhãs. Para você que está aí no trabalho, ouvindo o programa, para você que está por casa ou quem nos leva na carona, muito obrigada pela tua sintonia, pela tua audiência. Quem também chega junto comigo na parte técnica, seleção musical, é o meu colega, meu amigo Ebenezer, que deixa a todos o seu bom dia. 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Vamos começando a nossa última edição da semana com flashback internacional. Bom dia!

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1: 8 horas e 18 minutos.
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2: Bom dia, querido povo de Deus. Hoje, dia dos namorados, dia 12 de junho. Senhor, abençoai a todos os namorados e que os casais compreendam que devem estar no estado permanente de namoro. Reavivai o amor. Mande as suas intenções, www.padrereginaldomanzotti.com.br. Em nome do Pai, do Filho e do Espírito Santo. Amém. Ó Deus, no início deste dia, queremos pedir a cura das feridas da vida sentimental. Ó Deus, por intercessão de Santo Antônio, pedimos que o casamento seja de fato abençoado e o amor constante. Bem sabemos, Senhor, que o matrimônio é um sacramento do amor, comparado ao amor de Cristo para com a Igreja. Por isso, pedimos, abençoai todos aqueles que se sentem chamados à vida matrimonial. Senhor, rezamos pelos namorados, pedindo que no coração de todos os namorados e dos casais haja verdadeiros sentimentos de afeto. Fazei com que cada um contemple no outro o bem e busque uma união abençoada por Deus. Senhor, que nos relacionamentos nunca falte compreensão e harmonia. Senhor Deus, bem sabemos que são muitas as feridas na vida sentimental. Por isso, que o amor seja permanente, o perdão seja constante, o diálogo abundante. Senhor, que todas as feridas da vida sentimental sejam curadas, superadas. Ó Deus, verdadeiro amor, afastai dos relacionamentos todos os perigos, a mentira, o ciúme, a inveja, as tribulações, e que o amor amadureça dia a dia, passo a passo, no caminho da felicidade. Como fruto deste Pai Nosso, peça a Deus, por intercessão de Santo Antônio, a cura das suas feridas na vida sentimental. Pai Nosso, que estais no céu, santificado seja o vosso nome. Venha a nós o vosso reino, seja feita a vossa vontade, assim na terra como no céu. O pão nosso de cada dia nos dai hoje, perdoai-nos nas nossas ofensas, assim como nós perdoamos a quem nos tem ofendido. E não nos deixeis cair em tentação, mas livrai-nos do mal. Amém. O Senhor esteja convosco. Ele está no meio de nós. Ó Deus, por intercessão de Santo Antônio, levai todos e cada um a ter saúde no corpo, na alma e na vida sentimental, afetiva, emocional. Abençoai a água, as fotos de família, as roupas dos enfermos, em nome do Pai, do Filho e do Espírito Santo. Amém. Santo Antônio, rogai a Deus pelos namorados, rogai a Deus pelos casais. Amém.
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8: Bom dia!
6: Oito horas mais 24 minutos e estamos por aqui com o Show da Alegria, nossa última edição da semana, hoje, sexta-feira, 12 de junho. Daqui a pouquinho vamos trazendo informação aqui na nossa programação, previsão do tempo em alguns instantes. 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Vamos ouvindo mais música, chegando por aqui, sucesso com Ana Castela. Música.

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1: 8:30.
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0: Vamos agora saber como fica o tempo na nossa região nesta sexta em um oferecimento de view de artefatos metálicos, ferro, inox e alumínio, processo de produção de artefatos metálicos que permite alta precisão na produção de componentes, experiência de mais de 50 anos nos serviços. 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Previsão do tempo no Show da Alegria com as informações da Clima Tempo.
1: A sexta-feira será marcada por bastante instabilidades no centro-sul do país. No sul do país, um sistema de baixa pressão no interior do continente deve evoluir para um processo de ciclogênese sobre o Atlântico Sul, associado à passagem de um cavado em médios níveis e a uma nova frente fria. Com isso, a manutenção das áreas de instabilidades ganha força sobre a região sul. No Paraná, há potencial para chuva persistente desde cedo, pancadas de chuva mais fortes e temporais, especialmente no interior e sul do estado. Em Santa Catarina, a chuva ocorre desde cedo e ao longo do dia, alternando períodos de intensidade moderada a forte. No estado gaúcho, as instabilidades tendem a diminuir gradualmente em parte da metade sul. Mas o centro-norte do estado e áreas da faixa litorânea podem registrar pancadas de chuva moderadas a fortes. Alerta para temporais em grande parte do estado catarinense, faixa norte, nordeste, serra, interior, região central, litoral norte, médio gaúcho, vales, costa doce e região metropolitana de Porto Alegre. Ao longo do dia, as pancadas de chuva continuam ocorrendo na maior parte do Paraná e de Santa Catarina, além do extremo norte gaúcho, diminuindo até a noite. O dia deve seguir agradável pela região e uma nova massa de ar polar avança. E as mínimas devem ocorrer à noite em algumas áreas. E são esperadas rajadas de vento moderadas em boa parte da região, podendo ocorrer de maneira mais forte algumas áreas do leste do Paraná, litoral sul catarinense e pontos da faixa litorânea gaúcha.
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saber o que os astros nos dizem para hoje. Chegando por aqui, nossa primeira parte do horóscopo desta sexta. Atenção você, ariano, ariana. A semana terminará com mais leveza e boa energia para resolver assuntos práticos que estavam parados. Valerá agir com confiança, aproveitando os ventos a seu favor. Clima de romance envolverá o Dia dos Namorados em uma atmosfera amorosa. Para você que é de touro, cuidar da beleza e da sua imagem será prioridade hoje. Seus encantos e doçura estarão em destaque. Bom momento para uma conversa de negócios, apresentação ou um acerto que pedia coragem para ser finalizado. Nesse Dia dos Namorados, palavras doces e carinhosas intensificarão o amor. Para você, geminiano, geminiana, conversas e contatos fluirão melhor com abertura para resolver um assunto de dinheiro ou apresentar uma proposta. Sua presença brilhante e magnética atrairá as pessoas certas. Uma negociação avançará com força e clareza. Emoções fortes e encantamento no amor nesse Dia dos Namorados. Para quem é do signo de Câncer, um contato agradável ou uma conversa leve trará alegria e abrirá portas. Valerá investir na sua imagem e na maneira como você se apresenta. Aproveite o Dia dos Namorados para vestir sua melhor versão e curtir momentos divertidos a dois. Lembrando que daqui a pouquinho a gente segue com o nosso horóscopo aqui no Show da Alegria. Bom dia! 8 horas mais 35 minutos, muito bom dia para você que está aí curtindo esta sexta-feira, ouvindo aí a programação da Rádio Salete. Lembrando que daqui a pouquinho tem dica chegando aqui no programa. 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Vamos ouvindo mais música, chegando por aqui sucesso internacional. Bom dia!

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2: 8:46.
1: 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Agora tem uma super dica pra você.
3: Vamos agora trazendo a nossa primeira dica para você, minha amiga dona de casa. Tem roupa para secar e o tempo não ajuda? Um truque simples pode acelerar bastante o processo usando apenas uma toalha seca dentro da máquina de lavar. Depois que a lavagem terminar, você vai colocar uma toalha limpa e seca junto com as roupas molhadas e vai acionar mais um ciclo de centrifugação. A toalha funciona como uma esponja, absorvendo parte da umidade que ainda está nas peças. Como resultado, as roupas saem consideravelmente mais secas e prontas para terminar a secagem em menos tempo. O truque é especialmente útil, né, em dias frios, chuvosos ou úmidos, quando as roupas costumam demorar muito para secar naturalmente. Apenas evite usar uma toalha muito pesada ou grossa, pois isso pode desequilibrar a máquina durante a centrifugação. Uma simples toalha seca na centrifugação ajuda a retirar o excesso de água das roupas, reduzindo o tempo de secagem e facilitando a rotina, principalmente nos dias de inverno. Lembrando que daqui a pouquinho voltamos com mais dicas aqui no Show da Alegria.
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12 minutos faltando para as 9 horas da manhã. Estamos por aqui com o Show da Alegria, nossa última edição da semana, sextou, e estamos te fazendo companhia por aqui até as 10 horas da manhã. Daqui a pouquinho continuamos com o nosso horóscopo aqui na programação. 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Vamos ouvindo mais sucesso por aqui com RPM. Bom dia!

última parte do horóscopo aqui no Show da Alegria. Atenção você que é de Leão, dê forma a um projeto em andamento. Confira detalhes de uma viagem, brilhe nos eventos e atividades profissionais e renove sua imagem pública. Aproveite o Dia dos Namorados para curtir as coisas boas da vida, trocar confidências com o par e desenhar planos para o futuro. Se estiver só, cultive o amor próprio. Para quem é de Virgem, amigos e contatos profissionais trarão notícias e informações surpreendentes e interessantes. A semana terminará com viagem ou com um programa encantador a dois. Aproveite o Dia dos Namorados para aumentar a confiança em uma relação especial e criar novas memórias. Se estiver só, alguém chegará mais perto carinhosamente. Para você de Libra, alcance suas metas e alavanque a carreira. A semana terminará com foco nas mudanças e inovações. Uma oportunidade poderá chegar de longe e atrair seu interesse. Companheirismo e estabilidade contarão pontos no amor. Para quem é de Escorpião, a semana terminará com uma formalização importante e lindos momentos no amor. Celebre o Dia dos Namorados em grande estilo. Valerá dar mais um passo nos estudos de idioma, de filosofia ou retomar um contato de fora com mais entusiasmo. Um plano maior se desenhará para o futuro a dois. Na segunda hora, continuamos com o horóscopo aqui no Show da Alegria. Daqui a pouquinho você acompanha as notícias na hora certa. Vamos fechando a primeira parte do programa com Yahoo.

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5: 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Caminhão que ficou preso é retirado e túnel da Conceição é totalmente liberado após mais de 2 horas com bloqueio de faixas na entrada de Porto Alegre. Em decisão que negou extradição, Justiça da Itália afirma que Supremo não foi imparcial em julgamento contra a ex-deputada Carla Zambelli e critica a dupla função do ministro Alexandre de Moraes. Abastecimento de água começa a ser normalizado em 15 bairros da zona sul e leste da capital após tentativa de furto interromper funcionamento de estação na manhã de ontem. Tempo fechado em Porto Alegre, agora faz 16 graus. Manhã de chuva na maior parte do estado. A instabilidade começa a perder força durante a tarde. 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
7: Ainda tem muita tranqueira, mas pelo menos já foi adiante a carreta com escavadeiras que entalou no túnel da Conceição. E logo depois dela ir embora, uma outra carreta, baú, estava indo no mesmo rumo e foi interceptada pelos agentes de trânsito, que também fizeram descer uma alça pela contramão e seguir no sentido contrário. Com o trânsito, Leandro Rodrigues.
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5: A proposta de paz negociada atualmente entre Estados Unidos e Irã prevê a liberação de 24 bilhões de dólares em ativos iranianos congelados. Conforme a mídia do país, o texto também determina o fim da guerra, incluindo o Líbano, e mais 60 dias de negociações para um acordo nuclear. A proposta ainda indica a reabertura do Estreito de Hormuz, a retirada de forças norte-americanas das proximidades do Irã e a suspensão de sanções. Ontem, o presidente dos Estados Unidos, Donald Trump, afirmou que o tratado poderia ser assinado já no fim de semana. A primeira turma do Supremo Tribunal Federal começa a julgar hoje recursos apresentados pelos condenados pela morte da vereadora Marielle Franco no Rio de Janeiro. A análise ocorre em plenário virtual e segue até a sexta-feira da semana que vem. Os irmãos Domingos e Chiquinho Brazão foram sentenciados em fevereiro a mais de 76 anos de prisão. Os ministros analisam embargos de declaração, um tipo de recurso usado para esclarecer pontos da sentença, mas não para reavaliar o mérito da condenação. 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Da redação, Felipe Baques.
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11: 9:05.
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8: 9:07 e estamos de volta por aqui com o Show da Alegria, começando a segunda parte da nossa edição desta sexta-feira, 12 de junho, dia dos namorados, dia do Correio Aéreo Nacional, dia mundial de combate ao trabalho infantil. Temos tempo nublado e 17 graus de temperatura em Marcelino Ramos. Seguimos até às 10 da manhã te fazendo companhia por aqui, com mais sucesso, mais informação também. O Ebenezer continua na parte

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1: 9:16.
0: 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Agora tem uma super dica pra você.
2: Agora trazendo mais uma dica no Show da Alegria. E hoje em clima dos namorados, vamos falando aí pra quem vai comemorar aí com o seu amor, né? Pra você que está pensando em fazer aquele fondue, mas não tem a panela própria. Você não precisa ter a panela própria para fazer o fondue em casa. Existem algumas alternativas simples e práticas. Você pode, no fogão, preparar o fondue normalmente em uma panela pequena de fundo grosso. Depois, mantenha em fogo bem baixo ou desligue e sirva imediatamente. Você pode também colocar a panela com o fondue sobre outra panela com água quente. Isso ajuda a manter a temperatura por mais tempo sem queimar o chocolate ou o queijo, né? O famoso banho-maria. Ou em uma panela de cerâmica ou refratário. Depois de pronto, você transfere o fondue para um recipiente resistente ao calor e coloca sobre uma base com uma vela pequena para conservar aquecido. Para fondue de chocolate, o banho-maria é uma das melhores opções, pois evita que o chocolate queime. Você pode servir com morangos, banana, uvas, maçã, marshmallows ou pedaços de bolo. E eu vou te dar a dica completa, vou te passar aí uma receita de fondue de queijo fácil para você fazer aí na sua casa para comemorar o Dia dos Namorados. Você vai precisar de 200 gramas de queijo mussarela ralado, 200 gramas de queijo prato ou colonial ralado, uma caixa de creme de leite, uma colher de sopa de amido de milho e, se você quiser, você pode colocar um dente de alho picado. Em uma panela, você vai misturar os queijos, o creme de leite e o amido de milho. Vai levar ao fogo baixo, mexendo sempre até formar um creme homogêneo. Se desejar, você pode acrescentar o alho para dar mais sabor. Depois, transfira para um refratário ou mantenha em banho-maria para conservar aquecido. Sirva com cubos de pão, batata cozida, brócolis, couve-flor ou cenoura cozida. E se você quiser deixar um pouquinho mais sofisticado, você pode adicionar 2 colheres de sopa de vinho branco seco enquanto os queijos estão derretendo. Em menos de 15 minutos, você tem um fondue cremoso, econômico e perfeito para deixar aí a sua noite dos Dias Namorados mais especial. Segunda-feira, voltamos com mais dicas aqui no Show da Alegria.
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2: Seguimos por aqui com o Show da Alegria, 9:20. Estamos aí com a nossa última edição da semana, manhã de sexta-feira, dia 12 de junho, Dia dos Namorados. 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Vamos ouvindo mais sucesso por aqui com Papas da Língua.

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2: E já que estamos aí no Dia dos Namorados, vamos trazendo um clássico romântico no Show da Alegria. Lançado em 1984, Stuck on You, de Lionel Richie, é uma das baladas mais marcantes da carreira do cantor. A música faz parte do álbum Can't Slow Down e mostrou a versatilidade de Lionel ao incorporar influências da música country ao seu estilo pop e soul. Com uma letra apaixonada e uma melodia suave, a canção fala sobre o desejo de voltar para quem se ama e recomeçar uma história. O sucesso foi enorme, alcançando o top 3 da Billboard Hot 100 e conquistando fãs ao redor do mundo. Vamos agora então, trazendo romantismo e nostalgia aqui no Show da Alegria.

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1: 9:34.
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36 minutos se passaram das 9 horas da manhã, estamos por aqui com o Show da Alegria, até as 10 da manhã te fazendo companhia por aqui, com mais informação, muito sucesso, daqui a pouquinho trazendo o mercado financeiro aqui no programa. 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Eu quero deixar aqui o meu alô, meu bom dia para o Rodolfo, né, que manda aí um alô todo especial para o seu amor, né, para Leila, que hoje é dia dos namorados, então ele oferece a próxima música para ela. Um bom dia para vocês, muito obrigada pela companhia, pela audiência. Vamos deixando então para o Rodolfo e a Leila e todos os apaixonados, né, sucesso com Rick e Renner.

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1: 9:48.
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2: Vamos agora trazendo a informação do mercado financeiro aqui no Show da Alegria, em um oferecimento do posto Delfim Combustíveis, onde a qualidade dos nossos produtos é o diferencial que seu carro merece. 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No câmbio, o dólar comercial opera em alta de 0,22%, está cotado em R$ 5,11, dólar turismo em baixa de 1,12%, está valendo R$ 5,31, o euro comercial em alta de 0,06%, está cotado em R$ 5,91. A Bolsa Brasileira, índice Ibovespa, opera em alta de 1,71%, aos 171.497 pontos. Melhor desempenho da Bolsa é da Vamos, valorizando 6,52%. Pior desempenho, Natura, desvalorizando 1,96%. As aplicações, taxa Selic, tem o seu rendimento anual de 14,5% e a poupança, rendimento de 0,67% ao mês. 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

Vamos por aqui com o Show da Alegria, te fazendo companhia até as 10 horas da manhã, reta final aí do programa, 9 minutos nos separam das 10 horas e daqui a pouquinho vamos trazendo a última parte do horóscopo aqui no Show da Alegria. Lembrando que depois você acompanha aí a Hora do Agricultor, continuando a programação da Rádio Salete desta sexta-feira. 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Tem mais música chegando na programação com os Paralamas do Sucesso. Música.

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1: Vamos agora trazendo a última parte do horóscopo de hoje para você de Sagitário. Negocie um financiamento, acerte uma partilha ou resolva uma questão a dois com mais disposição. Conversa íntima e objetiva esclarecerá uma situação incômoda. Prefira a privacidade para comemorar o casamento ou namoro com cumplicidade e carinho. Para você de Capricórnio, o coração falará mais alto nesse Dia dos Namorados, que trará muita emoção e romantismo. Invente um programa diferente, surpreenda o par com momentos únicos que ficarão guardados na memória. Se estiver só, você poderá se apaixonar. Para quem é de Aquário, hoje você acordará com disposição para agilizar tarefas, brilhar no trabalho, cuidar do corpo e da beleza. Aproveite o pique para colocar ordem na casa ou retomar uma atividade física. Aposte em um jantar romântico nesse Dia dos Namorados. Para você de Peixes, conversa leve e casual com uma pessoa próxima trará boa ideia para enriquecer um projeto autoral. Solte a criatividade. A semana terminará animada com novidades dos filhos ou de irmãos e perspectivas mais positivas. Embarque em um clima romântico com o par e curta momentos mágicos nesse dia especial. Esse foi o nosso horóscopo desta sexta. Segunda-feira tem mais previsão astral aqui no Show da Alegria. E assim estamos fechando a nossa última edição da semana. Quero te agradecer pela tua audiência. Um ótimo final de semana. Segunda-feira a gente está de volta. Vamos fechando a nossa edição de hoje com sucesso internacional. Tchau, tchau.

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2: 0,19%, cotado a R$ 5,12. O mercado repercute dados da inflação no Brasil e acompanha negociações entre Estados Unidos e Irã. Tempo instável em Porto Alegre, agora faz 16 graus. Previsão de pancadas de chuva na maioria das regiões nesta manhã. A partir da tarde, a instabilidade diminui e o frio aumenta no estado. 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
3: Trânsito. Segue em atendimento. Trecho de Glorinha, causando lentidão no sentido litoral capital. Foi liberado há pouco o túnel da Conceição após a retirada de um caminhão que estava trancando o sentido centro-bairro. Saída e chegada da capital, pela Castelo Branco, fluindo bem. A IPTC relata acidentes na Farrapos com a Cairu, na São Mateus com a Protásio Alves e na Antônio Carlos Berta, em frente ao Parque Germânia. Com informações do trânsito, Thiago Bittencourt.
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2: O início da Copa do Mundo e os festejos de São João vão diminuir o ritmo das votações no Congresso nos meses de junho e julho. Com isso, algumas pautas de impacto, como o fim da escala de trabalho 6x1, a proposta de emenda à Constituição da Segurança e a redução da maioridade penal para 16 anos, devem ficar para o segundo semestre. O trabalho no Congresso também será afetado em razão do recesso parlamentar que acontece entre 18 e 31 de julho. O Índice Nacional de Preços ao Consumidor Amplo, considerado a inflação oficial do país, subiu 0,58% em maio. Segundo o IBGE, o resultado mostra uma desaceleração em relação a abril, quando os preços haviam avançado 0,67%. Já na comparação com os últimos 12 meses, a trajetória foi de aceleração. A inflação passou de 4,39% até abril para 4,72% em maio. O grupo Alimentação e Bebidas foi o que mais pressionou os preços no mês passado, respondendo sozinho por 0,29 ponto percentual do IPCA e registrando alta de 1,33%. 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Da redação, Pedro Quintana.
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9: 10 horas e 5 minutos.
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12: Agora são 10 horas e 5 minutos. Bom dia, meu amigo, bom dia, minha amiga, tudo bem? Estamos chegando a partir de agora aqui na programação da Rádio Salete para fazermos companhia para vocês. É, manhã chuvosa, sexta-feira, 12 de junho, né? Nós estamos chegando com mais uma edição do programa A Hora do Agricultor.
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12: É, muito, muito, muito obrigado para você do Rio Grande, para você de Santa Catarina, para você desse mundão afora que se liga conosco. Nós estamos chegando para trazer música, trazermos informações, atendermos aí a sua solicitação musical. É, como eu digo, né? Aumenta o volume do rádio, do aplicativo, do celular. Está no ar o programa Líder de Audiência.
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12: Estamos chegando, né? Para fazermos companhia para vocês. Quem também chega, manda um abraço. Vai ficar conosco aí na parte técnica. O nosso colega, o nosso amigo Ebenezer. 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Vamos lá, abrindo o programa. César e Paulinho.

Estamos aí, 10 horas 11 minutos, hora do agricultor. Bom dia, você que está chegando agora, né? Obrigado aí pela companhia. 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Manhã de sexta-feira, hora do agricultor 10 e 12, Rainha Musical.

0: Obrigado, gente.
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2: 10 horas e 16 minutos.
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Com 18 minutos, é o programa Hora do Agricultor. 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Sexta-feira, final de semana chegando, né? Final de semana aí que teremos mais evento dentro da programação da João Pepa. É, próximo domingo acontece aí o almoço gaúcho. E na parte da tarde tem o compasso fandangueiro, né? Entrada franca, entrada livre para você aproveitar, né? É, domingo então, ao meio-dia, o almoço gaúcho, enfim, uma programação toda especial. No domingo, né? Começando aí com uma missa crioula, depois uma mateada, né? Apresentações artísticas também. E ao meio-dia, o churrasco, né? Adquira aí o seu ingresso, né? O seu cupom aí para o churrasco de gado, 2,5 kg, R$120. E o churrasco de porco, 2 kg, R$70 o espeto, né? Também vai ter venda de maionese, saladas, pão, cuca e... Pessoal, desde de hoje, de ontem, né? Enfim, na parte da tarde, vendendo lanches aí no na paróquia São João Batista, né? Um abraço, pessoal que tá por lá trabalhando também e acompanhando o programa. 10h20, Teixeirinha no programa.

10 horas agora com 25 minutos, programa Hora do Agricultor. 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Manhã chuvosa de sexta-feira. Solzinho de vez em quando dá um oi e depois volta a chover novamente, né? Estamos aí até as 11h40 fazendo companhia para vocês. Trazendo agora... Millennium Sea Show.

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1: 10 horas e 30 minutos.
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É, 10 horas agora com 33 minutos, programa Hora do Agricultor. A gente vai com vocês até às 11h40. 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Vamos lá, minha gente, Hora do Agricultor, né? Obrigado aí pelo carinho da sua audiência, você meu amigo, minha amiga. Vamos trazendo agora Gilberto Gilmara.

Agora são 10 horas mais 37 minutos, é o programa Hora do Agricultor. 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Vamos lá, o nosso programa vai em frente, trazendo mais música. É, um abraço lá pro meu amigo Bonato. Obrigado pela audiência. Sugeriu, tá chegando aí, Irmãs Freitas.

Hora do Agricultor. É 10 horas 42 minutos. 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Vamos lá, vamos trazendo mais música. Daqui a pouco tem notícias na hora certa. Vem aí, São Francisco.

É. São 10 horas 45 minutinhos, né? Nós estamos aí, programa A Hora do Agricultor. Obrigado aí pelo carinho da companhia. Daqui a pouco tem notícias na hora certa pra você. Vamos trazendo aí. Manda um abraço lá pro meu amigo Sadi, lá em Concórdia, né? Ô, pessoal de Concórdia aí ligadinho conosco, meu amigo Sadi. Tá aí sempre ligado conosco, né? Sugeriu música. Vamos trazendo aí, Porca Veia.

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1: 10 horas e 50 minutos.
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10 horas agora com 52 minutos, programa Hora do Agricultor, aqui na programação da Rádio Salete. Estamos aí nesta sexta-feira. Dá tempo de rodar duas músicas antes de fechar a primeira parte, já já notícias na hora certa para você. É, vamos lá, vamos atendendo aí mais solicitação musical, né? É, atender aí o pessoal que tá participando do programa, né? É, mandar um abraço lá pro meu amigo Rodolfo, pra Leila, né? É, tá bom, tão aí acompanhando o programa, né? Tudo de bom, obrigado aí pela companhia. Um abraço pra vocês e vamos trazendo Zezé de Camargo e Luciano.

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1: É, agora está na hora da gente fechar aí a primeira parte do programa, né? É, daqui a pouquinho notícias na hora certa. Chegando, Banda Modelo.

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2: Feminicídio. Inflação de maio fica em 0,58% e acumulado dos últimos 12 meses passa teto da meta para o Brasil. Após negar proposta de delação, Polícia Federal pede transferência de Daniel Vorcaro, dono do Banco Master, para o complexo da Papuda, em Brasília. Céu nublado em Porto Alegre, agora faz 17 graus. Manhã de chuva na maior parte do estado. A instabilidade começa a perder força durante a tarde. 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
4: Atenção, porque ainda tem acidente em atendimento na Freeway, no quilômetro 52, é altura de Glorinha, no sentido litoral Porto Alegre. É um trecho pequeno que o motorista precisa prestar atenção. Depois de avançar para a capital, não tem mais restrição, a entrada do centro está fluindo bem. Com o trânsito, Leandro Rodrigues.
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2: A Justiça da Itália afirmou que o Supremo Tribunal Federal não foi imparcial no julgamento da ex-deputada federal Carla Zambelli. Na decisão que negou a extradição da ex-parlamentar, a corte também chamou de problemático o duplo papel do ministro Alexandre de Moraes como julgador e pessoa prejudicada por um dos crimes. O texto faz referência ao julgamento que condenou Zambelli a 10 anos de prisão por invadir o sistema do Conselho Nacional de Justiça e emitir um falso mandado de prisão contra Moraes. A ex-deputada estava presa em Roma desde julho do ano passado, mas foi solta após a justiça italiana negar um pedido de extradição feito pelo Brasil. O preço do petróleo caiu mais de 5% nesta sexta-feira. O barril do tipo Brent, usado como referência internacional, é cotado a $85. É o valor mais baixo desde 10 de março, no começo da guerra no Oriente Médio. A baixa no valor ocorre após o presidente dos Estados Unidos, Donald Trump, afirmar que um acordo de paz com o Irã pode ser assinado neste final de semana. O tratado em negociação prevê a reabertura do Estreito de Hormuz para navios comerciais. A rota marítima é responsável pelo transporte de cerca de 20% da produção mundial de petróleo. 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Da redação, Felipe Baques.
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7: 11 horas e 5 minutos.
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segunda parte do programa, 11 horas agora com 7 minutinhos. É, a gente vai com vocês até as 11h40. 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Vamos lá, vamos trazendo música, Ebenezer, para abrir a segunda parte. Grupo

9 horas agora com 12 minutos, hora do agricultor, aqui na programação da Rádio Salete, a gente fazendo companhia para você, né? Obrigado pela audiência. Daqui a pouco tem os destaques do Jornal do Meio-Dia. Chegando agora, Leandro e Leonardo.

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1: 11 horas e 16 minutos.
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5: É, agora está na hora de sabermos os assuntos que serão abordados no Jornal do Meio-Dia de hoje. As informações aí com o nosso colega Luiz Otávio. Bom dia, Luiz Otávio.
6: Muito bom dia, Jean. Muito bom dia, você ouvinte. E está na hora de conferir os assuntos que serão notícias no Jornal do Meio-Dia desta sexta-feira. Custo para o produtor gaúcho aumentaram 1,55% no mês de abril. Economista Rui Silveira Neto, da Assessoria Econômica da Farsul, avalia os aumentos. Situação deve se permanecer estável, avalia o economista da Farsul. Produção brasileira de grãos tem previsão de alcançar 358 milhões de toneladas na safra 2025-2026, segundo o mais recente levantamento da Conab. Declaração obrigatória e anual de rebanho 2026 segue até o dia 30 de junho no Rio Grande do Sul. Prefeitura de Piratuba anuncia atrações para a Festa do Agricultor, que acontece de 17 a 19 de julho. Secretaria de Estado da Proteção e Defesa Civil de Santa Catarina acompanha de forma permanente a evolução do fenômeno El Niño. Estas são as notícias que serão levadas ao ar na edição de hoje, sexta-feira, 12 de junho de 2026, no Jornal do Meio-Dia. Tenham todos um bom dia e um excelente final de semana.
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Agora são 11 horas 20 minutinhos, né? Manda um abraço lá pro meu amigo Pablo Salgueiro, o vereador Pablo aí sempre ligado conosco, né? Enfim, um abraço para os vereadores aí de Marcelino Ramos, né? Medida do possível também estão sempre acompanhando a programação. Pablo tá o radião a mim. Um abraço, meu amigo. Um abraço aí para toda a família. Manda um alô também novamente lá pro meu amigo Rodolfo, pra Leila, né? Ô, o pessoal tá aí tomando um chimarrão, acompanhando o programa. E parece que gostam da música. Então vamos trazendo aí Felipe Falcão.

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1: 11 horas e 25 minutos.
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11 horas agora com 27 minutos. É a hora do agricultor. Vamos lá, reta final, né? Dá tempo da gente rodar duas músicas, então vamos trazendo a penúltima do programa de hoje. João de Almeida Neto.

ricos tons musicais. Estão eles de bota e bombacha, sustentando os padrões culturais. Que não falte coragem a estes

0: dos rituais dos fogões.
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2: É, e assim a gente chega ao final do programa. Um abraço em meu nome, no meio de Ebenezer. A gente volta com vocês segunda-feira. Ótimo final de semana para todo mundo. Cuidem-se e fiquem com a última de hoje. Tchau, tchau.

0: Obrigado.
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2: 11 horas e 34 minutos.
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6: Bom dia! E que a paz de Cristo esteja com todos vocês! O tema da mensagem de hoje é: que amor é esse? Fundamentado no livro de Salmos, capítulo 8, versículo 4, que nos diz: que é um simples ser humano para que penses nele? Que é um ser mortal para que te preocupes com ele? Querido ouvinte, irmão na fé, diversos países adotam em seus calendários o dia 14 de fevereiro como um dia especial para o amor e para os apaixonados. Mas no Brasil, esse dia é hoje, 12 de junho, o dia dos namorados. Em datas assim, movidos pelo amor e numa demonstração de carinho, os apaixonados costumam fazer surpresas, comprar presentes ou sair para um jantar. A Bíblia Sagrada nos encanta e surpreende ao revelar o amor de Deus pelas pessoas. Incrivelmente, o Senhor do Universo não fica ansioso pela chegada de um dia especial para celebrar o amor. Da parte dele, esse sentimento é constante e imutável. Quem de nós não sonha com um amor assim? Quando falamos sobre o amor, é provável que muitos pensamentos fervilhem em nossa cabeça. Talvez as nossas histórias de amor não sejam como aquelas dos contos de fadas e precisemos aguentar a dor de um amor não correspondido. O rei Davi não teve uma vida amorosa perfeita, mas ao escrever o Salmo 8, parecia estar vivendo um momento de felicidade por ter encontrado o amor da sua vida. Sabe aquela história de ser amado por alguém que é muita areia para o seu caminhão? O salmista deixa isso muito explícito. Que é um simples ser humano para que penses nele? Que é um ser mortal para que te preocupes com ele? Se na sua vida afetiva nem tudo está tão bem, Deus convida você a orar e entregar as suas preocupações a ele. O maior e o melhor presente ele já lhe deu: a vida e a morte do seu filho Jesus Cristo em seu lugar. A todos os que creem nele, Deus faz uma linda declaração de amor: está consumado. Amém. Oremos. Querido Deus, mesmo sem entender o teu grande amor, quero celebrar este dia agradecendo por ser amado por ti, por Jesus. Amém. Querido ouvinte, irmão na fé, para a programação da semana, hoje, sexta-feira, dia 12, temos culto na Congregação Cristo União de Maximiliano de Almeida, às 19h30. Já no sábado, dia 13, temos o nosso culto na Congregação Cristo na Linha Suzana, às 14h. E no domingo, dia 14, temos culto na Congregação Concórdia às 9 horas da manhã. Desejo a você um abençoado dia e uma ótima semana. E que a graça do Senhor Jesus e o amor de Deus e a comunhão com o Espírito Santo estejam sempre com todos vocês. Amém.
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2: 11 horas e 40 minutos.
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12: Queridos paroquianos, radiovintes, bom dia. 11º domingo do tempo comum, e a Igreja nos apresenta neste dia a liturgia do Evangelho de São Mateus, capítulo 9, versículos 36, capítulo 10, versículo 8. Naquele tempo, vendo Jesus as multidões, compadeceu-se delas, porque estavam cansadas e abatidas como ovelhas que não têm pastor. Então disse aos seus discípulos: a messe é grande, mas os trabalhadores são poucos. Pedi, pois, ao dono da messe que envie trabalhadores para a sua colheita. Jesus chamou os 12 discípulos e deu-lhes poder para expulsarem os espíritos maus e para curarem todo tipo de doença e enfermidade. Estes são os nomes dos 12 apóstolos. Primeiro, Simão, chamado Pedro, e André, seu irmão, Tiago, filho de Zebedeu, e seu irmão João, Filipe e Bartolomeu, Tomé e Mateus, o cobrador de impostos, Tiago, filho de Alfeu, e Tadeu, Simão, o Zelote, e Judas Iscariotes, que foi o traidor de Jesus. Jesus enviou estes 12 com as seguintes recomendações. Não deveis ir aonde moram os pagãos, nem entrar nas cidades dos samaritanos. Ide antes às ovelhas perdidas da casa de Israel. Em vosso caminho anunciai: o reino dos céus está próximo. Curai os doentes, ressuscitai os mortos, purificai os leprosos e expulsai os demônios. De graça recebestes e de graça deveis dar. Palavra da salvação. Queridos irmãos e irmãs, neste evangelho, o próprio Jesus se comove ao encontro das pessoas que estavam desassistidas. Ao vê-las, como eu já falei, enchem-se de compaixão e deseja estar e agir em favor dela ou delas. O Senhor dá início à formação do novo povo de Deus, edificando-o sobre o alicerce dos apóstolos, cujos nomes são apresentados no texto de hoje. A missão confiada a eles é a mesma que a do Mestre: curar os enfermos, ressuscitar os mortos, purificar os leprosos e expulsar os demônios. O conteúdo do anúncio que devem proclamar é a proximidade do reino dos céus. A missão começa pelas ovelhas perdidas da casa de Israel, mas pela compaixão do Senhor, a salvação se estenderá a todos os povos. Queridos irmãos, irmãs, este evangelho também nos desafia. E hoje, neste elenco dos novos discípulos, discípulos de Jesus, o seu nome, o meu nome, aí se encontra nesta, vamos dizer assim, nesta convocação. Jesus não chama os melhores, como é feita uma convocação de uma seleção para um campeonato mundial. Jesus chama a mim, a você, a todos nós, chama aqueles que estão à margem da sociedade. E Jesus continua tendo compaixão, sentindo compaixão daqueles que estão à mercê de falsos pastores, à mercê de falsos lideranças políticas, religiosas, espalhados pelo mundo afora. Então, hoje nós somos convocados para também levarmos a palavra de esperança, a palavra de ânimo, a palavra de encorajamento a todas as pessoas. É o grande desafio para a Igreja estar presente onde os poderes constituídos, infelizmente, muitas vezes ignoram o povo. Ser sinal da presença amorosa de Deus é ser a presença do próprio Deus, do próprio Jesus, no meio destas pessoas. Então, o desafio está lançado, né? Está lançado a todos nós. E, sobretudo, é preciso que rezemos pela perseverança daqueles que foram chamados, daqueles que foram escolhidos para levar adiante a boa nova do reino. A messe é grande, os operários são poucos, as dificuldades, os sofrimentos, as incompreensões, e muitas vezes olhamos para os lados, para a frente, para trás, e nós não conseguimos ver frutos do nosso trabalho, da nossa missão. Mas aqui é um detalhe importante. Não cabe a mim, não cabe a você, não cabe a nós colhermos os frutos. Outros colherão daquilo que hoje nós estamos semeando. Assim como também já colhemos coisas boas daqueles que vieram antes de nós e semearam. Se estamos aqui é porque cremos e acreditamos nesta missão a qual o próprio Jesus Cristo nos chama e nos convida. Por isso, lançado o desafio, o convite, a convocação, se nos é feita todos os dias, todos os instantes. Sejamos, portanto, irmãos e irmãs, homens, mulheres de compaixão. Homens e mulheres de esperança. Homens e mulheres de certeza, de uma certeza de que Jesus não nos abandona. Quando Ele nos chama, Ele se compromete conosco e diz: não tenham medo, eu estarei com vocês todos os dias até o fim do mundo. Que o Senhor, então, nos ajude, nos dê força, nos dê coragem para enfrentarmos todas as adversidades e contratempos. E agora, então, vamos aos avisos de interesse também de toda a nossa comunidade. Para a programação para a segunda parte do mês de junho. Amanhã, sábado, dia 13 de junho, celebramos o dia de Santo Antônio. Então, às 14 horas, teremos missa na comunidade de Santo Antônio, com a bênção e a distribuição dos pães. E às 16 horas, teremos missa na comunidade de São José do Pinhal, sétimo dia de Alba Refati. Não haverá missa na matriz no sábado à noite. No dia 14, domingo, portanto, domingo, às 10 horas, nós teremos a missa na matriz, em São João Batista. Então, não haverá missa no Santuário Nossa Senhora da Salete. Os padres Renuir, padre Maurício, estarão celebrando conosco aqui às 10 horas a missa gaúcha, né? A missa celebrando os nossos costumes, celebrando as nossas tradições. Então, a missa às 10 horas. Ser convocado, chamado também a vir com seu traje gaúcho, para depois também participar do churrasco gaúcho no João Pepa, né, no salão da João Pepa. Então, organize sua comunidade, seu grupo, venha celebrar. Dia 14, domingo, 10 horas, missa gaúcha, missa crioula, às 10 horas, na matriz São João Batista. No dia 16, terça-feira, às 14 horas, haverá missa na comunidade de São Caetano. Dia 20, sábado, a missa na matriz será às 18h30, com transmissão da Rádio Salete. E às 20 horas, então, no salão paroquial, salão da João Pepa, teremos o segundo jantar, o jantar alemão-polonês. Também, comunidades do interior, você que também nos acompanha pelos meios de comunicação, Portal Salete, Rádio Salete, reserve, adquira o seu ingresso para participar também deste jantar muito gostoso, jantar alemão-polonês. E no dia 24, quarta-feira, feriado municipal, dia em que celebramos a natividade de São João Batista, o nascimento de São João Batista. Então teremos na Igreja Matriz São João, às 10 horas, missa. E às 10 horas, feijoada no salão paroquial, né? Então, o almoço caboclo. Também os ingressos já estão à disposição nos locais de venda, aqui na Secretaria Paroquial, no Mercado Belé e Mercado Mapipe, ou com alguém do Conselho da Paróquia. Então, dia 24, venha celebrar também. E logo após, então, no pavilhão, teremos animação, teremos as brincadeiras, enfim, é um dia de nós nos confraternizarmos. Dia 28, domingo, o último domingo do mês, e também acontece o encerramento da nossa 35ª João Pepa. Teremos às 14 horas a missa sertaneja, e com a presença dos santos vivos. Então, cada comunidade vá organizando, vai se preparando, e as comunidades que não têm a roupa adequada para o seu santo padroeiro vivo, padroeiro, padroeira, nos comuniquem aqui na secretaria, na matriz, para que a gente possa ir preparando. Mas vá já de antemão, convocamos todas as comunidades do interior. Dia 28, às 14 horas, missa sertaneja, com os santos vivos. No dia 28 ainda, depois desta celebração bonita, que já é uma tradição, teremos às 16 horas a festa junina no pavilhão da Matriz, né? E teremos então o encerramento com a banda Geração e show com o Rogério Magrão. Então, convidamos, venha participar, venha celebrar, é um momento bonito, então, de fecharmos com chave de ouro a nossa 35ª João Pedro. Em nome do nosso Conselho Administrativo, agradecemos todas as pessoas que estão trabalhando, estão se doando verdadeiramente para esta João Pepa, aqueles que também vão nos ajudar e você que está vindo, participando, tem o nome do Conselho Administrativo da nossa paróquia, São João Batista, nossa profunda gratidão por todo o trabalho e por toda a dedicação. Né? É um trabalho voluntário, é um trabalho gratuito em prol da comunidade. Então, venha participar, venha celebrar. E agora invoquemos sobre nós a bênção de Deus. Antes, quero lembrar as comunidades que ainda não trouxeram, que já venderam a sua rifa Ação Entre Amigos da Matriz, queiram trazê-la, por gentileza, com esta semana, para que a gente possa também ir organizando cada lista, cada rifa que a comunidade vendeu. Então, também as comunidades agradecemos. E que deixa sobre vós a bênção do Deus Todo-Poderoso, Pai, Filho e Espírito Santo. Amém. Bom dia.

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9: 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Notícia na hora certa, meio-dia, 2 minutos. Porto Alegre tem média de instalação de um quebra-mola a cada 2 dias e meio em 2026. Justiça no Rio Grande do Sul tem 28.700 ações que pedem indenizações do poder público por danos causados pela enchente de 2024. O presidente dos Estados Unidos, Donald Trump, volta a criticar Irã e chama líderes do país de desonrosos. Chove em Porto Alegre, agora faz 17 graus. A instabilidade começa a perder força no estado ao longo da tarde. Áreas da metade leste ainda podem ter chuva. 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
11: Normal na freeway entre Glorinha e Porto Alegre, não tem redução de velocidade para o motorista, mesmo

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1: Safra de soja fecha em 18 milhões de toneladas no Rio Grande do Sul.
2: Tecnicamente encerrada no Rio Grande do Sul, a colheita da soja fechou a temporada abaixo do que se esperava, mas dentro do que tem sido possível colher em meio às oscilações do clima. A safra do grão somou pouco mais de 18 milhões de toneladas, abaixo das 21 milhões de toneladas que inicialmente haviam sido previstas para este ciclo. Apesar da queda em relação ao que se esperava colher, a safra da soja foi 33% maior do que a colheita de 2025, quando o efeito da estiagem foi ainda mais forte sobre a produção gaúcha. Da redação, Bruna Oliveira.
1: Operação da polícia prende 12 pessoas em Roca Salles, no Vale do Taquari.
2: A operação mobilizou 120 agentes entre Brigada Militar, Polícia Civil e Polícia Penal nesta manhã. Foram cumpridas 12 prisões preventivas pelos crimes de tráfico de drogas e homicídios. Os alvos foram 10 homens e 2 mulheres. Além disso, 16 mandados de busca e apreensão foram cumpridos. Dentre os objetos apreendidos estão celulares, balanças, um drone, dinheiro e drogas. O delegado Rogério Auler, da Delegacia de Roca Salles, afirma que a investigação continuará para identificar mais envolvidos. Da redação, Isabela Dalt.
1: 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Da redação, Felipe Baques.
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6: 12 horas e 6 minutos.
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2: Edição desta sexta-feira, dia 12 de junho de 2026. 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Produção do Departamento de Jornalismo da Rádio Salete. Redação e reportagens de Jean Schelle e Luiz Otávio Schill. Mesa de áudio e apresentação, Sandro Schill. Estes são os destaques para o Jornal do Meio-Dia desta sexta-feira. Custos para o produtor gaúcho aumentaram 1,55% em abril. Economista Rui Silveira Neto, da Assessoria Econômica da Farsul, avalia os aumentos. Situação deve se permanecer estável, avalia economista da Farsul. Produção brasileira de grãos tem previsão de alcançar 358 milhões de toneladas na safra 2025-2026, segundo o mais recente levantamento da Conab. Declaração obrigatória e anual de rebanho 2026 segue até o dia 30 de junho no Rio Grande do Sul. Prefeitura de Piratuba anuncia atrações para a Festa do Agricultor, que acontece dias 17 a 19 de julho. Secretaria de Estado da Proteção e Defesa Civil de Santa

0: Santa Catarina acompanha de forma permanente a evolução do fenômeno El Niño. Estas e outras notícias você vai ficar sabendo dentro da edição do Jornal do Meio-Dia, que está começando agora. Meio-dia, 9 minutos e meio.
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0: Meio-dia, 10 minutos, as notícias. Os custos para o produtor gaúcho aumentaram 1,55% em abril, enquanto no acumulado do ano já subiram 4,90%. Os números foram divulgados no relatório mensal dos índices de inflação do agronegócio do Rio Grande do Sul.

0: No período, contribuiu para reduzir os preços, o que aliviou parcialmente a pressão sobre o custo total. Ainda assim, informa a Farsul, o resultado geral ficou no campo positivo, ou seja, mais caro para o produtor. Quanto à receita ao produtor, o cenário é de recuperação parcial. Os produtores rurais do Rio Grande do Sul enfrentam em 2026 um duplo desafio. Enquanto os custos de produção continuam subindo, os preços recebidos pela produção ainda não se recuperaram dos níveis de um ano atrás, é a conclusão da Farsul. O economista Rui Silveira Neto, da assessoria econômica da Farsul, avalia os aumentos nos custos em abril, destacando os preços de fertilizantes, principalmente a ureia, além das despesas com energia, que tiveram um impacto significativo para os produtores.
1: Coisa importante a gente ressaltar, primeiro são fertilizantes. Eles são definitivamente um insumo que ainda que é mais impactado pelo conflito, e abriu muito desse aumento efeitos, né, da guerra com o Irã. O que a gente pode ver nos fertilizantes? Quem puxou majoritariamente o preço dos fertilizantes foi primeiro ureia e depois os fosfatados, né, que subiram incrivelmente 20% a ureia e 16% o fosfato. Outro insumo que a gente vê, né, que vem sendo afetado pelo conflito é os combustíveis, que a gente não teve o mesmo aumento que a gente teve lá em março, mas o aumento de abril já é 2,26% no mês, que é um aumento considerável. E a energia elétrica, que aumentou 30,6% no mês de abril. Mas daí o caso da energia elétrica, ele já é um pouco mais singular. Por quê? Porque grande parte do consumo de energia elétrica no mês de abril, ele se concentrou na atividade rural no período de bandeira maior. Então, quando ele se concentra no período de bandeira maior, ele é suscetível a uma tarifa mais alta. Então, isso pesou muito na questão da energia. Então, uma coisa que a gente já está vendo é que aquela cesta do ILC que vinha no acumulado do ano em deflação de 1,6%, agora entra num estágio de inflação no acumulado do ano de 1,07%. O que a gente está vendo atualmente, na realidade, é um cenário até mesmo diferente. A gente está vendo o preço ao consumidor subindo, né? Quando a gente olha ali, quando a gente observa o IPCA, a gente vê que o IPCA vem subindo bastante dentro até mesmo dos derivados de leite. Para se ter uma ideia aqui, o derivado de leite, ele está subindo, né, no acumulado do ano, 8,64%. E o preço do leite, né, ele ainda está assim, no acumulado no acumulado de 12 meses, o IPCA do leite e derivados, ele está subindo 1,6, tá? E quando a gente compara com o preço do leite ao produtor, ele ainda está caindo no acumulado em 12 meses, né? Então, assim, uma parte desse preço que o consumidor tá observando de aumento, no aumento do IPCA, na inflação, ele ainda não foi composto dentro do preço ao produtor. Então, assim, ainda tem espaço aí para o preço ao produtor subir, né? A gente está vendo isso no próprio IPCA.
0: O economista avalia que a situação deve se permanecer estável. O fator mais determinante para uma mudança positiva para os produtores é o fim dos conflitos e a volta à normalidade dos preços do petróleo e dos insumos agrícolas.
1: A gente tem uma tendência que isso aconteça por duas razões. Uma, pelo próprio fator inflacionário, né, que a gente está vendo, né, no Brasil, né, e no mundo globalmente. E o outro fator é porque a gente já vê uma tendência de que existe um enxugamento da oferta, né? A gente teve uma oferta muito alta no ano passado, e esse ano a expectativa é que, por conta de aumento de custos, por conta de queda de preços ao produtor, os produtores deem uma retraída nessa oferta

0: comparação com o que foi em 2025. Quanto mais esse conflito se prolonga, mais ele reprecifica vários insumos num patamar elevado, né? Então, por exemplo, petróleo, que era um insumo que ele vinha, ele estava num valor assim baixo em comparação com o atual, ele até vinha subindo, mas ele estava ali na faixa dos $60 o barril, ele vai para o patamar dos 100 ali e vem se mantendo nessa média. Então, assim, isso faz com que tudo seja precificado para cima. Por quê? Porque o petróleo, ele é uma commodity assim, básica assim, de produção. Então, assim, enquanto ela tiver nesse patamar elevado, a gente vai seguir com pressões inflacionárias.
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2: Meio-dia, 17 minutos. A produção brasileira de grãos tem uma previsão de alcançar 358 milhões de toneladas na safra 2025-2026, segundo o mais recente levantamento da Conab. Se confirmada, a marca representará um novo recorde para o país, com crescimento de 1,8% em relação ao ciclo anterior. O resultado é atribuído à extensão da área cultivada, estimada em 83,5 milhões de hectares, e às condições climáticas favoráveis para o longo da safra. A produtividade média nacional deverá atingir 4.295 quilos por hectare. A soja segue como principal destaque, com produção estimada em 1,8 milhões de toneladas. Já o milho deve alcançar 140 milhões de toneladas. Entre outras culturas, o sorgo deve registrar forte expansão, em crescimento de 24% na produção. Em contrapartida, arroz, feijão, algodão e trigo apresentam projetos de queda devido à redução de áreas cultivadas e os fatores de mercado. Apesar das reduções previstas em algumas culturas, a Conab garante que o abastecimento do mercado interno permanece assegurado, reforçando o cenário positivo para o agronegócio brasileiro.
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2: Meio-dia, 19 minutos, o governo do estado do Rio Grande do Sul alerta os produtores para o prazo de declaração anual de rebanho 2026, que segue até o dia 30 de junho. A entrega é obrigatória para todos os produtores rurais com animais no Rio Grande do Sul, com expectativa de cerca de 358 mil declarações. Segundo o governo, a adesão online deve facilitar o processo e a qualidade das importações e também, fundamentalmente, para o planejamento e atuação do Serviço Veterinário Oficial. A declaração pode ser feita diretamente pela internet ou presencialmente nas inspetorias ou escritório de defesa agropecuária. A declaração anual de rebanho, como conta com um formulário de identificação, o produtor tem características gerais da propriedade. Formulários específicos devem ser preenchidos para cada um tipo e espécie animal que seja criada no estabelecimento, como equinos, suínos, bovinos, aves, peixes e também abelhas, entre outros. Em 2025, a declaração teve adesão de 89,17%, um documento com aumento de 4 pontos percentuais em relação ao índice registrado no ano anterior.
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2: Meio-dia, 20 minutos, a Prefeitura Municipal de Piratuba anuncia atrações para a Festa do Agricultor, que acontece de 17 a 19 de julho, no Parque de Eventos Alvício Martinasso. Uma grande celebração em homenagem aos agricultores, reunindo cultura, tradição, gastronomia, exposição e grandes atrações musicais. Atenção para os shows. Dia 17, banda e grupo Fundo da Grota, Baitaca e Fundo da Grota. Dia 18, Garotos de Ouro. E dia 19, Daniel Hack e Gaúchos de Lá de Fora e Matiné, com Indústria Musical e Terceira Dimensão. A programação será aberta e com entrada gratuita. Serão 3 dias de muita festa, cultura e tradição para toda a família. Venha prestigiar quem faz a diferença no campo e celebra também as raízes que fortalecem o município de Piratuba.
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2: Meio-dia 22 minutos, a Secretaria de Estado de Proteção e Defesa Civil de Santa Catarina acompanha de forma permanente a evolução do fenômeno El Niño, que foi oficialmente confirmado no dia de ontem pela Administração Nacional Oceânica e Atmosférica dos Estados Unidos, podendo vir a figurar entre os eventos mais intensos já registrados desde 1950. Apesar da confirmação, a Defesa Civil catarinense informa que ainda é cedo para apontar impactos concretos em Santa Catarina. Historicamente, o El Niño está associado ao aumento dos volumes de chuva no sul, na região, elevando o risco de ocorrências como enchentes, enxurradas, alagamentos, deslizamentos de terra. No último episódio do El Niño, os impactos mais severos no estado se manifestaram já no segundo semestre de 2023, com as chuvas intensas que atingiram todo o estado. No sul do Brasil, eventos extremos seguiram ocorrendo até outubro de 2024, quando o Rio Grande do Sul foi severamente afetado, mostrando que a janela de risco do fenômeno não se encerra com o pico oceânico do fenômeno e pode atingir diferentes regiões em diferentes momentos. Nesse ano, a previsão indica que o fenômeno deve ganhar força ao longo dos últimos meses, atingindo seu pico entre a primavera e o verão. Entretanto, deve se estender até o outubro de 2027, exigindo vigilância contínua ao longo de todo o período.
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2: Previsão do tempo e da temperatura. Vamos ao boletim com a Clima Tempo.
5: A sexta-feira será marcada por bastante instabilidades no centro-sul do país. No sul do país, um sistema de baixa pressão no interior do continente deve evoluir para um processo de ciclogênese sobre o Atlântico Sul, associado à passagem de um cavado em médios níveis e a uma nova frente fria. Com isso, a manutenção das áreas de instabilidades ganham força sobre a região sul. No Paraná, há potencial para chuva persistente desde cedo, pancadas de chuva mais fortes e temporais, especialmente no interior e sul do estado. Em Santa Catarina, a chuva ocorre desde cedo e ao longo do dia, alternando períodos de intensidade moderada a forte. No estado gaúcho, as instabilidades tendem a diminuir gradualmente em parte da metade sul. Mas o centro-norte do estado e áreas da faixa litorânea podem registrar pancadas de chuva moderadas a fortes. Alerta para temporais em grande parte do estado catarinense, Faixa Norte, Nordeste, Serra, Interior, Região Central, Litoral Norte, Médio Gaúcho, Vales, Costa Doce e Região Metropolitana de Porto Alegre. Ao longo do dia, as pancadas de chuva continuam ocorrendo na maior parte do Paraná e de Santa Catarina, além do extremo norte gaúcho, diminuindo até a noite. O dia deve seguir agradável pela região e uma nova massa de ar polar avança. E as mínimas devem ocorrer à noite em algumas áreas. E são esperadas rajadas de vento moderadas em boa parte da região, podendo ocorrer de maneira mais forte algumas áreas do leste do Paraná, litoral sul catarinense e pontos da faixa litorânea gaúcha.
2: Nesse momento, em Marcelino Ramos, céu encoberto com nebulosidade. No período da manhã, tivemos alternadamente períodos de encoberto, outros de pequenas aberturas de sol e também de precipitação de chuva. A temperatura agora na Praça Padre Basso atinge 15 graus Celsius.
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2: 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A Rádio Salete apresentou a edição de hoje do Jornal do Meio-Dia, que voltará ao ar amanhã, sábado, neste mesmo horário. A todos, boa tarde.
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9: 12 horas e 28 minutos.
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0: Meio-dia, 29 minutos. Boa tarde, ouvintes. Estamos abrindo nesse momento aqui pela Salete FM a hora dos avisos nesta sexta-feira. 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Nota de agradecimento. Familiares de Alba Refati vêm a público agradecer aos membros da comunidade São José de Pinhalzinho, ao Padre José, ministros e equipe de liturgia, às sócias da Confraria de Nossa Senhora da Salete, ao Dr. Darlan Nazari e equipe de enfermagem do Hospital Nossa Senhora da Pompeia de Viadutos e a todos que prestaram apoio e solidariedade. Convidamos parentes e amigos para a missa de sétimo dia, que será celebrada sábado, amanhã, dia 13 de junho, às 16 horas, na Capela São José, Pinhalzinho, Marcelino Ramos. Nossa gratidão a todos. Nota de agradecimento. Esposo Luiz, em memória, filhos Alceu, Adilson, em memória, Aristeu, Adilo, Adair e Ademir, netos e demais familiares, ainda consternados com a passagem da inesquecível Lúcia Mior de Paula, vem através dessa nota agradecer à equipe de enfermagem e médicos da Associação Hospitalar Marcelinense. Agradecem aos ministros e ao Padre José, à Funerária Zago, também à comunidade de Santo Antônio e aos familiares, parentes, vizinhos e amigos, por todas as manifestações de carinho e solidariedade prestada à família neste momento de tristeza e dor. Gratidão a todos que se fizeram presentes no velório e convidam para a missa de sétimo dia, sábado, dia 13 de junho, às 14 horas, na comunidade Santo Antônio Marcelino Ramos. Deus tira de nós o que mais amamos, quando menos esperamos, e a culpa é da vida, que tem início, meio e fim. A nossa culpa está apenas em amar tanto e sentir tanto poder perder alguém. Mas o tempo é remédio, e nele conquistamos maior conquista, conquistamos os pensamentos e os bons momentos. E no fim, apenas a saudade, uma certeza. Não importa onde esteja, estará sempre conosco. Por mais este ato de fé e solidariedade cristã, a família enlutada, os agradecimentos e que Deus recompense a todos. Nota de agradecimento. Esposo Altamir Cordeiro, filhos e demais familiares de Justina de Lima Cordeiro, venha a público agradecer todos os que ajudaram nesse momento de dor. Em especial a equipe de médicos e enfermeiros da Associação Hospitalar Marcelinense, pelos cuidados, profissionalismo e dedicação. Aos familiares, parentes, vizinhos e amigos, por todas as manifestações de carinho e solidariedade prestadas à família naquele momento de tristeza e de dor. Nossa gratidão a todos que se fizeram presentes no velório. Convidam para o culto de memória de Justina de Lima Cordeiro, neste domingo, dia 14 de junho, às 8 horas, no hospital, ou melhor, às 8 horas da manhã, na Igreja Universal de Marcelino Ramos. Por mais este ato de fé e solidariedade cristã, a família agradece.
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0: 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Apresentamos pela Salete FM a Hora dos Avisos, que voltará ao ar amanhã, sábado, neste mesmo horário. A todos, boa tarde.
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11: 12 horas e 41 minutos.

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1: 12:50.
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4: Mulher de 25 anos é encontrada morta em Rio Grande e Polícia Civil investiga possível caso de feminicídio.
5: O governo do estado buscará identificar vítimas de violência doméstica que não registraram ocorrência por meio da integração de dados das secretarias.
4: Cerimônias de abertura da Copa do Mundo nos Estados Unidos e no Canadá ocorrem a partir desta tarde.
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4: Muito boa tarde, agora é 12:50.
5: A temperatura é de 17 graus na capital.
4: Uma mulher de 25 anos foi encontrada morta na região da Capilha, no município de Rio Grande, no sul do estado, na manhã de hoje. A Polícia Civil investiga o caso como um possível feminicídio. Se confirmado, será o primeiro do ano na cidade. Ainda não há informações sobre como a vítima foi morta. Segundo a delegada Alexandra Souza, titular da delegacia especializada no atendimento à mulher de Rio Grande, uma equipe foi deslocada para realizar os primeiros levantamentos e registrar a ocorrência. Até o momento, ninguém foi preso. A vítima não possuía registros anteriores de violência doméstica e nem medidas protetivas de urgência.
5: No norte do estado, a morte da jovem Ariane Padilha, de 24 anos, passou a ser tratada como feminicídio pela Polícia Civil. A vítima morreu atingida por disparos de arma de fogo em Barão de Cotegipe na semana passada. O pai dela, de 60 anos, também foi baleado. Conforme a Brigada Militar, um adolescente de 17 anos disparou diversas vezes contra pai e filha após uma discussão e fugiu do local em uma motocicleta. Ele foi apreendido e encaminhado ao Centro de Atendimento Socioeducativo de Passo Fundo. Com mais esse caso, o número de feminicídios no estado chega a 39 desde o início do ano.
4: O governo do estado buscará identificar mulheres vítimas de violência que não registraram ocorrência por meio da integração de dados entre secretarias. A informação foi dada hoje, nessa manhã, pela secretária adjunta da Segurança Pública do Rio Grande do Sul, a delegada Adriana Regina da Costa, em entrevista ao Gaúcha Atualidade. Segundo ela, a troca de informações entre as secretarias da Saúde, da Mulher e da Segurança permite identificar vítimas que não procuraram a polícia, especialmente as mulheres rurais.
6: Nós estamos também ampliando as portas, né, que são a Delegacia Online da Mulher, outras portas de atendimento à mulher, como a Sala das Margaridas, mas também tentando identificar essa mulher que não chegou até ao sistema da justiça. Então, através dessas secretarias, com os dados que eles possuem, essa integração de dados, é que a gente acredita que vai conseguir identificar essa mulher, então, quando ela ainda não procurou ajuda, né? Então, e envolve também a questão da mulher rural.
5: A delegada ainda ressaltou que, desde que teve início o programa de monitoramento 24 horas de agressores pela Secretaria de Segurança Pública em 2023, nenhuma das mulheres monitoradas foi vítima de tentativa ou de feminicídio.
4: Temperatura de 17 graus em Porto Alegre, 14 em Caxias do Sul, Passo Fundo e Santa Maria, 15 graus em Pelotas e 16 em Rio Grande. 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
7: Agora à tarde, muita nebulosidade aqui pelo leste, ainda alguma chuva, mas muito fraca. A metade oeste do estado tem muitas nuvens, mas não tem previsão de chuva. Tem um ar frio um pouquinho mais forte, tomando conta do oeste gaúcho. A expectativa é que a gente tenha tempo seco durante um sábado que tem muitas nuvens, mas não tem chuva. E a expectativa de um frio bastante expressivo, tanto no amanhecer quanto na tarde deste sábado, tomando conta do Rio Grande do Sul.
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5: O segundo dia de Copa do Mundo terá duas cerimônias de abertura a partir da tarde de hoje. Em Toronto, no Canadá, às 4 horas pelo horário de Brasília, a seleção canadense entra em campo contra a Bósnia. Nos Estados Unidos, a seleção norte-americana enfrenta o Paraguai às 10 da noite em Los Angeles. O correspondente da RBS na Copa, Diori Vasconcelos, está na cidade e traz os detalhes.
9: Aqui em Los Angeles, a espera acabou. Nesta sexta-feira, os Estados Unidos entram em campo contra o Paraguai na partida que marca a abertura da Copa do Mundo de 2026 aqui no país. Os norte-americanos voltam a receber um jogo de Copa pela primeira vez desde 1994. Do outro lado, estará um Paraguai que retorna ao torneio após 16 anos de ausência. A última participação paraguaia tinha sido na Copa da África do Sul em 2010. Antes de rolar a bola, o SoFi Stadium recebe uma grande cerimônia de abertura com shows de Katy Perry, Anitta e Future. A cerimônia de abertura começa às 8h30 da noite no horário de Brasília e a bola rola para Estados Unidos e Paraguai a partir das 10 horas da noite.
4: Ainda nesta edição, Justiça Gaúcha tem mais de 28 mil ações que pedem indenizações do poder público por danos causados pela enchente de 2024.
5: Inflação desacelera em maio, mas alta dos últimos 12 meses fica acima do teto da meta.
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4: O Índice Nacional de Preços ao Consumidor Amplo, considerado a inflação oficial do país, subiu 0,58% em maio. Segundo o IBGE, o resultado mostra uma desaceleração em relação a abril, quando os preços haviam avançado 0,67%. Já na comparação com os últimos 12 meses, a trajetória foi de aceleração. A inflação passou de 4,39% até abril para 4,72% em maio. O grupo Alimentação e Bebidas foi o que mais pressionou os preços no mês passado, respondendo sozinho por 0,29 ponto percentual do IPCA e registrando alta de 1,33%.
5: O presidente dos Estados Unidos, Donald Trump, voltou a criticar o Irã. Em publicação nas redes sociais, ele chamou os líderes do país de desonrosos. Trump também negou que os termos de um acordo de paz divulgados pela mídia iraniana sejam verdadeiros. Já a imprensa estatal do Irã disse hoje que o país não vai abrir mão do controle do Estreito de Hormuz e do direito de enriquecer urânio. Ontem, o presidente norte-americano havia afirmado que um acordo de paz poderia ser assinado já neste final de semana. Agora em Porto Alegre, 17 graus, meio-dia, 57 minutos.
0: Serviço.
4: O banco de sangue do Hospital de Pronto Socorro de Porto Alegre terá atendimento neste sábado das 8 da manhã ao meio-dia para receber doadores. É necessário realizar agendamento prévio pelo WhatsApp 51-3289-7658. Todos os tipos sanguíneos são aceitos, especialmente O positivo e O negativo.
5: Termina hoje o prazo para que piquetes selecionados para o acampamento Farroupilha de Porto Alegre apresentem documentação e efetuem o pagamento da taxa de inscrição. O atendimento ocorre na administração do Parque Maurício Sirotsky Sobrinho. A montagem dos galpões terá início em 8 de agosto. O evento acontece entre 29 de agosto e 20 de setembro.
4: Porto Alegre tem uma média de um quebra-molas instalado a cada 2,5 dias. Os dados foram repassados pela IPTC a pedido da Rádio Gaúcha. O repórter Guilherme Milman tem mais informações.
10: Em 5 anos, a quantidade de quebra-molas foi de 700 para 1.054. Apenas no ano passado foram instaladas 141 novas estruturas, mais que o triplo do ano anterior. Nesse ano já foram implementadas 65 e a projeção é que até dezembro sejam 165. A IPTC avalia que o número alto ocorre, pois está sendo possível atender mais pedidos da população através de um convênio com a Secretaria Municipal de Serviços Urbanos. A Prefeitura recebeu, em média, até o mês de maio, 50 pedidos mensais. A partir dos pedidos, a IPTC realiza estudos para avaliar se é possível fazer a colocação.
4: Em instantes, após negar segunda proposta de delação, Polícia Federal pede que Daniel Vorcaro volte para o Complexo da Papuda.
5: A Justiça da Itália afirmou que o Supremo Tribunal Federal não foi imparcial no julgamento da ex-deputada federal Carla Zambelli. Na decisão que negou a extradição da ex-parlamentar, a corte também chamou de problemático o duplo papel do ministro Alexandre de Moraes, como julgador e pessoa prejudicada por um dos crimes. O texto faz referência ao julgamento que condenou Zambelli a 10 anos de prisão por invadir o sistema do Conselho Nacional de Justiça e emitir um falso mandado de prisão contra Moraes.
4: A Polícia Federal pediu a transferência de Daniel Vorcaro, dono do Banco Master, para a Penitenciária Federal de Brasília, no Complexo da Papuda. O banqueiro está atualmente na superintendência da corporação na capital federal. Os policiais argumentam que a presença dele no local pode atrapalhar o andamento das investigações. A decisão será do relator do caso no Supremo, ministro André Mendonça. O pedido ocorre após a Polícia Federal rejeitar a segunda proposta de delação premiada de Vorcaro.
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5: A próxima edição será às 10 para 7 da noite. Boa tarde.
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1: 13 horas e 3 minutos.
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0: E agora são 1:03, 1:03. Muito boa tarde, gaúchos e catarinenses. Estamos chegando a partir de agora aqui na programação da Rádio Salete para fazermos companhia para vocês. Está no ar mais uma edição do programa Expresso Banda.
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0: Quem também chega, manda um abraço, vai ficar conosco aí na parte técnica. Nosso colega, nosso amigo
2: Luiz Otávio.
0: Luiz Otávio tá aí, também manda um abraço. Lucas também manda um abraço para vocês, tá por aí também. 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
0: Abrindo o programa de hoje, JM.

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1: 13 horas e 18 minutos.
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0: É, agora são 1h20. É o programa Expresso Bandas. 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Vamos lá, Lucas, trazendo mais música. Você que está indo para o trabalho, bom trabalho, tudo de bom. Obrigado pela audiência. Chegando aí, banda Mercosul.
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1: 13 horas e 32 minutos.
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7: Agora são 1h35. Estamos aí, programa Expresso Bandas. 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Vamos lá, 1h35. É o programa Expresso Bandas, trazendo aí Banda Legal.
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1: 13 horas e 45 minutos.
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0: É, agora são 1h47. Estamos aí, programa Expresso Bandas, né? Obrigado pela audiência, você, meu amigo, minha amiga. 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Vamos em frente, Expresso Bandas, tarde de sexta-feira. Trazendo aí Banda Brilha Som.
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2: Não após problema técnico na Espanha. O presidente do Supremo Tribunal Federal, Edson Fachin, cria grupo de trabalho para discutir reforma do judiciário. Propostas devem ser concluídas até o final do ano. Céu nublado em Porto Alegre, agora faz 17 graus. A instabilidade começa a perder força no estado ao longo da tarde. Áreas da metade leste ainda podem ter chuva. 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
4: Tem uma batida entre dois carros na Cristiano Fischer, bem no cruzamento com a Ipiranga, ao lado do sentido centro-bairro. Da Ipiranga já tem travado por causa de obras e piorou a situação. Já a terceira perimetral chegou a ficar completamente trancada em todo o trecho da Carlos Gomes no sentido sul-norte. Agora vai melhorando levemente, mas na Augusto Meyer, no outro lado, e na Dom Pedro, sentido norte-sul, também segue bastante trancado ainda. Com trânsito, Iantambará.
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2: Paciente com suspeita de ebola será transferido hoje para Porto Alegre.
5: O homem de 64 anos segue internado em uma unidade de pronto atendimento no município de Novo Hamburgo. Conforme a Secretaria da Saúde de Novo Hamburgo, ele apresenta quadro estável e está isolado. O paciente deverá ser transferido ainda nesta sexta-feira para o Grupo Hospitalar Conceição, unidade de referência no estado. O homem testou positivo para a malária, mas o caso permanece em investigação para ebola, seguindo protocolos do Ministério da Saúde. O descarte definitivo dependerá ainda da análise do Laboratório Nacional de Referência, a Fundação Oswaldo Cruz. Segundo a Secretaria Estadual da Saúde, ainda não há um prazo para obtenção desse resultado. Da redação, Gabriela Plentes.
2: O governo federal anunciou hoje uma linha de crédito especial para a compra de motos e bicicletas elétricas por entregadores que trabalham por aplicativos. O benefício vai estar disponível a partir de 13 de julho. A linha vai contemplar também motoristas seletistas. Para participar, o profissional deve comprovar ao menos 6 meses de atividade e 100 corridas realizadas. A taxa será de 12,5% ao ano para homens e 11,5% para mulheres. E o prazo para pagamento será de 48 meses. Além dos veículos elétricos, motos flex de até 160 cilindradas também poderão ser compradas pelo programa. 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Notícia na hora certa, volta na Rede Gaúcha às 3 horas. Da redação, Felipe Baques.
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9: 14 horas e 4 minutos.
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0: 2:07, segunda parte, programa Expresso Banda, né? A gente vai com vocês até às 14h30, Lucas tá por aí, Luiz Otávio, e um abraço para todo mundo, boa sexta-feira. Abrindo a segunda parte, Banda Passarela.
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2: E aí, gente? Chegando mais novo sucesso da banda Expresso Sul.

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1: 14 horas e 17 minutos.
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0: É, e assim a gente chega ao final do nosso programa Expresso Bandas de hoje. Um abraço em meu nome, em nome do Lucas, do Luiz Otávio. A gente volta segunda-feira. Obrigado pelo carinho da audiência de vocês. Cuidem-se e até mais.
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1: Esse é sucesso do Carisma, eu quero ver vocês. Vamos lá.

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2: 14 horas e 32 minutos.
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4: Fala, meu povo, muito boa tarde, sejam todos muito bem-vindos à nossa 100.3 de Marcelino Ramos. E aí, como é que tá a tua tarde de sexta-feira? Como é que tá o teu sextou, hein? Tudo tranquilo por aí? A gente espera que sim, pra que juntos a gente faça uma tarde excelente, uma tarde perfeita, trazendo a trilha sonora perfeita pro teu momento, hein? E você também, claro, pode participar junto com a gente, pode pedir o teu sucesso musical aqui na programação da 100.3 através do nosso WhatsApp, manda lá teu recadinho que ele com certeza toca aqui. E a partir de agora tem o nosso Overdose chegando, a dose máxima das mais tocadas. Eu, seu amigo Luiz Otávio, te faço companhia por aqui. E ó, já avisando, dia dos namorados hoje, né? Aquela data cheia de todo frufru nas redes sociais. Então a gente vai fazer uma programação especial pra quem tá namorando, pra quem tá curtindo o amorzão nesse dia 12 de junho, mas também pra você que, assim como eu, tá curtindo esse dia solteirão. Então, bora que a nossa programação é pra você também. A gente vai unir tudo por aqui, fazer uma tarde maravilhosa pra você. A primeirinha, Coldplay com Magic. Música linda.

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1: Horas agora 42 minutinhos, esse é o nosso Overdose que tá só começando aqui na programação da 100.3, minha gente. Hoje, dia 12 de junho de 2026, comemorado, né, o Dia dos Namorados. Então, se você quer fazer aquela declaração de amor pro amado, pra amada, pode mandar lá no nosso WhatsApp, indicar a música aí da preferência, tá bom? Aquela música lá do começo do namoro, aquela música que embala o casal. Então, a gente pode pedir aqui na programação que hoje o dia é pra vocês, tá bom? Você pode fazer o teu pedido musical no 549-8117-9296. Se você tá no bonde dos solteiros, também pode pedir a música que dá aquele gás aí na tua sexta-feira, né? Querendo ou não, sextou, né, minha gente? É dia de curtir aquela música da preferência, tá bom? Bom, sexta-feira, agora aqui em Marcelino Ramos, só dando uma atualizadinha por aqui, 17 graus. 17 graus é a temperatura aqui na Praça Padre Basso, no centro da cidade. Tempo meio nublado, com um pouquinho de chuvisco por aqui, né, minha gente? Uma tarde bem cinza aqui em Marcelino Ramos. E essa é a previsão para sexta-feira. Máxima prevista de 17 graus e o tempo deve continuar nublado por toda a sexta-feira. Solzinho volta a brilhar amanhã, sabadão, tá bom? 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Tá a fim de surpreender aí o namorado, a namorada com aquele lanche maravilhoso na tarde, minha gente? 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
1: Como eu disse no começo do programa, a gente vai unir todas as tribos por aqui nessa sexta-feira. É dia dos namorados, mas também é sexta-feira pra galera que tá solteiraça nessa sexta-feira. Bora lá, isso aqui é pra todos vocês, tá bom? Pra nós. Munhoz e Mariano na programação.
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0: Aí, minha gente, Munhoz e Mariano na programação Tomador de Whisky. Daqui a pouquinho tem mais sucesso só pra ti.
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2: 14 horas e 48 minutos.
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1: Horas agora, 56 minutinhos, pois é, já dá pra ver que a nossa tarde de sexta-feira vai voar, né, minha gente? Já tá na hora de fechar por aqui a primeira parte do nosso Overdose. 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
1: Bora fechar essa primeira parte do Overdose com um clássico internacional? Pode aumentar o volume, tem Elton John com Rocket Man na programação. Música massa demais, a gente curte, daqui a pouquinho notícias na hora certa e na volta tem mais Overdose pra ti. 9 a.m.

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2: Simulado de emergência será realizado amanhã no aeroporto Salgado Filho, em Porto Alegre. Haverá movimentação de veículos entre o terminal e o hospital de clínicas. Inscrições para o Enem 2026 terminam na noite de hoje. Nubank envia e-mail por engano sobre suposta liquidação do banco. Empresa mantém operações e diz que foi erro operacional. Chove na capital, agora faz 17 graus. A instabilidade começa a perder força no estado ao longo da tarde. Áreas da metade leste ainda podem ter chuva. 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
3: Na RS-122, em São Sebastião do Caí, em atendimento a um acidente com morte no quilômetro 20, entre uma colisão entre um furgão e um carro, o carro aquaplanou e bateu na barreira de proteção da pista depois da batida e o motorista do veículo morreu no local. RS-118, em Alvorada, muito próximo da entrada do município, tem um caminhão de pequeno porte que capotou. Duas pessoas ficaram feridas e já foram socorridas e o caminhão segue no local, fora da pista, sem lentidão. Em Porto Alegre, Plínio Brasil Milano segue com muita tranqueira no cruzamento com a Carlos Gomes por causa da instalação de radares por ali, que chega a gerar bloqueios parciais. Com trânsito, Ian Tambará.
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2: Canadá faz segunda cerimônia de abertura da Copa do Mundo 2026.
5: E a cerimônia marca o início da Copa do Mundo aqui no país. O primeiro jogo será entre Canadá e Bósnia. Uma cerimônia que há pouco teve a presença de artistas locais dando início a essa comemoração. É um jogo histórico para o povo canadense. Pela primeira vez, a sua seleção em solo canadense. Essa expectativa também por uma primeira vitória do Canadá em edições da Copa do Mundo. O estádio está completamente lotado, são 45 mil torcedores. Esta é a capacidade aqui do estádio de Toronto. E logo mais a bola rola, a partida marcada para as 4 da tarde pelo horário de Brasília e às 3 da tarde aqui pelo horário de Toronto. Direto do Canadá, Valéria Possamay.
2: O ministro das Relações Exteriores do Irã, Abbas Arati, afirmou hoje que um acordo com os Estados Unidos para pôr fim à guerra no Oriente Médio nunca esteve tão perto. Em postagem, ele disse que todos os detalhes serão comunicados em momento oportuno. Já o premier do Paquistão, Shehbaz Sharif, afirmou que Estados Unidos e Irã já concordaram com o texto final do acordo de paz. O governo paquistanês atua como o principal mediador das tratativas. O presidente Donald Trump repostou a publicação do ministro iraniano, mas horas antes havia desmentido supostos termos do plano de paz divulgados pela mídia norte-americana. 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Em razão da transmissão da jornada esportiva, notícia na hora certa, volta na Rede Gaúcha às 9 horas. Da redação, Maria Regina Eichenberg.
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8: 15 horas e 6 minutos.
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0: Tá aí o nosso mantra, né, minha gente? Chamando o solzinho aí pra nossa sexta-feira. Vitor Clay, o sol. 15 horas agora, 20 minutos.
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0: Bem, gente, bora lá então, Dose Paparazzi no ar para trazer as informações sobre a vida dos artistas e dos famosos, o assunto mais comentado na internet, a gente traz para você aqui na nossa sexta-feira, né? Bom, essa semana a gente teve uma polêmica envolvendo aí Diogo Nogueira, né? Não dá para chamar de polêmica, enfim, foi um assunto bem comentado nas redes sociais. Ele participou lá do encontro na TV Globo, né? E aí o pessoal falou que ele desafinou bastante ao cantar a música, que a voz dele tava bem estranha, né, na oportunidade, enfim. E aí o Diogo Nogueira, ele tranquilizou os fãs ontem, quinta-feira, ao atualizar o seu estado de saúde após enfrentar problemas na voz. O artista revelou que sofreu uma forte queda de imunidade, o que acabou provocando uma candidíase na região das cordas vocais. Durante a participação do programa Encontro, o Diogo até explicou que a infecção atingiu diretamente a laringe, comprometendo a emissão da voz. Segundo ele, o quadro é diferente da forma mais conhecida da doença e pode surgir em diversas partes do corpo quando a imunidade está baixa. Para acelerar a recuperação, o cantor está realizando exercícios vocais e utilizando um equipamento específico para devolver a elasticidade às cordas vocais. Apesar da evolução positiva, ele contou que a região ainda apresenta um leve inchaço e rigidez. Abro aspas. Estou em tratamento para recuperar totalmente a voz. As cordas vocais estão limpas, mas ainda precisam de cuidado para voltar ao normal. Fecho aspas. Afirmou Diogo Nogueira em declaração nas redes sociais. Mesmo afastado temporariamente de parte da rotina, Diogo segue acompanhado por médicos e mantém os cuidados necessários para retornar aos palcos com segurança para os próximos shows. Tá aí, esse foi o nosso Dose Paparazzi de hoje, que tá de volta aqui na programação na próxima segunda-feira.
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2: 15 horas e 22 minutos.
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0: O nosso Overdose tem sequência aqui na 100.3. 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
0: 3:26. Excelente sexta-feira pra ti. Um bom finalzão de semana pra você que tá começando o fim de dando aquele play no fim de aqui com a trilha sonora da 100.3. Bora juntos, né? Até as 16h30 tem o nosso Overdose. Logo depois tem Território Sertanejo também aqui na programação da 100.3, né? Dia dos Namorados. Então pra você um feliz Dia dos Namorados, tá bom? Fazer aquela surpresa hoje, escrever aquela cartinha, né? Toda ideia é bem-vinda pra demonstrar o amor e a paixão, né, minha gente? Bora então de música pra embalar esse Dia dos Namorados? Declaração de amor, essa música é simplesmente linda, minha gente. Daniel na programação, pra você que tá aí apaixonado nessa sexta-feira.

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1: 15 horas e 33 minutos.
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8: Bora de classicão na parada? Então aumenta o volume porque tem overdose de nostalgia chegando.
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8: Bora lá então falar sobre essa música. Pra quem achou que a gente ia trazer uma música toda frufru pro Dia dos Namorados, se engana, tá bom? A gente vai trazer um rockzão que ganhou a década de 80, tá bom? Eu tenho certeza que no primeiro acorde você já vai saber que música que vai estar tocando, tá bom? Um dos maiores sucessos da dupla sueca e ajudou a consolidar o nome da banda e aos grandes fenômenos do pop e do rock mundial. A letra da música, pois então, olha só, será que fala o momento da vida que tu tá vivendo, por acaso? A letra fala sobre aquele momento difícil em que a razão e a emoção entram em conflito. É um convite para confiar nos próprios sentimentos quando uma relação chega a uma encruzilhada e as respostas parecem difíceis de se encontrar. Tecnicamente, a canção é considerada como uma poderosa power ballad, né? Aquela balada poderosa combinando piano, sintetizadores, guitarras marcantes e a interpretação emocionante da Mary, que cresce em intensidade até o refrão inesquecível. Essa música se tornou um dos maiores clássicos dos anos 80 e continua emocionando gerações com uma mistura perfeita de romantismo, melodia, força musical e uma letra incrível. Então aumenta o volume aí, vou deixar tocar só o primeiro acorde aqui pra você já saber que música a gente vai ouvir hoje, olha só. Já sabe, né? Pois é, Roxette, Listen to Your Heart na programação. Bora curtir o ano de 1988 por aqui.

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3: Bora lá falar um pouquinho sobre tecnologia aqui na 100.3. Tá no ar o nosso Dose Tech. Hoje a gente vai falar sobre o Waze, que começou a liberar uma função bastante aguardada pelos motoristas: a exibição de semáforos diretamente no mapa do aplicativo. Com a novidade, os usuários conseguem identificar cruzamentos e pontos de parada com antecedência, facilitando assim a redução gradual da velocidade, mudanças de faixa e conversões, especialmente em trajetos desconhecidos, né? A função também pode ajudar a evitar freadas bruscas e até contribuir para uma condução mais econômica. O recurso coloca o Waze no mesmo patamar de aplicativos como o Google Maps, o Apple Maps, que já exibem semáforos há algum tempo. A diferença é que o Waze continua se destacando pelas informações em tempo real sobre o trânsito, acidentes e fiscalizações que os próprios usuários conseguem colocar lá na plataforma imediatamente ao passar pelo local, né? Por enquanto, a novidade está sendo liberada gradualmente por meio dos servidores da plataforma, sem necessidade de atualização do aplicativo. Os primeiros relatos vieram dos Estados Unidos, mas nem todos os usuários já têm a função por lá também. A quantidade de semáforos exibidos também pode variar conforme a região, já que o sistema depende do mapeamento das vias. Ainda não está claro como o Waze vai identificar todos os cruzamentos que receberão a marcação no mapa, e também ainda não está claro se você vai conseguir adicionar um semáforo inexistente lá no mapa. Mas a atualização está chegando, é para chegar para todos os países também, tá bom? Então em breve deve chegar aqui para o Brasil também, né? O Waze começando a liberar uma função bastante aguardada pelos motoristas, que é de identificar cruzamentos com semáforos lá no aplicativo, tá bom, minha gente? Tá aí, esse foi o nosso Dose Tech de hoje, que volta na próxima segunda-feira aqui na programação da 100.3.
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4: 15 horas e 47 minutos.
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3: Bora pra mais sucesso, tarde de sexta-feira, e tem Calvin Harris na programação com Blessings.

0: Tá aí, João Gomes na programação com o piloto, 15 horas agora 56 minutinhos. Tá na hora da gente encerrar a segunda parte aqui do nosso Overdose. Tem grupo Menos é Mais com esse popurri maravilhoso. E daqui a pouquinho eu tô de volta pra ti, contigo.
1: 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Deixa ele aí, uma hora ele vai entender. Vamos dar outra dica pra ele, ó.

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1: 16 horas em ponto.
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13: É, e a gente tá de volta, hein? 16 horas agora, 3 minutinhos. Estamos de volta com a terceira e última parte do nosso Overdose nessa tarde super especial de sexta-feira, né? Dia dos Namorados, 12 de junho de 2026. Pra você que tá aí namorando nesse Dia dos Namorados, um feliz Dia dos Namorados. Pra quem tá solteiro, a gente curte juntos a nossa sexta, a gente curte junto também o nosso finalzão de semana aqui, a trilha sonora perfeita pra você. E bora de mais música? Pode aumentar o volume aí, porque agora tem Seu Cuca e Armandinho.
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0: Tá aí, não mexe nas minhas gavetas. Danilo e Davi na programação 16 e 14, bora lá. Tá chegando o Top Music de hoje.
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0: Então bora lá, que tá na hora da gente conferir aquela música que tá sendo a música mais tocada, tanto nas plataformas digitais, aí aquela música que a galera tá tocando pra tocar nas playlists, quanto nas rádios por todo mundo. A gente sabe, depois do filme desse cara aqui, as músicas dele estão batendo recorde em cima de recorde. Já eram muito bem ranqueadas antes, né, minha gente? Vamos combinar. Mas enfim, a primeiraça de hoje é com ele, o rei do pop, Michael Jackson, Billie Jean, com mais de 6 bilhões de reproduções só nessa sexta-feira, então a gente curte por aqui também.

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1: 16:20.
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12: Bora, minha gente, 16:23, e assim a gente tá chegando ao final da nossa edição de sexta-feira, nossa edição do Dia dos Namorados. Teve música frufru, teve música pros solteiros, a gente fez uma mistura completinha aí na tua sexta-feira, né? Daqui a pouquinho tem Território Sertanejo com a Raquel pra fechar a tua tarde, e eu deixo vocês hoje com o Lucas Luco, e depois tem Train. Até segunda, bom fim de tchau, tchau.

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1: 16:32.
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1: Olá, muito boa tarde para você que está aí na sintonia da Rádio Salete FM 100.3. Estamos chegando por aqui com mais uma edição do seu programa de todo final de tarde, Território Sertanejo no ar, em clima de final de semana, tarde de sexta-feira, dia 12 de junho, com tempo nublado, 15 graus é a temperatura na Praça Padre Basso. A partir de agora, a gente começa por aqui a nossa edição de hoje, vamos até às 5h50, te fazendo companhia com muito sucesso da música sertaneja, para você que acompanha aí a gente no trabalho, quem está por casa, ou você que quem sabe nos leva na carona. Muito obrigada pela companhia, pela audiência, um ótimo final de tarde para você. Quem também chega junto comigo na parte técnica seleção musical é o meu colega, meu amigo Ebenezer, que deixa a todos o seu boa tarde, e você acompanha aí o Território Sertanejo em um oferecimento de 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Vamos começando a nossa edição de hoje com Vila Bagage. Boa tarde.
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E estamos por aqui te fazendo companhia com o Território Sertanejo, 20 minutos faltando para as 5 horas da tarde. Ouvimos aí sucesso com Gustavo Lima. Estamos aí nesta sexta-feira, dia 12 de junho, dia dos namorados, né? Um feliz dia aí para todos os apaixonados que estão acompanhando a nossa programação. Nós seguimos por aqui até às 5h50 te fazendo companhia. 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Vamos ouvindo mais música por aqui com o Di Paulo e Paulino.

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2: 16:49.
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9 minutos faltando para 5 horas da tarde e nós seguimos por aqui te fazendo companhia com a nossa programação em clima aí de final de semana, tarde de sexta-feira. 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Vamos ouvindo mais música? Chegando por aqui, Chitãozinho e Chororó.

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3: 17 horas e 3 minutos.
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1: Estamos de volta por aqui com o Território Sertanejo, começando a segunda parte do programa, nossa edição desta sexta-feira, dia 12 de junho, até às 5h50, nós continuamos te fazendo companhia. O Ebenezer continua aí na parte técnica, seleção musical. Vamos abrindo a segunda parte do programa com o sucesso de Pedro, Paulo e Alex.

0: Santos.
1: Vamos agora trazendo o nosso clássico sertanejo desta sexta-feira, falando aí de sucesso de Leandro e Leonardo, lançado em 1996. Doce Mistério, composta por Luiz Esquiavon, Marcelo Barbosa e Nil Bernardes, é uma das músicas que ajudaram a consolidar o sucesso de Leandro e Leonardo no auge, né, dos anos 90. A canção traz uma atmosfera leve e apaixonada, falando sobre aquele amor que surge de forma inesperada, envolvente e quase inexplicável, um verdadeiro mistério que toma conta do coração. Teve boa execução nas rádios, fez parte da fase mais popular da dupla, quando acumulavam hits românticos e conquistavam multidões por todo o Brasil, uma música que expressa a beleza de um amor que chega sem aviso e transforma tudo. Vamos então ouvindo este clássico aqui no Território.

0: 7:19.
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0: E nós continuamos por aqui te fazendo companhia neste final de tarde de sexta-feira com o Território Sertanejo, 17h23. Muito boa tarde para você que acompanha a gente pelo rádio, você que nos sintoniza pelo nosso site, pelo aplicativo. Seguimos por aqui te fazendo companhia. 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Vamos ouvindo mais música por aqui com Christian e Ralph. Boa tarde.
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3: 17 horas e 32 minutos.
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Seguimos por aqui com o Território Sertanejo, 17 horas mais 34 minutos. 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Mais música chegando aqui na programação com Liu e Léo.

0: Deus.
1: E assim estamos chegando ao final da nossa edição de hoje do Território Sertanejo. Quero te agradecer pela tua audiência. Um ótimo final de semana para você. Segunda-feira a gente está de volta. Vamos fechando a nossa edição de hoje com Traia Veia e Jorge Mateus. Tchau, tchau.

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1: 17:51.
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1: Maria, Mãe do Silêncio e da Humanidade, que vive perdida no mar sem fim do Senhor. Sem ti, tudo ficou parado. O tempo, o espaço, a palavra, a música, o silêncio e a mulher. Tu assumiste tudo. Jamais se viu na face da terra uma figura de tamanha doçura, candura e inefável encanto. Por este motivo, ao cair da tarde, os sinos repicam e as crianças, jovens e adultos de todas as raças reúnem-se e, com um olhar voltado para o infinito, rendem uma homenagem, uma prece a Maria.
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Santo, eis aqui a serva do Senhor. Faça-se em mim segundo a vossa palavra. E o Verbo se fez carne e habitou entre nós. Ave Maria, cheia de graça, o Senhor é convosco. Bendita sois vós entre as mulheres, e bendito é o fruto do vosso ventre, Jesus. Santa Maria, Mãe de Deus, rogai por nós, pecadores, agora e na hora de nossa morte. Amém. Rogai por nós, Santa Mãe de Deus, para que sejamos dignos das promessas de Cristo. Rezemos hoje em honra a Nossa Senhora da Salete, pedindo pelas vocações, pelas nossas famílias. É do meio das famílias que surgem santas e boas vocações. Rezemos por aqueles jovens que se preparam para entrar no seminário, na vida religiosa, que tenham a companhia de Nossa Senhora e a bênção de Deus. Nossa Senhora da Salete, hoje, quando os jovens te olham e te ouvem, eles dizem: também nós somos amados e chamados. As tuas lágrimas e tuas palavras sempre nos convidaram a caminhar. Por isso, te pedimos que todos os teus filhos e filhas, espalhados pelo mundo inteiro, despertem para o teu apelo. Transmitam a boa nova do meu filho a todo o meu povo. Que em resposta a este teu apelo, possamos viver engajados na Igreja e na sociedade como cristãos leigos, como missionários, como religiosos e como sacerdotes, e juntos, no serviço, na profecia e na caridade, possamos testemunhar a alegria do teu filho, rezando como ele nos ensinou. Pai, venha a nós o teu reino. Nossa Senhora da Salete, vosso filho morreu na cruz para reconciliar o mundo, acabar com as barreiras que nos separam e os conflitos que nos destroem. Ó Virgem reconciliadora e mensageira da misericórdia divina, lançai um olhar compassivo sobre as congregações nascidas de vossa aparição e encarregadas de comunicar a todo o vosso povo o apelo à reconciliação. Por vossa poderosa intercessão, obtende-nos de vosso Filho numerosas vocações, sensíveis às angústias do mundo e disponíveis para servir ao teu desígnio de paz e reconciliação universal. Amém. Lembrai-vos, ó Nossa Senhora da Salete, das lágrimas que derramastes por nós no Calvário. Lembrai-vos também dos cuidados que sem cessar tendes por vosso povo, a fim de que, em nome de Cristo, se deixe reconciliar com Deus. E vede-se, depois de tanto terdes feito por vossos filhos, podeis agora abandoná-los. Reconfortados por vossa ternura, ó Mãe, eis-nos aqui suplicantes, apesar de nossa infidelidade e ingratidão. Não rejeiteis nossa oração, ó Virgem reconciliadora, mas volvei nosso coração para vosso Filho. Alcançai-nos a graça de amar Jesus acima de tudo e de vos consolar por uma vida de doação, para a glória de Deus e o amor de nossos irmãos. Amém. Nossa Senhora da Salete, reconciliadora dos pecadores, rogai sem cessar por nós que recorremos a vós. Pai nosso que estais no céu, santificado seja o vosso nome. Venha a nós o vosso reino. Seja feita a vossa vontade, assim na terra como no céu. O pão nosso de cada dia nos dai hoje. Perdoai as nossas ofensas, assim como nós perdoamos a quem nos tem ofendido, e não nos deixeis cair em tentação, mas livrai-nos do mal. Amém.
Ave Maria, cheia de graça, o Senhor é convosco. Bendita sois vós entre as mulheres, e bendito é o fruto do vosso ventre, Jesus. Santa Maria, Mãe de Deus, rogai por nós, pecadores, agora e na hora de nossa morte. Amém. Glória ao Pai, ao Filho e ao Espírito Santo, como era no princípio, agora e sempre. Amém. Salve, Rainha, Mãe de Misericórdia, vida, doçura e esperança nossa, salve. A vós bradamos os degredados filhos de Eva, a vós suspiramos, gemendo e chorando neste vale de lágrimas. Eia, pois, advogada nossa, esses vossos olhos misericordiosos a nós volvei, e depois deste desterro, mostrai-nos Jesus, bendito fruto do vosso ventre. Ó clemente, ó piedosa, ó doce sempre Virgem Maria, rogai por nós, Santa Mãe de Deus, para que sejamos dignos das promessas de Cristo. Oração. Deus Pai de infinita misericórdia, ouvi nossas preces, nossas súplicas e atendei-nos pela intercessão de Maria Santíssima, Nossa Senhora da Salete, e abençoe-nos, ó Deus Todo-Poderoso, em nome do Pai, do Filho e do Espírito Santo. Amém. Uma boa tarde a todos.

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1: E a hora certa.
2: 18 horas em ponto.
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0: aí, tudo bem? Muito boa tarde para você ligado na Gaúcha, no YouTube de Gaúcha Esportes, na Gaúcha. Começando hoje nos esportes, direto aqui da Times Square, nesta tarde quente de sexta-feira nos Estados Unidos. Aqui, 5 horas mais 4 minutos, no Brasil, 6 horas 4 minutos. E hoje entrando no ar, um pouquinho mais tarde, depois do empate entre Canadá e Bósnia, abrindo o Grupo B da Copa do Mundo. 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Daqui a pouco o Maurício vai estar comigo aqui, hoje nos esportes. Na Gaúcha, neste fim de tarde, a gente vai ter seleção brasileira, a gente vai ter dupla Grenal, a gente vai ter trânsito. E vai ter ambiental, obviamente, aqui da Times Square, porque tem dia de mobilização brasileira antes da estreia amanhã contra Marrocos. Eu quero dar um primeiro boa tarde aí para quem está conosco. Maurício está se organizando ali, que vai estar conosco aqui. Aqui é a Muvuca, né? A gente está fazendo o programa, o pessoal quer passar na frente da câmera, a gente não deixa passar na frente da câmera. Enfim, é dia de Brasil aqui na Times Square e, claro, o Grupo RBS sempre tem mais Copa. Deixa eu chamar o nosso estúdio, deixa eu ver se o Gabardo tá ok. Vim, tem a entrevista do técnico Carlo Ancelotti, que falou hoje, né, véspera do jogo. Então a gente tem sempre esse detalhe, né, o técnico e o jogador do Brasil, os dois falaram, e o Gabardo junto com o Rodrigo estavam acompanhando a entrevista do Carlo Ancelotti. Eu peço para a nossa produção, se tiver ok, para me passar o recado aqui pelo ponto, se podemos chamar. Ha! Boa tarde, Rodrigo Oliveira. Tudo bem, Rodrigo?
1: Boa tarde, Lucianinho. Boa tarde a todo mundo que está nos acompanhando. Falo aqui da sala de imprensa do MetLife Stadium, palco da estreia do Brasil contra o Marrocos. Acabou agora há pouco a entrevista do técnico Carlo Ancelotti. Cícero Souza, Team Delegate, gerente da seleção brasileira, como é que tá o ambiente?
2: Rodrigo, primeiro, olha só, Rodrigo, ele veio aqui dar um abraço na gente, e aí ele tava indo e eu perguntei assim, tu fala um pouquinho ali, rapaz, só um pouquinho eu posso.
1: Um dos gaúchos que tá capitaneando a seleção, a preparação, como tá o ambiente do grupo Cícero nesse momento tão emblemático, né? Depois de tudo que o Brasil passou, o Ancelotti, ele dá certo estofo, a gente viu a presença da imprensa da Espanha, como tá o ambiente no grupo para essa Copa, para essa estreia, prazer te ouvir. Ouvi um gaúcho ao vivo na Gaúcha, prazer te rever, Cícero.
3: Gaúcho de Taquari, né? Sempre é bom
1: Sempre
3: frisar.
1: Sempre é bom lembrar.
3: Sempre é bom frisar. Eu acredito que a gente conseguiu fazer o final da nossa preparação com uma estruturação muito apropriada em termos de centro de treinamento e hotel. E justamente por isso a gente chega confiante e chega acreditando que vai poder desempenhar o melhor futebol possível.
2: Qual é a reunião que você disse que tem agora, uma reunião protocolar de estrutura com a FIFA, que é preciso fazer agora antes dos jogos?
3: Tradicionalmente, nas vésperas das partidas de Copa do Mundo, um movimento muito similar aí com o Mundial de Clubes, que eu participei no Palmeiras, ou os Jogos de Libertadores, né, que a Conmebol faz, é uma reunião de coordenação de partida. Ela traz todos os setores de marketing, de comunicação, de logística, de segurança, comissão técnica, e ela estabelece as normas específicas daquele jogo.
1: Gabardo? Bom, de Celso Roth e Abel Ferreira, você trabalhou com muitos grandes treinadores. Qual a peculiaridade do Ancelotti no trato dele no dia a dia, na metodologia? O que mais te chamou a atenção nesses meses de trabalho com o Ancelotti?
3: Simplicidade e clareza em termos de metodologia de trabalho e o lado humano em termos de tratamento com as pessoas. A simplicidade, não que o jogo seja simples, mas ele consegue ter uma linguagem muito clara e fácil de ser compreendida. Todos os trabalhos de campo sempre levam à ideia e ao modelo de jogo, mas também existe uma perspectiva em relação ao prisma, ao olhar humano, que é algo incrível se tratando de um personagem com o porte que ele tem no futebol mundial.
2: Está errado a gente falar em família Ancelotti, como a gente falou na família escolar, não estou falando em título, não estou medindo geração. Mas a ideia de um treinador que seja capaz de aglutinar jogadores experientes diante desse ambiente assim mais complicado que a gente teve de ciclo de Copa?
3: Mesmo eu sendo contra a gente individualizar algumas questões do futebol, porque ele é um esporte coletivo, você pode dizer sim que ele criou um bom ambiente, criou um ambiente familiar e que é o paizão aí da nossa meninada.
4: Sei que tem reunião aí, Cícero, só queria fazer uma pergunta. É porque a gente está vendo que é uma organização espetacular que tem a seleção brasileira aqui na Copa do Mundo, né? É num ambiente de concentração como poucas vezes se viu na história da seleção brasileira. Quanto tempo durou essa organização em termos de viagens, de visitas, de inspeções para o Brasil ter essa estrutura que tem aqui para a Copa do Mundo?
3: É até difícil de quantificar em dias e em horas. Mas foram muitas viagens, desde que a gente estabeleceu a nossa classificação, desde que a gente compreendeu toda a geografia que envolveria a Copa do Mundo. Então a gente mapeou as três grandes regiões, a gente mapeou os principais centros de treinamento. E eu te diria assim, ó, um dia depois do sorteio a gente estava aqui, né? A gente foi em todos os base camps, a gente foi em todos os hotéis, a gente buscou fazer a nossa composição, buscou fazer algumas negociações afora até do que estava dentro do escopo da FIFA. E desde o supervisor, ao administrador, ao assessor de logística, ao gerente que vos fala, de uma forma incessante a gente buscou fazer a entrega que vocês estão vendo lá em termos de centro de treinamento e principalmente lá no hotel onde a gente está, porque ele nos permite convivência. Os nossos jogadores, os 29 ambientes que a gente customizou, eles convivem, eles não estão tão próximos do celular e a gente entende que esse grau de convivência ele é levado para dentro de campo. Então a gente está muito feliz de poder ter feito essa entrega em excelência à seleção brasileira.
4: Parabéns, Cícero, por todo o trabalho e agora vamos ver dentro de campo amanhã, né? Boa sorte para todos nós, para uma grande estreia na Copa do Mundo.
3: Estamos com uma expectativa muito bacana, né? Afinal de contas, viver uma Copa do Mundo é uma experiência única. Os profissionais que têm essa oportunidade precisam fazer três coisas. Um, trabalhar. Dois, desfrutar. Três, dar muito ênfase a trabalhar. Obrigado pela oportunidade.
2: Tem uma pergunta grave ali para fazer. Fala, Diego.
5: É só porque tem a ver com a chamada de amanhã, Cícero. Agora começou a Copa do Mundo. A gente viu um ambiente bem mais leve nas entrevistas anteriores e hoje já é todo mundo já com uma carinha um pouco mais fechada, assim. Agora começou, né?
3: Quando chega no MD-1, a aproximação com o dia do jogo, ela te remete a ainda mais concentração, né, Edvelho? E eu acho que é isso que a gente viu aí no semblante das pessoas. Um foco e uma concentração muito grande para já fazer o primeiro passo de uma forma bem consolidada.
1: Boa sorte, Cícero.
3: Obrigado, bom trabalho para todos aí, tá?
1: Cícero Souza, gerente técnico de seleções masculinas da CBF, gaúcho de Taquari, conversando conosco. É o primeiro contato direto, né, que a gente tem com alguém da direção da alta cúpula. O Cícero Souza, ele está junto ali com o Juan, que é o coordenador técnico, e com o Rodrigo Caetano, que é o coordenador executivo geral de seleções. Eduardo Gabardo fez pergunta para o Vini Júnior, que está à disposição, viu, Gabardo, para a gente chamar, e participou da coletiva do Ancelotti.
4: Bom, vamos ouvir. Estamos aqui no MetLife Stadium, né, com Rodrigo Oliveira, Diogo Oliveira, Rafael Di Vério, toda a equipe, né, que cobre a seleção brasileira nesta Copa do Mundo. Acabou há pouco a entrevista, aqui mesmo no Media Center do MetLife Stadium, do Vini Júnior e do Carlo Ancelotti. Boas entrevistas na véspera da estreia do Brasil na Copa do Mundo. Vamos ouvir Vini Júnior sobre a preparação, sobre o momento da seleção. Cheguei a perguntar em determinado momento que patamar que ele coloca a seleção brasileira. E vocês vão perceber, na resposta ele diz: Brasil chega para ser campeão. Vamos ouvir. Vini Júnior, aqui no Gaúcha na Copa.
6: Acredito que a gente tem se adaptado muito bem com as características dos jogadores que nós temos. É uma pena perder o Wesley, desejamos melhoras para ele quanto antes. E sobre como vamos jogar, eu não posso falar, senão o Marrocos pode olhar essa entrevista e ver como vai ser o nosso planejamento, mas não importa como a gente vai entrar em campo. E quem vai entrar em campo, a gente tem um plantel bem compactado para fazer uma excelente Copa do Mundo, onde todo mundo que entrar vai ser importante.

0: nível que o Brasil chega para essa Copa do Mundo, na sua avaliação?
1: A gente chega para ser campeão, estamos no nível das grandes seleções, das grandes equipes, onde temos grandes jogadores, estamos melhorando e evoluindo nos últimos meses. Isso é o mais importante. Quando chega na Copa, zera tudo, não importa quem chegou na última final, quem ganhou a última Eurocopa ou Copa América. O que importa é o que vai acontecer a partir de amanhã. Já começou a Copa do Mundo, mas para a gente começa amanhã. E a gente está aqui para mudar a história e para fazer uma excelente competição.
0: Você me permite ouvir o Diogo Oliveira sobre a entrevista do Vini, né? Não interessa quem foi finalista da última Copa, não interessa quem foi campeão da Eurocopa, da Copa América, é agora que vale e o Brasil chega para ser campeão. E aí, Diogo?
2: Eu gosto desse tom do Vini Júnior, ele é um protagonista, não foi um tom assim de soberba, não foi um tom de, ah, eu sou melhor que os outros, ao contrário, foi meio que um tom assim de, olha, a gente não é tão pequeno assim, fato da gente estar num ciclo ruim, conturbado, de não ser favorito, olha, olhem pra gente aqui, foi muito nesse tom, o quero ser campeão, podemos ser campeões, bem na pergunta que você colocou, né, qual é a prateleira que a seleção enfrenta, um Vini Júnior também econômico nas respostas, ele saiu, ele evitou temas polêmicos, os temas da Copa do Mundo, do árbitro Somali, de seleções africanas e de ascendência árabe que estão sendo mais revistadas do que outras em termos de segurança. Ele fugiu um pouco desse tema, foi bem curto. A gente sabe que ele é um jogador militante, corajosamente, né, no cenário europeu, mas ele claramente ele evitou esse tema, que depois não veio nas outras perguntas, para focar no jogo, para tentar, pelo menos no primeiro momento, focar no jogo. Mas o que mais me chamou atenção foi um Vini Júnior que assume o protagonismo, né? Ele não tem receio de ser cobrado, de ser o cara, e o Brasil precisa que ele seja esse jogador diferente.
0: A confiança para o começo da Copa do Mundo. Bom, Luciano, ao longo da programação, depois a gente vai acompanhar também a entrevista do Carlo Ancelotti, mas antes do Ancelotti, antes do Vini Júnior, teve entrevista do adversário do Brasil, a seleção de Marrocos, e o Rodrigo Oliveira acompanhou tudo.
3: Estavam lado a lado o técnico Mohamed Ouabi e o lateral direito Hakimi, jogador do PSG. Lucianinho, já acompanhei muitas entrevistas de Copa do Mundo e costuma ser o seguinte, 5 minutos para o jogador e 25 minutos para o treinador. O pessoal faz ali 3, 4 perguntas para o jogador e todo mundo quer saber do técnico. No Marrocos foi o contrário, quase ninguém quis perguntar para o técnico. As perguntas eram só para o Hakimi, que é a principal referência técnica da equipe. E muitas perguntas sobre se o Marrocos chega como favorito ou como chega de igual para igual, chega como azarão. E embora o Hakimi tenha dito que no jogo não há favorito, ele e o técnico Mohamed Ouabi afirmaram que o Marrocos mudou de dimensão, mudou de prateleira. Se o Marrocos na Copa 2022 era um franco atirador, um candidato à surpresa, hoje eles reconhecem que o Marrocos está em outro patamar, que aumentou a responsabilidade e que o Marrocos vem para competir. Não se coloca como favorito ao título, mas entendem que o Marrocos está em outro patamar a ponto de jogar de igual para igual com a seleção brasileira. Não é aquela coisa, ah, o Brasil é pentacampeão, a gente vai jogar por uma bola. Não, o Marrocos assume a postura de que vai jogar de igual para igual. Isso que me chamou a atenção.
0: Bom, então, Luciano Périco, esta participação inicial aqui da entrevista coletiva, ou das entrevistas coletivas de Brasil e Marrocos antes da grande estreia do Brasil amanhã na Copa do Mundo.
3: E a gente tem, viu, Lucianinho, se houver tempo, um trecho do que disse o Carlo Ancelotti. Ficamos ao teu comando, senão a gente resume ou reproduz em outro momento.
4: Ah, vamos embaralhando as cartas aqui, Rodrigo Oliveira, em Hoje nos Esportes, sempre com a trilha de Nutrifrango. 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Maurício, te agradou a fala aí do Vini, enfim, comedida, centrada, né, Maurício? Antes de um jogo importante, de uma estreia, como vai ser a de amanhã?
5: Primeiro, Lucianinho, o que mais me agrada é finalmente constatar a Copa entre nós. Estamos vendo a Copa entre nós. E isso é bem importante pra gente. Segundo, a fala do Vinícius é colocar as coisas nos seus devidos lugares. Eu não vou dar uma opinião, tá? Eu vou apenas dar um fato. O único pentacampeão do mundo que existe chama-se Brasil. Não tô sendo Pacheco. Eu estou dizendo que há Vinícius Júnior no Real Madrid, eu estou dizendo que há Rafinha no Barcelona, que há Bruno Guimarães no Newcastle, que o Marquinhos é capitão do campeão da Liga dos Campeões, que o Gabriel Magalhães é zagueiro titular do Arsenal, campeão da Premier League. Então também, vamos parar ao mesmo tempo do Pacheco e vamos parar do vira-lata. Nós somos candidatos, nós não somos favoritos. E a fala do Vinícius é uma fala afirmativa, eu gostei muito dela.
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0: 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Seguido, o Antilote vai falar. Quero saber se a Kelly Matos está conosco, conectada. Porque a muvuca está grande aqui na Times Square. Kelly!
1: Ô, Lucianinho!
0: Atuando, mostra pra gente o que está acontecendo.
1: Lucianinho! Amor, a gente está embaixo da bandeira, Lucianinho. Olha isso! O bandeiraço está aqui. Nós vamos se enfiar embaixo da bandeira. Pera aí, Lucianinho. Vem. É aquilo. Se já está calor aí, imagina aqui, Lucianinho. Abriu-se um bandeiraço, de repente a Times Square ficou pintada de verde e amarelo.
2: Brasil, olê, olê, olê! Brasil, olê, olê, olê!
1: A do Cristiano Ronaldo.
2: Cristiano Ronaldo veio pra passear. Messi é o caralho, nós temos Neymar. O quê, o quê?

0: Lucianinho, é uma festa, assim. As pessoas tinham alguma dúvida. It's amazing! Se as pessoas tinham alguma dúvida de que a Copa estava prestes a acontecer, agora não tem mais. Isso por conta de quem? Dos brasileiros. Os brasileiros têm uma, duas, três, quatro, cinco, seis, sete, mais de 10 bandeiras. E aqui estendido. Olha a maluquice! É uma loucura, Lucianinho, é uma loucura. Deixa eu chegar. Curitiba, é uma loucura, uma loucura. Tudo bom, tudo bom? Deixa eu chegar aqui. Como é teu nome, cara?
1: Vinícius.
0: Vinícius, e aí a festa maluca aqui?
1: Tá bem louco, né?
0: Tá bem louco, né, cara? E aí, quanto é que vai ser o jogo amanhã?
1: 3-1 Brasil.
0: 3-1 Brasil, deixa eu chegar. Como é que é teu nome, cara?
2: Gervásio.
0: E aí, quanto vai ser amanhã?
2: 3-0 Brasil, 2 do Henrique e 1 do Vini.
0: Opa, deixa eu chegar nos guri que estão tirando... Camisa do Neymar, peraí, como é que é teu nome, cara?
3: Ô, Ricardo.
0: E aí, Ricardo, vai ser quanto amanhã?
3: 2-0.
0: Gol de quem?
3: Um do Hendrick e um do Vini.
0: Um do Hendrick e um do Vini. Tá uma maluca. Vem cá, como é que é teu nome?
4: Diva, Mariana, tudo bem?
0: Tudo bem, Diva. Quanto é que vai ser o jogo amanhã?
4: 3-1 pro Brasil.
0: 3-1 pro Brasil. É uma festa, Lucianinho. É uma coisa assim, a gente tá pingando. Pingando, mas tá tudo certo, tá tudo lindo. A Times Square... Chega mais. Vamos tentar se enfiar aqui na muvuca, né, Lucianinho? Que a gente não é bobo nem nada. Tá... Olha os gaúchos!
5: Vamos nessa, vamos lá!
0: Cara, como é que vocês estão? Tudo bem, Curitiba? Vamos olhar aqui, ó, aqui pro Lucianinho.
6: Tudo bem, tudo ótimo, hoje melhor ainda.
0: Como é que vai ser amanhã?
6: Ah, vai ser bom, vamos ganhar, estamos confiantes, a gente já falou que estava confiante no começo da semana, continuamos assim, vamos ganhar amanhã.
0: Repete teu nome pra mim.
6: É Marcel.
0: Da onde, Marcel?
6: Sou de Santa Rosa, deixa eu aproveitar, mandar um beijo pra minha filha, pra Cecília, pra minha, hoje dia dos namorados, pra minha mulher, pra Mariana.
0: Tem que fazer a média com a patroa.
6: Isso aí. Pra toda a minha família lá, então, muito feliz por estar aqui.
0: Não vou te perguntar se tu é gremista, cara, porque eu não aguento mais.
3: É, porque a resposta tu já sabe, né, Kelly? Que é o Grêmio!
0: É o Grêmio! Ai, meu pai amado, como é que é teu nome?
3: É Frederico.
0: Ô, Frederico, tu é de onde?
3: Eu sou de Estrela.
0: Aê!
3: Reparando, porque esses dias eu falei Porto Alegre e o pessoal de Estrela tava cobrando, então um abraço pra todo o pessoal de Estrela agora.
0: Vale, ao Vale, quanto é que vai ser amanhã?
3: 4-1 pro Brasil.
0: 4-1 pro Brasil. Teu nome?
7: Oi, eu sou Marília.
0: Marília, da onde?
7: Eu sou de Montenegro.
0: Cara, Montenegro!
7: Montenegro!
0: E aí, Lucianinho, tá te ouvindo? Quanto é que vai ser o jogo amanhã?
7: Amanhã vai ser 3-1 Brasil.
0: Ô, gente, hoje é aniversário do Maurício Sará. Vai ter que cantar parabéns de novo, azar é de vocês.
6: De novo.
0: Parabéns!
6: Parabéns!
8: 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Saúde! 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Que tu colha sempre, todo dia, paz e alegria na lavoura da amizade.
6: Parabéns, saúde, felicidade, que tu colha sempre, todo dia, paz e alegria na lavoura da amizade.
0: Viva Maurício!
6: Aê!
8: Viva, graças!
0: Viva Lucianinho!
5: Espetáculo, Kelly Matos, trazendo o ambiental aqui na Times Square, invasão brasileira, na tarde de 32 graus aqui em Nova York, em Manhattan, em Porto Alegre, 16 graus a temperatura sempre de CRVR, sempre conosco aqui no Hoje nos Esportes com a temperatura, a maior empresa de tratamento de resíduos do estado, CRVR, e a hora certa, ó, no Brasil, 6h24, aqui 5h24, KTO. 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Aqui a Kelly está interagindo com a galera direto aqui.
8: Sumiu no bandeirão
5: ali para NB Bortolini. 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O que é a CCD?
9: Não, não, não. Um comentário que eu vou fazer, mas não dá para ser no ar.
5: Ah, então tá, fora do ar.
10: Que venda, hein? Que venda maravilhosa.
9: É que o Zé Aldo Pinheiro tá aí.
5: Oh, hi, my brother. How are you? How are you?
11: I work here in American Eagle. So I finish my work. I'm happy to present to me.
5: Zé Aldo Pinheiro aqui presente na Copa. Thank you, my friend. Hello. 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Olha aqui, Dani Moraes está aqui ao vivo. Nosso gaúcha na Copa, nosso hoje nos esportes. Tudo bom, meu velho? E aí?
12: Vocês fazem parte da minha história, rapaz.
5: É, a gente contou muitas histórias tuas, né, Dani?
10: Não tá com a farda, mas tá com a farda.
5: E do teu avô também, né? O grande Valdir de Moraes.
12: E do meu avô, né? A família toda. Mas legal, vocês fazem realmente parte da minha história lá do início. Aquele início difícil que a gente sabe como é que é. Mas que, graças a Deus, deu tudo certo e hoje estamos aqui, né? Legal.
10: Dani Moraes, hoje comentarista do Sport TV, Rede Globo, lá do Nordeste.
12: Perfeito.
10: É, hoje morar lá, né? Muito frio, muita neve.
12: Convido vocês aí pra lá. Eu não vim, né? Eu não vim trabalhar nos jogos. Eu vou fazer alguns outros trabalhos aqui, mas a gente está curtindo aqui. Tá,
10: que legal.
12: Tá com todo mundo aqui também, legal. E curtindo o trabalho de vocês também.
5: E o que esperar, Dani, do Brasil? Amanhã é grande estreia, jogo difícil contra Marrocos. O que está projetando?
12: Pois é, logo na estreia, né? Um jogo difícil assim. Eu preferia pegar o Haiti, por exemplo, no primeiro jogo, porque a gente sabe que não é só o jogo. Tem o emocional, tem a estreia, tem tudo isso aqui que a gente está vivendo, que o jogador sente também. Pode falar que não, mas o jogador sente. O jogador é acostumado a jogar Champions League, a jogar os maiores títulos, torneios do Brasil e qualquer outro lugar. Mas é uma Copa do Mundo, ele sente, é diferente. Mas eu estou bem confiante, eu acho que a equipe do Brasil vai dar essa resposta. Marrocos hoje é uma realidade, não é mais uma surpresa. Mas eu acho que da maneira que o Brasil vem jogando, especialmente pela liderança do Ancelotti perante os jogadores, eu acho que é uma coisa que vai fazer toda a diferença no jogo, no dia a dia.
10: Fecho com a relatoria.
5: Isso pode botar um pouquinho de pressão no Marrocos, o fato de eles estarem numa vitrine, uma boa Copa em 22, resultados importantes nesse período entre uma Copa e outra. Daqui a pouco eles sabem que eles não são mais o azarão, eles já têm o foco em cima.
12: Uma coisa é ser o azarão. É você jogar sem responsabilidade.
10: Que era a Copa anterior.
12: As equipes muitas vezes não estudarem a sua equipe, não conhecer os jogadores. Hoje, sem exceção, todos os jogadores do time titular de Marrocos jogam em grandes ligas europeias. Então, hoje os jovens jogadores, eles também estão muito bem posicionados. Então, assim, é muito diferente você ter a responsabilidade de ser uma equipe que tem a obrigação de classificar hoje dentro do grupo, de uma equipe que veio como uma surpresa e hoje e na Copa passada chegou mais longe aí do que de uma seleção africana.
5: Dani, valeu, velho. Boa Copa, valeu, aí. Bom.
10: Abraço.
12: Tá acompanhando vocês aí. Bom demais ver vocês.
10: Abraço, Valeu.
5: Grande Dani Moraes aqui conosco, comentarista hoje do Grupo Globo. Mesmo jogador conosco aqui. Obrigado, Vaguinho, nosso produtor aqui.
10: Obrigado,
5: Wagner Martins. Com 5h28 aqui, 6h28 no Brasil. Estamos com Hoje nos Esportes, no ar, na Gaúcha. Eu tenho que chamar o trânsito em seguida. Eu vou dar um bico lá com o Ian Tâmbara. Vou fazer o seguinte, vou fazer intervalo e na volta eu quero ver o Ancelotti, Rodrigo e Gabardo. Pode ser na volta no intervalo?
13: Combinado.
5: Pra gente trazer uma palavra.
10: Vai falar, Carleto.
5: Vamos ouvir, sim, Carleto na volta no intervalo aqui do Hoje nos Esportes. Não sai daí, a gente já volta com Beatles. Revolution na trilha, Nutri-Frango, e a gente já volta. E a gente já volta.

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0: Estamos de volta! 6h33.
1: Tem o boneco do Casemiro atrás de ti, caiu em cima da gente. Eu mandei, manda esse Casemiro pra longe.
0: Derrubou a cama, não chegou a cama. Balançou, não sei se estava no ar, mas balançou, mas não caiu a câmera. Isso é um bom sinal, hein? Não caiu a câmera.
1: Não, foi falta, mandou seguir.
0: É, mandou seguir o jogo. 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
0: 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Uma passada no trânsito em Porto Alegre, 6h34.
1: Aqui tá intransitável.
0: Aqui tá loucura. E a Tâmbara, isso aqui é uma muvuca, uma loucura de gente aqui na Times Square, pintada de verde e amarelo. E em Porto Alegre, como é que tá o trânsito?
2: Por aqui tá parecido, bastante trancado também, só não tá todo mundo de verde e amarelo, a maioria é parado nos veículos, trancada em alguns pontos da cidade, com destaque, Lucianinho, ali para a Zona Norte, uma atenção especial para o motorista que está pela Vila Jardim, aquele entroncamento ali, a rótula da Avenida IP com a Saturnino. Teve um acidente por ali e aí, assim, tem vários pontos com problemas por conta dessa situação. Bem ali na rotatória, acaba trancando a IP e a Saturnino. Então, para quem vem da Saturnino, vai acabar pegando fila lá desde a Protásio Alves. E quem vem pela IP, por exemplo, no sentido centro-bairro, está pegando congestionamento, para e arranca em todo o trajeto da Nilo, pelo menos desde a terceira perimetral, ali naquela passagem da Nilo por ali, pelo viaduto com a Carlos Gomes, até a IP. Sempre com pare e arranca, sempre com tranqueira, sem nenhum ponto que alivia. Passa pelo Iguatemi, passa por toda aquela região até chegar na Vila Jardim com muita tranqueira. Além disso, Bento Gonçalves hoje, mais um dia de muita lentidão em sentido ao bairro, pegando motorista desde o Partenon até o Agronomia. A Ipiranga pode ser uma melhor opção em direção ao bairro nessa comparação direta ali com a Bento Gonçalves. Mais cedo, teve muito problema na Castelo Branco, teve acidente, teve carro que estragou, mais de um veículo estragado ali no trajeto túnel e Castelo, agora já liberado, e está com um movimento que até para sexta-feira dá para dizer que está ameno. Claro que vai pegar lentidão, claro que o motorista vai perder um tempo ali, quem sabe uns 10 a 15 minutos, mas até para os padrões de sexta-feira, eu diria que não está assim tão ruim. Agora, ruim acesso à Zona Norte pela Assis Brasil. Ali sim, trava bastante, tanto para quem vem de Cachoeirinha quanto quem vem pela Freeway, no sentido capital litoral, ali está pegando tranqueira para acessar Porto Alegre pela Zona Norte pela Assis Brasil.
0: Obrigado, Iatambara. Informações do trânsito.
1: Agora ganhou preço. Times Square tem bateria ao fundo. A gente não consegue identificar, mas
0: tá do outro lado.
1: Nós. Bateria com surdo de primeira, segunda e terceira. Toma.
0: Deixa eu ver o que eles estão cantando, dá pra ouvir, ó. É uma canção que não dá pra identificar. Ontem o pessoal tá cantando Vou Festejar, né?
1: É, deve ser.
0: Olha aqui, ó. Deixa eu lembrar o seguinte, seu Maurício.
1: Ei.
0: 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Vamos com a dupla, o trio, o quarteto. Tá todo mundo junto. Rafael de Vério, Diogo Olivier, Rodrigo Oliveira, Eduardo Gabardo, trazendo um trecho da entrevista do técnico Carlo Ancelotti. Aquele nono lá de Bento, sabe, Maurício?
1: Ele fala, amanhã, e a gente entende.
0: Amanhã vamos jogar a estreia da Copa do Mundo e vamos ganhar, vamos fazer 2-1 no Marrocos. Ele fala Marrocos.
1: Marrocos.
0: Em Bento lá a gente
1: claro,
0: diz Marrocos.
1: Vai querer dizer 2-R, certo?
0: Gabardo, Rodrigo.
3: Carlo Ancelotti chegou aqui, eu, Luciano Périco, Maurício, bem humorado para a entrevista. A pergunta inicial até foi se era o grande momento da carreira. Era o Carlo Ancelotti super vitorioso nos principais clubes do futebol mundial, mas amanhã ele começa uma trajetória numa Copa do Mundo, que é a principal competição do mundo, na seleção mais importante do mundo, né? Então o Ancelotti parece muito tranquilo com a experiência que ele tem. Em determinado momento ele foi perguntado sobre questão de posse de bola. Porque, dependendo da escalação, se de fato o Brasil tiver Danilo, Alexandro, com uma formação mais defensiva, com o Paquetá, como é que vai ficar a questão de posse de bola, se o Brasil será um time reativo ou não? Vamos ouvir o que o Ancelotti respondeu.
4: Posse de bola é um aspecto do jogo, importante, não é o mais importante, porque se falamos de estatística, o mais importante são os gols marcados e os gols encaixados. Então, a ideia é ter o controle de jogo com bola, é de ser forte também, é cômodo quando não temos a bola, que tendrá momento no jogo que não vamos ter a bola e temos que estar compacto. Por quê? Porque todos os rivais, e Marocco igualmente, são equipos que têm qualidade, que te podem criar problemas se tu não está preparado em todos os aspectos do jogo.
5: Ancelotti, aqui, Ludmila Candal, CNN Brasil. Ontem o Alisson estava falando para a gente que o que passou, passou, e o que vale é o grupo que chega agora, né? O grupo que inicia a Copa do Mundo agora. Que cara tem esse Brasil que começa a sua trajetória em busca do hexacampeonato amanhã?
4: Um equipo que pode competir com todos. Estamos convencidos que podemos competir com todos os equipos do mundo. Um equipo que tem qualidade a nível técnico, que tiene calidad a nivel caracterial, que tiene calidad a nivel de experiencia. Entonces, un equipo que tenemos la confianza absoluta que podemos competir con todo el mundo.
3: Carlo Ancelotti, técnico da Seleção Brasileira, sobre este momento extremamente importante antes da estreia na Copa do Mundo.
6: Chamou atenção, Lucianinho e amigos, a presença intensa da imprensa da Espanha. Pelo menos duas rádios importantes daquele país, a Onda Cero e a Cadena Ser, tem uma espécie de setorista de Carlo Ancelotti, um repórter acompanhando o Brasil, não só pela importância do Brasil, mas porque Carlo Ancelotti é o técnico da seleção e o Ancelotti tem muito apelo na Espanha. E esses repórteres estavam presentes na coletiva do Ancelotti e são presenças assíduas, né, nos treinos da seleção. Então, o Ancelotti está fazendo o Brasil ser ainda mais acompanhado do que o Brasil já é tradicionalmente em Copas do Mundo.
3: Imprensa mundial em peso aqui, Luciano Périco, temos mais um minutinho?
0: Mais um minutinho, vamos nessa.
3: Diogo Olivier.
0: Salvei a câmera aqui, abateu o boneco do Casemiro de novo na câmera aqui.
1: Casemiro não para de pé, parece o antigo Neymar.
0: E aí, Gavardo?
3: Ah, que festa que tá aí, hein? Bom, Diogo Oliveira, que grande aí, dia, festa, que grande entrevista.
0: O CCD tá no meio da torcida do Grêmio ali, ó.
7: Hora de ver campeão!
0: Hora
7: de ver campeão!
0: O CCD enlouqueceu no meio do consulado do Grêmio.
1: Perdemos aqui, o CCD.
0: Perdemos o CCD pra Copa.
3: Essa festa vem amanhã aqui pro MetLife Stadium, Diogo Oliveira, um dia de entrevistas importantes, a expectativa da estreia na Copa do Mundo.
8: Primeiro, Carlo Ancelotti, mais Vini Júnior, mais Seleção Brasileira. Estourou a boca do balão o número de pessoas, de jornalistas na entrevista aqui dos dois, né? Cheio de gente, muita gente, estava lotado. Agora, para mim, nota 10 a entrevista do Ancelotti. Até melhor que a do Vini Júnior. Porque ele o tempo inteiro falou em competir, competir, competir. Ele não entrou no oba-oba, você é um grande técnico, que agora vai fazer um sonho. Ele sempre saiu disso, só falou em competição. Bola parada, eles chegaram a perguntar. Bola parada, teve uma pergunta, o Gabardo. Ele disse, olha, nós estamos em condições de competir na bola parada. E é isso mesmo, o ciclo do Brasil não é um ciclo de oba-oba, que dê para dizer, vamos ganhar. Vini Júnior falou disso, mas aí é um jogador, se ele não fala, vão dizer que ele não tem intenção de vencer, que ele tem que pensar no tamanho do Brasil. O técnico falou em competição, e é isso mesmo que a gente precisa oferecer.
3: Valeu, Diogo. Rodrigo.
6: 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Direto aqui do MetLife, palco da estreia. Estamos sentindo aquele clima de Copa, Lucianinho.
0: E nós aqui também na Times Square, lotadaça, verde e amarelo para todo lado.
1: A Cacau arrumou uma bandeira aqui.
0: Até a bandeira Cacau arrumou aqui já distribuída. Bom, eu tenho que... A gente vai até 50, então vou chamar o Diori agora. Diori, lá em Los Angeles, daqui a pouco a bola vai rolar por aí, Diori.
9: Fala, Lucianinho, tudo certo? Clima de Copa do Mundo finalmente aqui nos Estados Unidos, no entorno do SoFi Stadium, a galera chegando, todo mundo fardado, camisetas que se confundem no meio da multidão entre Estados Unidos e Paraguai, o jogo que acontece às 10 horas da noite e a cerimônia de abertura que começa às 8h30, horário de Brasília. Tem show da Anitta, tem show da Katy Perry, tem show de Future, é uma festa que está sendo preparada e com a expectativa de quase 70 mil pessoas presentes aqui em Inglewood, onde fica o SoFi Stadium, palco desse jogo de abertura. E eu encontrei aqui, Lucianinho, um gaúcho que está circulando pelo pátio, veio perguntar se eu era da gaúcha. Como é que é teu nome?
10: Meu nome é Iago.
9: Tá. Como
10: é
9: que tá, galera? Veio trabalhar aqui, veio acompanhar o jogo?
10: Eu tô com a Sun Globo, uma empresa brasileira agora, e, né... Tentar entrar, né, no estádio, tô sem ingresso, mas vamos tentar.
9: Vai tentar. E tu veio aqui pra Los Angeles pra trabalhar, mora aqui?
10: Cara, então, eu tô estudando em Santa Bárbara. Eu vim aqui passar as férias de verão aqui, tô trabalhando aqui com a Sun. Aí agora a gente foi na FIFA Fan Fest ontem, no jogo do Brasil contra o Egito. Aí tamo aí, né?
9: Bom, uma última questão, gremista ou colorado?
10: Ah, colorado, doente. Ah, tá louco. Ah, colorado.
9: O Inter vai se recuperar?
10: Difícil, cara, difícil, mas vamos lá. Esse ano tá triste a coisa pro Colorado, mas vamos...
9: Valeu, cara. Boa sorte aí, bom jogo.
10: Valeu, gente.
9: Valeu. Tem gaúcho por toda parte, né, Lucianinho? Esse daqui é um Colorado acompanhando e trabalhando por toda parte. Olha lá o estádio, pra quem tá na live, Lucianinho, o estádio, o SoFi, tem capacidade pra um pouco mais de 70 mil pessoas.
11: Belíssimo.
9: Ele tem um formato...
11: estádio, belíssimo.
9: Um formato que lembra uma onda quebrando pra fazer aquela referência... as águas do Pacífico e a conexão da cidade de Los Angeles com o oceano. E nós estamos aqui na expectativa, daqui a pouco, também trazendo a emoção do torcedor. O torcedor norte-americano vem fantasiado, a galera vem no clima, tem gente realmente entrando no clima da Copa do Mundo.
11: Algo
9: que a gente não percebe pela rua, mas percebe aqui no estádio. Lucianinho,
0: Johnny, depois tu volta no Gaúcha na Copa a partir das 8 da noite, que daí sim a gente vai esquentar as máquinas para Estados Unidos e Paraguai. Maurício, uma frase, uma palavra sobre a entrevista de Carlo Ancelotti.
1: Carlo Ancelotti foi na mesma levada do Vinícius sobre ser modesto, ser realista, mas não ser vira-lata. Ele é Ancelotti, um dos melhores treinadores do mundo. O Brasil é a seleção única, pentacampeão do mundo. Alguns dos melhores jogadores, dos melhores times do mundo, estão na seleção brasileira. Então vamos fazer o seguinte, vamos competir.
0: Vamos competir, é isso, seu Maurício, não dá para se entregar antes. É hoje nos esportes, na parceria da Sinoscar, Lojas Colombo, Desco Atacado, Cressol, Panvel, Siga-me e Vinícola Salton, além do Desco Atacado. Estou só esperando aqui para chamar dupla Grenal. Nossos repórteres, onde estão? Vai acabar o programa, tem 4 minutos. Vamos descer dessa
1: dupla
0: redação. Vamos lá. Vamos se mobilizar. Katsurayama! Primeiro destaque é teu, Lucas, o mais rápido no gatilho. Tudo bem, Lucas?
12: Tudo bem, Luciano. Rapidamente para falar sobre...
0: Abre o microfone, Lucas.
13: Tá aberto aqui. Agora foi?
0: Agora
13: chegou bem?
0: Agora te ouvi.
13: Boa, vamos
0: agora
13: lá.
0: Agora chegou bem.
13: Vamos lá, porque o Grêmio trabalha também, Lucianinho, por renovações de contratos, tá? De 3 titulares. Tem uma bem encaminhada, que o Grêmio deve avançar nos próximos dias para fazer um anúncio, que é a do Carlos Vinícius. Tem um contrato se encerrando ao final dessa temporada. O Grêmio trabalha por mais 2 anos, até o final de 2028, do centroavante artilheiro Carlos Vinícius. E tem outros 2 titulares que o Grêmio também trabalha para renovar o contrato, casos de Amuso e Pavon, também com vínculos se encerrando ao final dessa temporada. O Grêmio quer eles pela questão técnica, o futebol deles, mas tem o empecilho de que o Grêmio quer reduzir a folha salarial, é um dos objetivos já nessa janela de transferências, de R$23 milhões para 18. E aí tem que acomodar também salários, claro, obviamente eles vão receber alguma valorização, mas dentro da realidade financeira do clube.
0: É, não adianta, né, Maurício? A gente conversou hoje com o presidente Alessandro Barcelos aqui.
1: Sim, bela entrevista sua.
0: E também com o CEO do Grêmio, né, sobre essas questões de fair play financeiro que vai ser discutido aqui. Não tem como gastar mais do que arrecada, acaba se gastando mais. Mas tem que chegar um momento que tem que parar isso, Maurício.
1: Lucianinho, o nosso campeonato, vida real, tá? Não é para sempre, gremistas e colorados. Não é para sempre, é para agora, é para uma fase de transição. O nosso campeonato é ficar em 15º, em 16º. Permanecer na Série A, o Inter começa outra gestão no ano que vem, o Grêmio terá o seu segundo ano de gestão no ano que vem e as coisas vão noutra direção. Este é o campeonato de 2026, simples assim.
0: Antônio de Oliveira com os destaques do Internacional. Fala, Antônio.
11: Fala, Lucianinho. O Inter está atento às oportunidades do mercado e tem como prioridade a busca por um zagueiro. Segundo nosso colega Vaguinha, o clube já tem um jogador bem encaminhado. A diretoria tem feito de tudo para não vazar o nome do atleta, já que essa negociação está em fases finais. Outra informação que veio dos Estados Unidos é que o Inter tem interesse também em um meia do futebol brasileiro que pode jogar tanto como camisa 10 como camisa 8. Este jogador já teria jogado em grandes equipes do país e não sairia de forma gratuita do seu clube, o que deu a entender que o Inter pode acabar investindo um pouco mais do que era esperado na contratação de um jogador. Com as informações do Inter, Antônio Oliveira.
0: Obrigado, Antônio Oliveira. Bom, Maurício, deu para nós, tempo se foi.
1: Mas só por hoje, agora fique... Preste
0: dá um abraço aqui,
1: atenção.
0: Meu compadre.
1: Vamos! Preste muita atenção,
0: Maurício,
1: meu compadrinho. Atenção, senhoras e senhores do Conselho. Imagina a programação de amanhã da Gaúcha para Brasil e Marrocos. Começa muito, muito cedo, não perde não.
0: E acaba obrigado, muito, compadre. Muito tarde.
1: Vamos.
0: Mas daqui a pouco tem futebol da Gaúcha, tem Estados Unidos e Paraguai.
1: Tô na barca.
0: A gente volta com Gaúcha na Copa.
1: Você tá no pré.
0: Tô no pré, que é o nosso Gaúcha na Copa, intervalo e tudo mais. Agradecer a nossa parceria, a nossa audiência com essa festa aqui. O Radam, pega agora essa câmera e levanta lá o nosso drone para fechar o programa. Hoje nos esportes fica por aqui. Vem chegando o correspondente depois, às 8, tem o Gaúcha na Copa. Tchau!

0: Segundo dia da Copa do Mundo, tem cerimônias de abertura no Canadá e Estados Unidos e empate em jogo de estreia da seleção canadense.
1: Paciente com suspeita de primeiro caso de ebola no Rio Grande do Sul é transferido para Porto Alegre.
0: Ministro das Relações Exteriores do Irã afirma que acordo com os Estados Unidos para pôr fim à guerra nunca esteve tão perto.
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0: Bom início de noite, agora são 18 horas e 51 minutos.
1: A temperatura é de 16 graus na capital.
0: A terceira e última solenidade de abertura da Copa do Mundo 2026 ocorre logo mais a partir das 8h30 em Los Angeles, nos Estados Unidos. A festa antecede a estreia da seleção americana contra o Paraguai. O correspondente da RBS na Copa, Diori Vasconcelos, é quem acompanha.
3: Dentro de poucas horas será dado o pontapé inicial para a Copa do Mundo de 2026 aqui nos Estados Unidos. Em Inglewood, região metropolitana de Los Angeles, será realizada a partida entre Estados Unidos e Paraguai. Os donos da casa voltam a receber a principal competição de futebol do mundo depois de 32 anos. Já a seleção paraguaia regressa a uma Copa do Mundo depois de 16 anos. A última participação foi em 2010. A movimentação aqui no estádio SoFi é bastante grande. Os torcedores chegam no clima, rostos pintados, fantasiados, com as camisetas das seleções do Paraguai e dos Estados Unidos para acompanhar a festa que começa antes mesmo de rolar a bola. A partir das 8 horas e 30 minutos, horário de Brasília, já tem a cerimônia de abertura com shows de Anitta, Katy Perry e Future.
1: Mais cedo, na tarde de hoje, ocorreu a abertura em Toronto, no Canadá, com apresentações de artistas do país. Após, a seleção canadense empatou em 1-1 contra a Bósnia durante a estreia no Mundial. Ontem, o palco de abertura do primeiro dia do evento foi no México.
0: A estreia do Brasil na Copa acontece amanhã às 7 horas da noite contra o Marrocos no MetLife Stadium, em Nova Jersey, nos Estados Unidos. O enviado especial da RBS, Rodrigo Oliveira, é quem acompanha a seleção.
4: Terminaram há pouco as entrevistas coletivas do técnico da seleção brasileira, Carlo Ancelotti, e do atacante Vinícius Júnior, aqui no MetLife Stadium, palco do jogo contra o Marrocos, amanhã às 7 da noite, horário de Brasília. Vinícius Júnior afirmou que o Brasil chega à Copa para ser campeão. Ancelotti disse que o Brasil está pronto para competir contra qualquer adversário. O treinador indicou nos treinos uma equipe com Danilo e Alexandre nas laterais e com Lucas Paquetá como titular do meio-campo.
1: Temperatura de 16 graus em Porto Alegre, 12 em Caxias do Sul e Passo Fundo, 14 graus em Pelotas e Santa Maria e 15 em Rio Grande. Cleocum atualiza a previsão do tempo.
5: Agora à noite a previsão é de tempo sem chuva para o estado, mas fiquem atentos, na madrugada o frio aumenta e aumenta bastante sobre o estado, tanto na parte oeste quanto no centro, na parte norte, na serra, na região da campanha também. O sábado é muito frio, não tem chuva, mas tem nebulosidade ao longo do dia e essas nuvens não deixam as temperaturas subirem e à tarde a gente vai continuar no sábado com muito frio por aqui. No domingo as temperaturas seguem baixas.
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7: Com muita tranqueira na região da Vila Jardim, na Zona Norte, reflexo também em outras áreas, o ponto central da lentidão é entre a Avenida IP e a Saturnino, em trecho onde houve um acidente mais cedo. Ali já causa retenção nas duas avenidas, mas traz reflexo também para Protásio com a Saturnino e, sobretudo, para Nilo Peçanha, trancada desde a Carlos Gomes até a IP. Na Zona Leste, o destino ao bairro pela Bento é péssima opção, com fila começando já perto da Cristiano Fischer e a Ipiranga, sendo uma alternativa que trava menos. Na BR-386, Nova Santa Rita, tem quase 3 quilômetros de congestão devido a acidente no sentido capital interior. Com trânsito, Ian Tambará.
0: Um motorista de 41 anos morreu nesta tarde em um acidente na BR-471 em Santa Vitória do Palmar, no sul do estado. O homem não teve a identidade divulgada. A colisão frontal ocorreu no quilômetro 652 da rodovia e envolveu um Ford Fiesta com placas de Santa Vitória do Palmar e um caminhão emplacado em Salvador, na Bahia. A vítima estava no automóvel. O motorista do caminhão não se feriu.
1: Mais cedo, no Vale do Caí, o motorista de um carro morreu após colidir frontalmente em uma van na RS-122 em São Sebastião do Caí. O homem, de 26 anos, também não teve a identidade revelada. Segundo a Polícia Rodoviária Federal, o automóvel, um Nissan March, aquaplanou e invadiu a pista contrária, batendo em uma Renault Master 4. O motorista da van, de 54 anos, ficou ferido.
0: Ainda nesta edição, o presidente do Tribunal Superior Eleitoral rejeita pedido que buscava impedir a exibição de filmes sobre Jair Bolsonaro durante as eleições.
1: Exercício simulado mobiliza amanhã aeroporto Salgado Filho e Hospital de Clínicas em Porto Alegre.
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0: O ministro das Relações Exteriores do Irã, Abbas Araghchi, afirmou hoje que um acordo com os Estados Unidos para pôr fim à guerra no Oriente Médio nunca esteve tão perto. Em postagem em rede social, ele disse que todos os detalhes serão comunicados em momento oportuno. O presidente americano Donald Trump repostou a publicação. Já o premier do Paquistão, Shehbaz Sharif, afirmou que Estados Unidos e Irã já concordaram com o texto final do acordo de paz. O governo paquistanês atua como principal mediador das tratativas.
1: O presidente do Tribunal Superior Eleitoral, Cássio Nunes Marques, rejeitou hoje um pedido de aliados do presidente Lula para impedir que o filme sobre o ex-presidente Jair Bolsonaro seja utilizado como propaganda a favor da campanha do senador Flávio Bolsonaro. Nunes Marques afirmou que a decisão seguiu o entendimento consolidado pelo tribunal de que, como os autores da ação não são candidatos para o mesmo cargo em disputa, não cabe questionamento. O pedido foi feito pelo deputado Rogério Correia, do PT, e por advogados.
0: Alguns clientes do Nubank receberam hoje e-mails informando sobre uma suposta liquidação extrajudicial da instituição pelo Banco Central. O texto afirmava ainda que investimentos de clientes seriam cobertos pelo Fundo Garantidor de Crédito. Após os registros, o Nubank afirmou que as mensagens foram enviadas por engano e que a instituição segue operando normalmente. Conforme a empresa, o erro pontual foi identificado e solucionado. Em nota, o Banco Central também esclareceu que não procede a informação de liquidação extrajudicial da instituição. Agora em Porto Alegre, 16 graus a temperatura, 18 horas 58 minutos.
1: Um exercício simulado será realizado amanhã à tarde no aeroporto Salgado Filho, na zona norte da capital, e o Hospital de Clínicas, na região central. A partir das 2 horas, haverá movimentação de veículos de emergência entre os dois pontos. O objetivo é reproduzir uma situação simulada em que um avião pousa no aeroporto com passageiros manifestando sintomas de uma doença desconhecida e eles são encaminhados ao Clínicas. Trechos das avenidas que fazem parte da rota poderão ter bloqueios até às 4 horas. Em instantes, Elon Musk torna-se o primeiro trilionário do mundo.
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1: O IBGE abriu hoje inscrições para um novo processo seletivo simplificado para a realização do Censo Agropecuário, Florestal e Aquícola. São 8.238 vagas temporárias em todo o país em 5 funções. Os salários podem chegar a cerca de R$4.000. Todos os cargos exigem ensino médio completo. As inscrições devem ser feitas até 1º de julho pela internet no site da IBFC, responsável pela organização do certame.
0: O empresário Elon Musk se tornou hoje o primeiro trilionário do mundo após as ações de sua empresa, a SpaceX, dispararem quase 30%. A companhia estreou na Nasdaq, a bolsa de valores focada em tecnologia, registrando a maior oferta pública inicial da história. Musk pretende angariar mais de US$75 bilhões para financiar projetos espaciais. A SpaceX foi fundada em 2002 e atua no ramo aeroespacial e de satélites.
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1: A próxima edição será amanhã, ao 12h50. Boa noite.
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9: Olá, boa noite.
10: Boa noite para você que nos acompanha em todo o país.
9: Sexta-feira, 12 de junho de 2026.
10: Vamos ao destaque do dia. Apoio aos entregadores de aplicativos.
9: O governo lança o novo Move Entregadores e Moto App para financiamento de bicicletas elétricas, elétricas, ciclomotores, motonetas e motos flex e elétricas produzidas no país.
10: Presidente Lula destaca que trabalhadores vão ter garantia do governo para conseguir juros menores.
11: O governo está assumindo o fundo garantidor para que ninguém deixe de emprestar dinheiro para vocês comprar moto por falta de garantia. O governo é a garantia de vocês.
9: Você vai ouvir também habitação.
10: 85 mil moradias serão construídas por meio do Minha Casa Minha Vida. 50 mil delas na modalidade rural do programa.
9: O governo federal prevê investimento total de 10 bilhões de reais nesta nova seleção habitacional.
10: E vamos falar também da transferência de imóveis federais para municípios regularizarem casas nas periferias.
9: Para acomodarem famílias em prédios que estão ociosos nas cidades.
10: É o programa Imóvel da Gente, tema da nossa entrevista com a secretária de Patrimônio da União, Carolina Stuck.
9: Hoje, na apresentação da Voz do Brasil, eu, Mariana Jungmann e Luciano Seixas.
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9: Foi lançada hoje uma nova vertente do programa Move Brasil, agora para ajudar entregadores de aplicativos na entrega e transporte de passageiros.
10: Eles vão poder financiar motos e outros veículos semelhantes para trabalhar com total garantia do governo.
12: O programa Move Brasil, entregadores e MotoApp é voltado para motociclistas ou ciclistas que trabalham com entregas de mercadorias, transporte de passageiros ou de cargas. Com a linha de crédito, eles vão poder financiar veículos como bicicletas elétricas, ciclomotores, motonetas e motos flex e elétricas produzidos no país. O presidente Lula comentou que a nova linha de crédito dá autonomia aos entregadores, que terão total garantia do governo para conseguir o financiamento.
11: O que é que nós fizemos de novidade? O governo está assumindo o fundo garantidor para que ninguém deixe de emprestar dinheiro para vocês comprar moto por falta de garantia. O governo é a garantia de vocês. Vocês não estão apenas conquistando o direito de ter uma moto. O que a gente tem que dizer é o seguinte: a gente está deixando de pagar um aluguel para a gente comprar um patrimônio.
12: Será possível financiar um veículo por beneficiário e os trabalhadores terão 2 meses para começar a pagar, com prazo de financiamento de até 48 meses. E as montadoras poderão oferecer descontos para a compra. As taxas de juros são de 12% ao ano para os homens e 11,5% para as mulheres. Se o trabalhador financiar R$ 21.000 para comprar sua moto, por exemplo, a parcela ficará em cerca de R$ 552. Para o coordenador da Aliança Nacional dos Entregadores por Aplicativo, Nicolas Souza, poder financiar um veículo vai trazer segurança aos trabalhadores.
13: A gente vai poder trocar de moto com mais facilidade, a gente vai poder conseguir comprar a bike elétrica, principalmente os irmãos que entregam de bike aí e que tem poucas condições hoje de trabalhar com saúde, com segurança, pedalando morro acima, né?
12: Podem solicitar o financiamento ciclistas e motociclistas cadastrados como entregadores em aplicativo há pelo menos 6 meses e que tenham realizado no mínimo 100 corridas. E ainda entregadores com carteira assinada que atuem há pelo menos 6 meses na mesma empresa. O ministro do Desenvolvimento, Indústria, Comércio e Serviços, Márcio Elias Rosa, comentou o alcance do programa.
14: Se nós contarmos todos, os seletistas, os de plataforma, nós vamos alcançar 1 milhão de colegas, aí, de companheiros e de companheiras. Todos os dias rodam as ruas de todas as cidades, pequenas e grandes cidades, levando remédio, comida, documento. E essas pessoas que trabalham tanto dia após dia são absolutamente essenciais.
12: A adesão ao Move será pelo site gov.br/movebrasil. Após o cadastro, o trabalhador será informado se atende às condições e a partir de 13 de julho poderá procurar a Caixa, o Banco do Brasil ou instituições financeiras habilitadas para a contratação do financiamento. Reportagem, Márcia Fernandes.
9: Moradias para quem vive no campo, em comunidades rurais e quilombolas.
10: O governo do Brasil anunciou a contratação de 85 mil moradias pelo programa Minha Casa Minha Vida.
9: Também foi contemplada a modalidade de construção por meio de entidades, como associações e cooperativas.
15: Um total de 85 mil moradias serão construídas por meio do Minha Casa Minha Vida. Destas, 50 mil unidades serão destinadas à modalidade rural do Programa Habitacional do Governo. Atualmente, a iniciativa contempla famílias com renda bruta anual de até 50 mil reais. Entre os beneficiários estão agricultores familiares e integrantes de comunidades quilombolas rurais. Para Vânia Marques, presidente da Confederação Nacional dos Trabalhadores Rurais e Agricultores Familiares, as novas moradias representam reconhecimento para o povo do campo.
16: Garantir moradia digna para as famílias do campo é reconhecer a contribuição para o país e afirmar que ninguém pode ser deixado para trás.
15: Outras 35 mil moradias vão atender a beneficiários do Minha Casa Minha Vida, a entidade, em 218 municípios brasileiros. Esta linha do programa federal é voltada para famílias de baixa renda, organizadas por entidades privadas sem fins lucrativos, que em alguns casos também auxiliam na execução das obras e no suporte técnico dos projetos. O presidente Lula garantiu que mais recursos podem ser liberados para esse tipo de parceria.
17: A única coisa que vocês precisam é que a gente tenha confiança em vocês e respeito que vocês darão conta do recado. Portanto, se preparem, porque quanto mais casa vocês fizerem, quanto melhor for a qualidade da casa que vocês fizerem, mais vocês vão ter direito de ter mais casa para fazer.
15: O ministro das Cidades, Vladimir Lima, reforçou que as duas modalidades do programa Minha Casa Minha Vida, Entidades e Rural, são importantes porque a participação da população é protagonista na solução de problemas habitacionais.
18: Somente por intermédio dessas entidades conseguimos chegar na zona rural e oferecer moradia digna aos brasileiros do campo. São empreendimentos que de fato vão transformar a vida das famílias e dar dignidade para as famílias aí que esperam tanto tempo por uma casa para morar.
15: O governo do Brasil prevê investimento total de 10 bilhões de reais nesta nova seleção habitacional. Os recursos serão liberados através do Fundo de Desenvolvimento Social. O governo do Brasil também anunciou a liberação de 1 bilhão de reais em crédito instalação, que é destinado à construção e reforma de casas para famílias assentadas e comunidades quilombolas, que fazem parte do Programa Nacional de Reforma Agrária. Reportagem Gabriela Noronha.
10: De um lado, imóveis ociosos da União, como prédios públicos em regiões centrais das grandes cidades, ou áreas que já foram rurais e hoje viraram a casa de muita gente nas periferias pelo país.
9: De outro lado, famílias que precisam dos títulos de propriedade das suas casas ou de um apartamento para morar. Prefeituras que precisam de espaço para equipamentos públicos.
10: Para fazer esses dois universos se encontrarem, o governo do Brasil criou o programa Imóvel da Gente.
9: Mais cedo, nós conversamos com a secretária de Patrimônio da União, Carolina Stuck, sobre esse trabalho. Acompanhe a entrevista. Secretária Carolina Stuck, muito boa noite. Vamos começar falando do programa Imóvel da Gente. Ele tem feito, né, uma transferência dos imóveis ociosos do governo federal para fins sociais, como habitação, por exemplo. A senhora pode explicar melhor para a gente como é que funciona o programa e para que outros fins os imóveis podem ser destinados?
19: Boa noite, Mariana. Boa noite, Luciano. Então, o Programa Imóvel da Gente é uma política de democratização do patrimônio da União. O objetivo dele é transformar imóveis ociosos ou subutilizados em políticas públicas. Então, é fazer com que esses imóveis públicos cumpram a sua função social, ambiental e econômica, tentando atingir, né, chegar diretamente à população, transformando esses imóveis em equipamentos públicos. O programa prioriza quatro áreas de ação, né? A primeira delas é a habitação de interesse social, numa forte parceria com o programa Minha Casa Minha Vida, nas suas várias modalidades, mas em especial o programa Minha Casa Minha Vida Entidade. A segunda linha visa fazer a regularização fundiária, que várias áreas da União, historicamente, se transformaram em centros urbanos, foram, né, urbanizadas, a população ocupou essas áreas, e essas famílias não receberam até hoje os seus títulos de propriedade. Então, um dos objetivos é fazer essa regularização, né, esse loteamento, esse parcelamento dessas áreas, para que as famílias possam ter os seus títulos. A terceira área de atuação do programa são as políticas públicas e os programas estratégicos do governo federal. Aqui entra a educação, a saúde, a assistência social, a segurança alimentar, a cultura, enfim. Diversos equipamentos, né, tanto equipamentos federais como daqueles que são geridos por estados e municípios, numa parceria com esses entes, para que a gente possa, então, beneficiar ao máximo o atendimento à população. E uma última linha, que são grandes áreas, né, que já foram áreas operacionais, como aeroportos ou rede ferroviária, e que hoje se transformam em equipamentos de múltiplos usos. Né? Essas são as quatro principais áreas aí do programa.
10: E que tipos de imóveis entram no programa? Prédios, fazendas, salas comerciais? Como é que é isso, secretária?
19: Isso, a Secretaria de Patrimônio da União faz a gestão de todos os tipos de imóveis, né? Como vocês citaram, prédios ou terrenos desocupados, às vezes grandes áreas rurais, e cada uma delas vai sendo destinada para uma finalidade para a qual ela tem vocação. Então, tem áreas, né, rurais, por exemplo, que são destinadas ao INCRA para reforma agrária, ou que são áreas de ocupação originária dos nossos povos e comunidades tradicionais, às vezes áreas, né, das comunidades ribeirinhas próximas aos rios federais, mas também os prédios, às vezes prédios da própria administração pública federal que acabaram sendo desocupados, que a administração não utiliza mais nos centros das áreas urbanas e que hoje podem virar moradia, por exemplo, né? Então, a gente tem todos esses tipos de imóveis dentro do escopo de atuação aí do programa imóvel da gente.
20: Secretária, a senhora mencionou antes que algumas áreas da União acabaram virando cidades, né? E que o governo faz esse esforço de regularização de titulação dessas pessoas que foram morar lá, né? E ontem o presidente Lula anunciou a destinação de imóveis numa parceria aí também com o programa Periferia Viva. Como é que esses dois programas conversam? Como é que vocês trabalham juntos?
19: Perfeito. Então, a SPU fez um trabalho, um esforço muito grande para fazer um mapeamento de todos esses núcleos urbanos informais que existem em áreas da União, para poder fazer esse processo de regularização. Então, quais são as famílias que ocupam? Só que, e precisa para que isso aconteça, dos parceiros locais, dos estados e dos municípios, porque são eles que conseguem fazer o projeto de urbanização dessas áreas, o loteamento, mas isso tudo custa caro, né? É preciso fazer o georreferenciamento, é preciso um trabalho social com as famílias para fazer o cadastramento dessas famílias, e nem sempre os entes locais, os municípios têm, né, capacidade de gestão e capacidade financeira para fazer isso. Então, nessa parceria, o Ministério da Gestão e Inovação e o Ministério das Cidades conseguiram fazer uma parceria. O PAC Periferia Viva está investindo 200 milhões de reais para atender, nesse primeiro momento, 91 núcleos urbanos em 45 municípios. Foi isso que a gente anunciou ontem, né? Celebrou alguns desses contratos ontem. E essa parceria é inédita. É a primeira vez que esse recurso para titulação de famílias é destinado exclusivamente para áreas da União.
10: Quantos imóveis já foram repassados para o imóvel da gente e qual a expectativa de repasses até o fim do ano?
19: Ontem nós anunciamos, no balanço de maio de 2026, 1.804 imóveis destinados. Ontem, com as destinações de ontem, a gente já chegou a quase 1.900 imóveis.

0: os trabalhadores e a solidariedade.
1: O resultado é uma remuneração mais justa, maior preocupação com o meio ambiente e o fortalecimento das redes locais de fornecimento.
0: Uma cadeia de produção que envolve 5 estados do país com foco na sustentabilidade. Esse é o trabalho da cooperativa Justa Trama, com sede em Porto Alegre, que comercializa itens de vestuário e artigos de enxoval, feitos com algodão agroecológico. Patrícia Ribas, costureira e diretora financeira da cooperativa, explica como é o processo de produção.
2: A plantação do algodão sai do estado do Ceará e do Rio Grande do Norte, vai para Pará de Minas, é feito fio, e o tecido vai para Porto Alegre, Rio Grande do Sul, onde é produzida as peças. Rondônia também está incluído, porque ela também faz parte com os adereços, botões de cascas de coco e produtos da Amazônia mesmo, né?
0: O dinheiro arrecadado no fim do ano é repartido entre todas as organizações que participam da cooperativa. Esse é um modelo de economia popular e solidária, forma coletiva de organização em que os trabalhadores se baseiam na cooperação e na solidariedade. Para fortalecer iniciativas como essa, o governo vai investir 160 milhões de reais. O anúncio foi feito nesta sexta-feira, durante o primeiro Festival Nacional de Economia Popular e Solidária, realizado no Rio de Janeiro, com apoio do Ministério do Trabalho e Emprego. Fernando Zamban, secretário nacional de Economia Popular e Solidária, explica a que esse dinheiro se destina.
3: Grande parte dos investimentos vem no apoio à melhoria da gestão dos empreendimentos, que é o grande problema, o grande gargalo identificado por esses empreendimentos. Outra parte é investimento, adquirir equipamentos, logística, para permitir que eles tenham mais condições de disputar licitações públicas, acesso ao mercado, colocar o produto no mercado convencional que nós encontramos nas prateleiras, ter produto da economia solidária também disponível para a população em geral.
0: Ainda durante o evento, foi assinada a portaria que institui o 2º Plano Nacional de Economia Solidária, principal instrumento de planejamento estratégico do setor. A carioca Maria Inês de Queiroz Calper faz questão de comprar itens artesanais e contribuir para a valorização de iniciativas ligadas à economia solidária.
4: Primeiro que eu acho mais belo, eu acho o preço mais justo e eu dou realmente valor. Essa coisa do tempo, da dedicação, né, do físico da pessoa, debruçar sobre aquilo e fazer aquele trabalho manual, eu acho isso muito importante.
0: Hoje há cerca de 30 mil empreendimentos econômicos solidários no país, geralmente na área de artesanato e na produção de alimentos, sendo que a maior parte dessas organizações ainda atuam de maneira informal. Reportagem Natália Koslick.
5: Em uma entrevista à TV Brasil, da empresa Brasil de Comunicação, o diretor do Programa Nacional de Imunizações, Éder Gatt, explicou sobre a suspensão temporária da vacina contra a dengue do Butantan.
1: A ideia é estudar os casos junto ao Instituto e à Anvisa para identificar possíveis fatores de risco e orientar a população da forma mais segura possível.
5: Mais cedo, nós conversamos com a repórter Natália Koslick para entender o que houve e as providências que estão sendo tomadas. Boa noite, Natália. Vamos rememorar o que houve. A vacina começou a ser aplicada, foi suspensa essa semana, né? Conta pra gente.
0: Boa noite, Mariana, Luciano e ouvintes da Voz do Brasil. A vacina contra a dengue, desenvolvida pelo Instituto Butantan, passou por todos os estudos e testes necessários antes de ser disponibilizada à população. Ou seja, ela seguiu o processo normal das vacinas que são incorporadas para distribuição pelo Sistema Único de Saúde. O que acontece é que quando a escala foi ampliada, foram manifestados aqueles 42 casos de eventos raros divulgados pelo Ministério da Saúde no início da semana. E por isso a decisão pela suspensão temporária do imunizante. Agora esses casos vão ser avaliados individualmente para investigar o que houve com esses pacientes e possíveis fatores de risco que tenham interação com a vacina. Em entrevista à TV Brasil, o diretor do Programa Nacional de Imunizações, Éder Gatt, explicou como funciona esse processo.
6: A gente vai fazer um levantamento assim, quais foram os fatores de risco que levaram essas pessoas a desenvolverem esses agravos, considerando que a maioria, e a grande maioria, não desenvolveu. Porque, eventualmente, nessas investigações, a gente acaba identificando fatores de risco que permite a gente direcionar a vacina para um grupo e contraindicar para outro. Por exemplo, pode ser desde um uso de medicamento, pode ser desde uma doença que a pessoa tenha, pode ser até mesmo a idade dela. Tudo isso são coisas que a gente precisa avaliar com muito cuidado para tomar a melhor decisão e garantir a proteção da população. Quando a gente vacina em massa, os eventos muito raros aparecem, que foi justamente o que aconteceu.
0: Vale ressaltar que foram

0: notificados 42 eventos em um universo de 500 mil pessoas que haviam sido vacinadas até o momento.
1: Natália, com essa suspensão, o que acontece com as doses do imunizante que já foram distribuídas aos estados e municípios?
0: Luciano, por enquanto essas doses ficam em stand-by, até que haja uma definição definitiva sobre essa análise, que está sendo desenvolvida em parceria com o Instituto Butantan e a Anvisa.
2: Agora, Natália, existe uma outra vacina contra a dengue, do laboratório Takeda, que também foi incorporada ao SUS e que já vinha sendo aplicada em crianças e adolescentes, né? Sei que deve ter muita gente preocupada com isso por aí. Muda alguma coisa no caso desse imunizante?
0: A princípio, não, Mariana. O diretor do Programa Nacional de Imunizações, Adergat, explicou que no caso da vacina do laboratório japonês, não foram encontrados agravos.
3: A vacina do laboratório Takeda, que foi incorporada em 2024, nós já temos quase 9 milhões de pessoas vacinadas pelo SUS, de 10 a 14 anos, e nós fizemos a mesma avaliação com essa vacina e não encontramos nada semelhante até o momento. Então, a vacinação contra a dengue das crianças e dos adolescentes de 10 a 14 anos é feita com outra vacina, e essa outra vacina tem um bom perfil de segurança, uma vez feita conforme os protocolos do Ministério da Saúde.
1: Agora, como evitar que essa investigação acabe gerando desconfiança sobre a eficácia das vacinas em geral?
0: Pois é, Luciano, exatamente o contrário. Esse episódio deve ser interpretado de forma oposta, na visão do diretor do Programa Nacional de Imunizações. Ele fez questão de ressaltar que todo esse processo da suspensão temporária deve reforçar a confiança das pessoas no trabalho de controle dos órgãos de saúde, já que foi o próprio governo que divulgou os casos e que prestou os esclarecimentos.
3: O Ministério deu toda a transparência para o que foi encontrado. Isso demonstra que as pessoas devem ter confiança no programa e confiança no Sistema Único de Saúde. Porque se nós encontrarmos qualquer problema em qualquer produto que é utilizado na população, nós seremos os primeiros a tomar providência e os primeiros a comunicar.
0: Vale lembrar que a vacina contra a dengue, desenvolvida pelo Butantan, estava sendo aplicada apenas em cidades de São Paulo, Minas Gerais, Ceará e Tocantins. E para quem tomou a vacina nos últimos 21 dias, a orientação do Ministério da Saúde é fazer o acompanhamento em uma unidade de saúde local para observar possíveis reações adversas. Mariana, Luciano.
2: Obrigada, Natália Kozlik, pelas suas informações aqui na Voz do Brasil.
1: Termina daqui a pouquinho, às 23 horas e 59 minutos de hoje, as inscrições para o Exame Nacional do Ensino Médio.
2: Esse mesmo prazo vale para quem deseja solicitar atendimento especializado e tratamento por nome social.
1: As provas serão aplicadas nos dias 8 e 15 de novembro em todo o país e são a principal porta de entrada para a educação superior no Brasil, como destacou o ministro da Educação, Leonardo Bacchini.
4: O Enem é muito importante porque é a principal ferramenta de acesso à educação superior no Brasil hoje. Com seu resultado do Enem, você pode acessar o SISU, ou seja, você pode ingressar nas universidades federais, em universidades estaduais, nas universidades públicas do Brasil. Você pode acessar o ProUni, você pode acessar o FIES e muitas universidades privadas também utilizam ao longo do ano a nota do Enem. E agora temos uma novidade, que as universidades federais também, no meio do ano, têm o SISU+, que aproveita também as notas do Enem. Com isso, sua vida muda.
2: As inscrições devem ser realizadas na página do participante, no endereço enem.inep.gov.br/participante.
1: Lembrando que os estudantes concluintes do ensino médio da rede pública também devem acessar esse mesmo endereço para confirmar a participação no Enem e complementar as informações necessárias.
2: A inflação desacelerou no mês de maio, com índice de 0,58% contra 0,67% no mês de abril.
1: De acordo com o Instituto Brasileiro de Geografia e Estatística, os maiores impactos foram dos grupos alimentos e bebidas, seguidos por habitação, cuidados pessoais e energia elétrica.
2: Em 2026, até maio, a inflação é de 3,20%. E nos últimos 12 meses, a alta no custo de vida é de 4,72%.
1: próximo lote de restituição do imposto de renda de pessoa física será pago em 30 de junho.
2: Os demais créditos serão programados para 31 de julho e 31 de agosto.
1: O primeiro lote foi pago em 29 de maio e somou 16 bilhões de reais.
2: Entre as novidades desse ano está o cashback, destinado a contribuintes com direito à restituição, que não estavam obrigados a apresentar a declaração referente a 2024.
1: Nesses casos, a Receita Federal vai elaborar uma declaração no modelo simplificado.
2: O pagamento desse lote será feito em 15 de julho.
1: E essas foram as notícias do Governo do Brasil.
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2: Fique agora com as notícias do Poder Judiciário e do Congresso Nacional. Boa noite, um bom fim de semana.
1: A gente volta na segunda-feira. Boa noite, até lá.
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7: STF determina ajustes no plano de reestruturação da CVM.
8: No dia de combate ao trabalho infantil, o TST destaca a campanha Vida de Aprendiz.
7: Para o STJ, compradores de imóvel têm legitimidade para exigir obras em áreas comuns.
8: Boa noite, eu sou Marcela Luiza.
7: E eu sou Walter Lima.
8: O Supremo Tribunal Federal determina novas medidas para reforçar a atuação da Comissão de Valores Mobiliários, órgão responsável pela fiscalização do mercado de capitais brasileiro.
7: A decisão é do ministro Flávio Dino, relator do caso no STF. Judite Aragão.
9: O ministro reconheceu avanços nas medidas voltadas à modernização tecnológica da Comissão de Valores Mobiliários, como o uso de inteligência artificial, a integração de bases de dados e a ampliação da cooperação entre órgãos de fiscalização. Mas considerou insuficientes as propostas relacionadas ao aumento da produtividade e à recomposição do quadro de pessoal da autarquia. Na decisão, Flávio Dino rejeitou a meta apresentada pela União de reduzir em apenas 20% o estoque de processos administrativos em tramitação. O ministro considerou o índice incompatível com a gravidade da crise e determinou a apresentação de novas metas para acelerar a análise e o julgamento dos casos.
8: Hoje, 12 de junho, é o Dia Mundial de Combate ao Trabalho Infantil.
7: Para marcar essa data, a Justiça do Trabalho criou a campanha nacional Vida de Aprendiz. Começar certo faz toda a diferença, que está sendo promovida durante todo o mês. Larissa Batista.
10: O foco do TST tem sido converter esse tipo de ação irregular em vagas de jovem aprendiz, garantindo proteção legal, remuneração e a permanência na sala de aula. Os dados mais recentes do IBGE mostram que o país tem mais de 1 milhão e 650 mil crianças e adolescentes entre 5 e 17 anos em situação de trabalho infantil. Alguns são submetidos às piores formas de exploração, que envolvem graves riscos à saúde e à segurança.
8: Comprador de imóvel pode ajuizar ação individual para exigir obras de infraestrutura em áreas comuns do condomínio.
7: Para o STJ, não é necessária a ação coletiva dos condôminos. Fátima Uchoa.
11: O comprador de um lote ajuizou ação contra a construtora responsável pelo loteamento, pedindo a conclusão de obras de infraestrutura nas áreas comuns que estavam atrasadas. A Justiça de Goiás condenou a empresa a finalizar as obras e aplicou multa contratual pelo atraso na entrega. A terceira turma do STJ manteve a determinação. Segundo a relatora ministra Nancy Andrighi, embora a conclusão das obras prometidas em contrato seja um direito coletivo de todos os proprietários, o descumprimento também atinge diretamente a esfera particular de cada um, o que permite a atuação individual na justiça.
8: Ministro Cássio Nunes Marques completa um mês na presidência do Tribunal Superior Eleitoral.
7: Defesa da urna eletrônica e do voto livre marcam o primeiro mês de gestão. Fábio Ruas.
12: O ministro Cássio Nunes Marques tem uma agenda marcada pela defesa da democracia, inclusão, fortalecimento da confiança no sistema eletrônico de votação e pela preparação para as eleições 2026. Outro foco da gestão é o enfrentamento da desinformação e do uso indevido da inteligência artificial.
8: Justiça Federal determina medidas para garantir serviços de saúde em reservas extrativistas no Amazonas.
7: Decisão atende a pedido do Ministério Público Federal, Sabrine Menezes.
13: Segundo as investigações, as Resex Ituxi e Médio Rio Purus, localizadas em Lábrea, abrigam diversas comunidades tradicionais que enfrentam dificuldades de acesso aos serviços de saúde devido à localização e às peculiaridades da região. Com a decisão, a União e o município devem apresentar, em até 30 dias, medidas para garantir transporte de emergência e atendimento médico para as comunidades. Caso não cumpram as determinações, União e município podem ser multados em R$5.000 por dia.
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8: Uma boa noite.
7: Bom fim de semana e até segunda-feira.
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14: Eu sou Humberto Pinheiro e estes são os destaques de hoje do Jornal do Senado, que começa agora. Projeto aprovado no Senado amplia a proteção à honra e à privacidade das pessoas. Trabalhadores da safra não poderão acumular salário e benefícios sociais. Proposta pode facilitar a quitação de dívidas entre contribuintes e o poder público. Boa noite. Uma proposta que restringe a divulgação de imagens de vítimas de crimes ou acidentes avançou no Senado. O projeto foi aprovado pela Comissão de Constituição e Justiça e segue agora para análise do plenário. A medida prevê limites para a divulgação e o compartilhamento de imagens que possam expor a dignidade das vítimas e de seus familiares. Repórter Pedro Pincer.
15: O texto altera o Código Civil para prever que o registro ou a divulgação de imagens de vítimas de crimes ou acidentes e de cadáveres poderão ser proibidos quando atingirem a honra da pessoa retratada ou tiverem finalidade comercial. Atualmente, a legislação já prevê restrições para a divulgação de escritos e imagens de uma pessoa nessas situações. O relator, senador Marcelo Castro, do MDB do Piauí, falou sobre o fato que motivou a apresentação do projeto.
16: Foi um acidente que aconteceu com a cantora Marília e compositora Marília Mendonça, que foi filmada a imagem dela, foi divulgado. Isso causou um grande trauma e esse projeto visa exatamente a proteger essas imagens de pessoas que são vítimas de acidente ou de violência.
15: O texto alternativo de Marcelo Castro altera ainda a pena prevista no texto original. Em vez de reclusão, a punição passa a ser de detenção de 6 meses a 2 anos e multa. A proposta segue agora para o plenário.
14: A criação da Universidade Federal do Xingu, no Pará, avançou no Senado. A Comissão de Educação aprovou o projeto que institui a UFX, com sede no município de Altamira. A Universidade Federal do Xingu deverá atender cerca de 430 mil moradores de municípios da região da Transamazônica e das bacias dos rios Xingu e Tapajós. Mais informações com o repórter Rodrigo Rezende.
17: A Comissão de Educação do Senado aprovou a criação da Universidade Federal do Xingu, a UFX. Pela proposta, a nova instituição, com sede em Altamira, será criada a partir do desmembramento da Universidade Federal do Pará. A relatora do projeto, senadora professora Dorinha Seabra, do União do Tocantins, destacou que a presença de uma universidade federal modifica o cenário social da região de instalação.
18: A implantação de uma instituição autônoma com capacidade em pesquisa e extensão contribui sensivelmente para a transformação da realidade social e econômica do seu entorno.
17: O senador Zequinha Marinho, do Podemos do Pará, afirmou que o funcionamento de uma universidade federal em Altamira irá contribuir muito para uma região que fica centenas de quilômetros afastada da capital, Belém.
19: A cidade de Altamira, que é o principal polo da Transamazônica, é em torno de 850 quilômetros. Então, há um vazio nessa região da presença da universidade pública para preencher esse espaço, atendendo não só a cidade de Altamira, que já é, digamos, a sede da extensão da UFPA lá, e faz um trabalho extraordinário. Mas não tem pernas para atingir os municípios do Xingu, né?
17: A proposta, que foi apresentada pelo então senador Paulo Rocha, do PT do Pará, será analisada agora pela Câmara dos Deputados.
14: O senador Rogério Marinho, do PL do Rio Grande do Norte, criticou a condução da política econômica do governo federal e afirmou que o crescimento dos gastos públicos tem provocado o aumento da dívida do país. Segundo o parlamentar, a situação fiscal brasileira se deteriorou nos últimos anos e poderá gerar impactos negativos para as próximas gerações. O senador comparou os indicadores econômicos atuais aos registrados durante a gestão do ex-presidente Jair Bolsonaro. Para Marinho, o aumento das despesas públicas é resultado da criação de novos tributos. O parlamentar também citou projeções da instituição fiscal independente sobre a relação entre dívida pública e produto interno bruto, o PIB.
20: Nós sabemos que ao final deste período, a dívida, relação dívida-PIB, que era 71 pontos percentuais, segundo o IFE, que é a nossa instituição fiscal independente aqui do Senado da República, baterá 84 pontos percentuais. Significa que os brasileiros vão herdar uma herança maldita do governo do PT.
14: Trabalhadores rurais contratados por safra não poderão acumular o salário com benefícios sociais. O governo federal vetou integralmente o projeto aprovado pelo Congresso que autorizava a manutenção desses benefícios durante a contratação temporária no campo. A proposta tinha como objetivo estimular a contratação de mão de obra sazonal na agricultura sem a perda de programas sociais. Com o veto, a decisão agora será analisada pelo Congresso Nacional, que poderá manter ou derrubar o veto. Repórter Marcela Cunha.
21: A proposta determinava que o salário recebido em atividades de plantio e colheita não entrasse no cálculo da renda familiar usado para conceder ou manter benefícios sociais como Bolsa Família. Na justificativa do veto, o governo afirmou que a proposta é inconstitucional e criaria uma despesa obrigatória e permanente sem estimativa do impacto financeiro. Mas o relator do projeto, o senador Jaime Bagatoli, do PL de Rondônia, argumentou que a dificuldade de contratar trabalhadores já provoca perdas em diferentes culturas e regiões do país.
22: O pessoal da Bahia está de joelho por não ter mão de obra. Está se perdendo manga, cacau, uva e ninguém pode fazer essa contratação sem carteira assinada.
21: Pelo texto aprovado no Senado, o trabalhador poderia aceitar o emprego formal durante a safra sem perder imediatamente o benefício. O veto ainda será analisado em uma sessão conjunta do Congresso Nacional.
14: Já o senador Lucas Barreto, do PSD do Amapá, defendeu o avanço da exploração de petróleo e gás na margem equatorial, faixa litorânea que se estende do Amapá ao Rio Grande do Norte. Segundo o parlamentar, a atividade pode representar uma oportunidade para reduzir desigualdades históricas na Amazônia e impulsionar o desenvolvimento econômico do estado que ele representa. E o Senado deve analisar um projeto de lei que permite a utilização de créditos e direitos creditórios para quitar dívidas entre a União, estados e municípios e contribuintes. A medida pretende dar mais eficiência à gestão de créditos públicos e facilitar a solução de pendências financeiras entre o poder público e os contribuintes. Repórter Alexandre Campos.
23: O mecanismo previsto no projeto é simples. O particular, pessoa física ou jurídica que tiver um direito líquido e certo para receber da União como precatório federal ou crédito de tributo federal reconhecido, poderá receber autorização federal para usá-lo para quitar ou amortizar uma dívida que tem com estados, Distrito Federal ou municípios. As prefeituras e os governos estaduais, por sua vez, poderão usar esses créditos dos particulares para pagarem ou reduzirem suas dívidas com o governo federal. Essa triangulação, segundo o autor do projeto, o senador Alan Rick, do Republicanos do Acre, vai facilitar o pagamento de dívidas.
24: A ideia é dar utilidade econômica a créditos que já existem e permitir que eles sejam usados para resolver passivos públicos de forma mais eficiente.
23: Alan Rick lembrou ainda que os estados, o Distrito Federal e os municípios poderão limitar o uso desse mecanismo, considerando os contribuintes que dificilmente pagariam suas dívidas com esses entes.
14: Com trabalhos técnicos de Josivaldo Souza, o Jornal do Senado fica por aqui. Acompanhe agora as notícias do Tribunal de Contas da União e da Câmara dos Deputados. Boa noite e bom fim de semana.
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1: O Tribunal de Contas da União avaliou o sistema de concessão automática de benefícios do Instituto Nacional de Seguridade Social, o INSS. A ferramenta foi criada para agilizar a análise dos pedidos e reduzir o tempo de espera dos segurados. A fiscalização apontou avanços na automação, mas também que os resultados esperados ainda não foram alcançados. Um dos problemas é que a fila de espera e o tempo de análise continuam sendo desafios para o INSS. A auditoria identificou o uso de sistemas antigos, falta de pessoal e dificuldades para ampliar o número de benefícios concedidos de forma automática. O TCU fez recomendações para aumentar a segurança das análises automáticas e melhorar o atendimento ao cidadão. Saiba mais em tcu.gov.br.
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2: Câmara facilita o acesso de garis ao banheiro durante o período de serviço.
3: Projeto que proíbe atenuante em crimes de violência sexual vai a plenário.
2: Salvador poderá ser a sede simbólica do governo federal no dia 2 de julho.
3: Boa noite. Os deputados aprovaram um projeto que transfere simbolicamente a sede do governo federal para Salvador no dia 2 de julho. Agora o texto será analisado pelo Senado, como informa a repórter Daniele Lessa.
4: A Câmara dos Deputados aprovou o projeto que estabelece a transferência simbólica e temporária da sede do governo federal para a cidade de Salvador, capital da Bahia, no dia 2 de julho de cada ano. O 2 de julho é o principal feriado estadual da Bahia, celebrando a consolidação da independência do Brasil com a expulsão definitiva das tropas portuguesas de Salvador em 1823, em lutas que tiveram a participação de figuras históricas como Maria Quitéria, jovem que se disfarçou de homem, ingressou no exército para lutar pela independência, mostrando grande habilidade no combate. Pelo texto aprovado, apresentado pelo deputado Léo Prates, da Bahia, a sede do governo federal será transferida simbolicamente para Salvador nessa data, em homenagem às celebrações da independência. A medida terá caráter simbólico e não interrompe o funcionamento normal das instituições em Brasília. Relator da proposta, o deputado Gabriel Nunes, do PSD baiano, destacou que a independência brasileira não se limitou a um único episódio, tendo a Bahia um papel central nesse processo, especialmente no Recôncavo Baiano, que serviu como base de organização das forças que lutaram contra o domínio português após a proclamação da independência em 7 de setembro.
25: Naturalmente, o 7 de setembro de 1822 é de grande valia, de grande importância, representa o grito de independência do nosso país, mas ainda havia grande dificuldade na consolidação em diversas localidades e nosso Estado teve um papel preponderante para essa consolidação, principalmente no nosso Recôncavo Baiano.
4: O deputado Kim Kataguiri, do Missão de São Paulo, se manifestou contra a votação do projeto, argumentando que existem temas de maior relevância para serem aprovados no plenário da Câmara.
26: Está muito caro o Congresso para fazer esse trabalho, para ficar decidindo sobre esse tipo de pauta. Sinceramente, vossas excelências acham que não há matéria mais importante, que essa é a prioridade para ser levada para o plenário? Que não poderia aprovar numa comissão?
4: O projeto que estabelece a transferência simbólica da sede do governo federal para Salvador no dia 2 de julho agora será analisado pelo Senado. Da Rádio Câmara de Brasília, Daniele Lessa.
0: Direitos Humanos.
2: Clarissa Tércio, do PP de Pernambuco, critica a participação de crianças na última edição da Parada do Orgulho LGBT+, em São Paulo. A parlamentar argumenta que o evento possui conteúdo estritamente adulto e inadequado para menores de idade.
3: Segundo Clarissa Tércio, a infância está sendo utilizada como instrumento de militância ideológica por meio de financiamento público a entidades do setor. A deputada também acusa políticos da esquerda de realizar campanha eleitoral antecipada no evento.
0: Segurança Pública.
2: Os deputados aprovaram um projeto que proíbe atenuantes em crimes de violência sexual. Saiba mais sobre a proposta, que está pronta para entrar na pauta do plenário, na reportagem de Maria Neves.
7: A Comissão de Constituição e Justiça aprovou o projeto da deputada Laura Carneiro, do PSD do Rio de Janeiro, que proíbe a redução de pena para crimes sexuais, independente da idade do agressor. A proposta também veda a diminuição do prazo de prescrição de crimes de natureza sexual. O projeto ainda será votado pelo plenário. Atualmente, a legislação determina que nos casos de violência sexual cometidos por menores de 21 anos no momento da agressão e de maiores de 70 anos quando for proferida a sentença, a pena pode ser reduzida à metade. O tempo de prescrição também cai pela metade nessas mesmas circunstâncias. Uma lei que entrou em vigor no ano passado, também sugerida por Laura Carneiro, proíbe a redução de pena e de prazo de prescrição caso a vítima de violência sexual seja mulher. O objetivo do projeto aprovado é estender essa vedação a todos os crimes sexuais. O relator, deputado Ricardo Aires, do Republicanos do Tocantins, afirma que, embora a violência sexual afete na grande maioria dos casos mulheres e meninas, homens e meninos também podem ser vítimas e merecem igual proteção do Estado.
8: Nós vemos uma escalada no país de crimes sexuais. Acontece cotidianamente fatos lamentáveis, de maneira que, ao tirarmos das circunstâncias de atuação, de atenuação de pena e também no que diz respeito à redução dos prazos prescricionais, os praticantes desses crimes, nós vamos estar, de certa forma, colaborando com uma justiça que seja eficiente, que seja célere.
7: Com a mudança, todos os agressores sexuais ficarão sujeitos ao cumprimento integral da pena. O aumento do prazo de prescrição do crime também é importante, como explica Ricardo Aires, porque a justiça passa a ter mais tempo para investigar os casos. Da Rádio Câmara de Brasília, Maria Neves.
3: Otone de Paula, do PSD do Rio de Janeiro, apresentou o projeto que prevê o aumento das penas para crimes contra a dignidade sexual de crianças e adolescentes quando praticados por ministros religiosos ou pessoas que exerçam funções equivalentes.
2: O deputado entende que a posição de liderança espiritual aumenta a gravidade dos delitos por causa da relação de confiança estabelecida com as vítimas e suas famílias. Para Otone de Paula, é necessário adotar punições mais rigorosas para coibir esse tipo de violência.
3: Dr. Jaziel, do PL do Ceará, celebra o avanço da proposta que reduz a maioridade penal para 16 anos. No entendimento do deputado, a medida atende a um clamor da sociedade que quer o combate à impunidade.
2: De acordo com o Dr. Jaziel, a legislação atual serve de proteção para criminosos que atuam a serviço de facções, valendo-se da menoridade. O parlamentar espera que a matéria avance com urgência na comissão especial e no plenário da Câmara.
0: Meio Ambiente.
3: Chico Alencar, do PSOL do Rio de Janeiro, denuncia ameaças sofridas por moradores da Serra da Chapadinha, na Bahia, que atuam na defesa do meio ambiente. Ele alega que as vítimas enfrentam intimidações relacionadas à especulação imobiliária e à exploração mineral.
2: O parlamentar cobra providências das autoridades para garantir a segurança dos defensores socioambientais e a preservação da área ameaçada. Chico Alencar afirma que vai acompanhar o caso para assegurar a proteção das pessoas envolvidas e dos direitos das comunidades locais.
0: Educação.
3: Proposta regulamenta o uso de uma terapia específica para o acompanhamento de pessoas com autismo. A repórter Sofia Peçanha tem os detalhes da regulamentação que está sendo analisada pelas comissões da Câmara.
5: A Comissão do Trabalho aprovou o projeto que estabelece critérios para a utilização da terapia baseada na análise do comportamento aplicada, conhecida como ABA. A proposta busca regulamentar a atuação de profissionais da saúde e da educação que utilizam a técnica, principalmente no acompanhamento de pessoas com transtorno do espectro autista. O objetivo é desenvolver habilidades de comunicação, socialização e autonomia, garantindo mais segurança e qualidade no atendimento, como afirma a deputada Flávia Moraes, relatora na comissão.
6: E a intenção do projeto é justamente regulamentar, criar critérios, definir nível de qualificação, de capacitação para que os profissionais apliquem essa técnica. Porque, na verdade, no meio disso a gente tem aqueles que não estão preparados e pela falta de conhecimento, de preparo, acaba comprometendo. Ao invés de ajudar, compromete aí a saúde, o desenvolvimento dessa criança, dessa pessoa.
5: A ABA é uma abordagem baseada na ciência do comportamento, que utiliza métodos estruturados e reforço positivo para estimular o aprendizado e a adaptação do paciente. Pelo texto, a terapia poderá ser aplicada por profissionais das áreas de saúde e educação, desde que sejam graduados ou pós-graduados em análise do comportamento aplicada. Segundo a relatora, a definição de critérios mínimos de formação é essencial para evitar atendimentos inadequados e proteger os pacientes.
6: Então, por isso, a necessidade da definição aí, desses critérios, das exigências de escolaridade, formação para esse profissional, para que a gente possa garantir mais segurança nesse tratamento, na aplicação dessa terapia.
5: A proposta também prevê que estagiários e acompanhantes terapêuticos atuem sob supervisão de profissionais qualificados. A expectativa, segundo Flávia Moraes, é ampliar o acesso ao tratamento em todo o país, com mais profissionais capacitados e maior cobertura nos municípios. Para ser aprovado, o projeto que estabelece critérios para a utilização da terapia baseada na análise do comportamento aplicada precisa ser analisado por mais 3 comissões, seguindo agora para a Comissão de Educação. Da Rádio Câmara de Brasília, Sofia Peçanha.
0: Justiça.
2: Adriana Ventura, do Novo de São Paulo, defende decreto legislativo contra medidas federais que regulam as redes. A deputada classifica os normativos do Executivo como censura explícita e tentativa de cerceamento à liberdade de expressão e da imprensa.
3: Adriana Ventura também sugere a votação da proposta que acaba com o foro privilegiado. A parlamentar defende que todos os cidadãos e autoridades respondam sob as mesmas regras da justiça comum.
2: Na opinião de Reymond, do PT do Rio de Janeiro, as denúncias sobre uma suposta operação financeira ilegal envolvendo o filme sobre a biografia de Jair Bolsonaro aumentaram a rejeição à família. Segundo ele, os recursos para o filme seriam de fundo de previdência dos servidores fluminenses.
3: Para Reymond, as acusações configuram crime de evasão de divisas e ato de lesa pátria, agravados pelo envio de relatórios confidenciais do país a autoridades estrangeiras. Ele pede que a Procuradoria-Geral da República adote medidas severas diante desses fatos.
0: Eleições.
2: Bom, Gás, do PT do Rio Grande do Sul, questiona a decisão do Tribunal Superior Eleitoral que suspendeu a divulgação de uma pesquisa de opinião sobre a eleição para a presidência da República. O parlamentar menciona que entidades do setor consideram a suspensão inconstitucional.
3: Bongás explica que o levantamento abordava a reação popular diante de denúncias de repasses financeiros milionários envolvendo o Banco Master e o filme sobre Jair Bolsonaro. Para ele, as investigações sobre a suposta fraude financeira desgastaram a imagem da oposição.
0: Economia.
2: O prazo de responsabilidade de construtoras por imóveis entregues pode aumentar. É o que prevê projeto em debate no Congresso, como informa o repórter Luiz Cláudio Canuto.
9: O prazo de responsabilidade das empreiteiras por obras entregues pode aumentar, beneficiando os proprietários de imóveis. É o que prevê uma proposta em discussão no Congresso. O texto já foi aprovado pela Câmara e aguarda a votação no Senado. Pelo projeto aprovado até o momento, o Código Civil será alterado de forma a ser ampliado de 5 para 10 anos o prazo máximo em que o empreiteiro é responsável pela segurança e estabilidade das obras. Os prazos de garantia deverão variar conforme o tipo de defeito encontrado na obra e começarão a valer a partir da entrega do imóvel, da conclusão da obra ou da emissão do auto de conclusão, o que ocorrer primeiro. O relator do projeto na Comissão de Constituição e Justiça da Câmara, deputado Toninho Vantcher, do PP do Paraná, propôs diferenciar os vícios e defeitos encontrados a fim de estabelecer prazos de garantia e prescrição diferentes, seguindo o modelo do direito espanhol. O prazo aumenta de 5 para 10 anos para problemas na estrutura ou na fundação que comprometam a segurança da construção. Aumenta de 3 para 5 anos para defeitos em partes da obra ou nas instalações que impeçam o uso do imóvel. E de 1 para 2 anos para defeitos de acabamento, como pintura, pisos e equipamentos instalados. Toninho Vantcher explica o alcance do projeto.
10: Ele vem trazer uma segurança maior para quem compra um imóvel. Você que vai comprar um imóvel, você vai ter uma garantia de 10 anos da estrutura, né, que é aplicada para você construir uma casa. Então, hoje é 5 anos, então você vai ter 10 anos se acontecer algum problema, algum episódio por falha da construção, você tem direito de recorrer e a empresa tem que sanar esse erro. E nós relatamos esse projeto e fizemos realmente um relatório que atende o interesse tanto das construtoras como também daquele que compra o imóvel. Aquele que compra, ele tem que ter certeza que está comprando um imóvel em condições. E para isso ele terá 10 anos para poder reclamar caso ocorra alguma falha construtiva do imóvel.
9: O texto também prevê o direito do proprietário de pedir o cancelamento do contrato dentro do prazo de 1 ano, a partir do início da garantia. Mesmo nesses casos, o empreiteiro continua responsável pelos consertos durante o período de garantia. Por outro lado, a proposta aprovada na Câmara estabelece que a construtora ou o empreiteiro não será responsável se o imóvel não receber manutenção adequada ou forem feitas reformas que mudem a estrutura original da construção. O projeto foi apresentado pelo deputado Celso Russomano, do Republicanos de São Paulo. Para virar lei, precisa ser aprovado pela Câmara e pelo Senado. Da Rádio Câmara de Brasília, Luiz Cláudio Canuto.
0: Relações Exteriores.
3: Jandira Fegali, do PCdoB do Rio de Janeiro, relata os resultados de uma missão nos Estados Unidos para tratar de economia e segurança nacional. A deputada cita a entrega de documentos contrários à imposição de tarifas comerciais contra o Brasil e em defesa da soberania do PIX.
2: Jandira Fegali acrescenta que a comitiva também pediu a investigação de uma suposta lavagem de dinheiro envolvendo empresários e membros da família Bolsonaro. Ela informa que foram apresentadas provas de remessas financeiras irregulares destinadas a um fundo no Texas.
0: Trabalho.
3: A Câmara aprovou proposta que facilita o acesso de garis ao banheiro durante o serviço. O repórter José Carlos Oliveira explica como isso será feito.
11: As comissões da Câmara dos Deputados aprovaram um projeto de lei que garante ao trabalhador que exerce suas atividades ao ar livre o acesso gratuito a banheiros durante o serviço. A medida beneficia, por exemplo, os garis e os jardineiros. A proposta partiu do deputado Gilberto Abramos, do Republicanos de Minas Gerais, e prevê que o empregador cumpra a medida por meio da instalação de banheiros químicos nos locais de trabalho ao ar livre, ou faça parceria com outros empreendimentos que tenham banheiros disponíveis. O texto também garante o acesso desses trabalhadores a banheiros instalados em prédios públicos e privados. O relator na Comissão do Trabalho, o deputado Osésio Silva, do Republicanos de Pernambuco, regulamentou esse ponto.
12: A legislação brasileira deve criar condições para o trabalho de todos que sejam dignos. Em relação aos estabelecimentos comerciais, como esses estabelecimentos são privados, entendemos que é necessário que o acesso seja condicionado às exigências próprias do estabelecimento, porque a entrada de pessoas traz questões relativas à segurança e à retribuição pelo uso do espaço.
11: O deputado Osésio Silva explica agora o acesso aos prédios públicos.
12: Quanto aos prédios de órgãos públicos, deve ser observado as condições de acesso ao prédio, como a emissão de identificação, por exemplo.
13: No mais, pretendemos incorporar ao projeto a previsão de que o próprio empregador deva articular na gestão do seu empreendimento forma de assegurar que os trabalhadores tenham acesso às instalações sanitárias.
11: Outra alteração do relator foi garantir a inclusão dessas regras na CLT, Consolidação das Leis do Trabalho. O texto também foi aprovado na Comissão de Constituição e Justiça e segue para a análise do Senado, sem necessidade de votação no plenário da Câmara. Da Rádio Câmara de Brasília, José Carlos Oliveira.
0: Transportes.
2: Beto Preto, do PSD do Paraná, informa a criação de uma subcomissão para acompanhar o fim da concessão da Malha Ferroviária Sul, prevista para 2027. Ele acredita que o tema exige ampla discussão diante dos impactos para os municípios atravessados pelos trilhos.
3: Beto Preto defende o debate de alternativas que ampliem a segurança nas passagens de nível e melhorem a convivência entre a operação ferroviária e o trânsito urbano. Ele diz que é preciso construir soluções que atendam tanto à população quanto à logística do transporte ferroviário.
2: Cobalcini, do MDB, defende a concessão de importantes rodovias federais em Santa Catarina como alternativa para acelerar investimentos em infraestrutura. Na visão do deputado, a falta de recursos públicos tem dificultado a execução de obras estratégicas para o Estado.
3: Cobalcini afirma que a duplicação de trechos como as BRs 282, 470 e 153 são fundamentais para melhorar a segurança nas estradas e garantir mais eficiência no escoamento da produção catarinense rumo aos portos da região.
2: Termina agora o jornal Câmara dos Deputados, produzido pela Rádio Câmara, com trabalhos técnicos de Wellington Teles e apresentação de Luciana Vieira e Ana Raquel Macedo. Boa noite.
3: A Voz do Brasil está de volta na segunda-feira. Uma boa noite e um bom fim de semana.
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16: 20:01.
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0: Estamos chegando aí ao som de The Police aqui na programação da 100.3. 20 horas mais um minutinho. Isso aí, na sua noite de sexta-feira, né? Estamos chegando hoje, sexta-feira, sextou aqui na programação da 100.3. Hoje, sexta-feira, dia 12, né? 12 de junho de 2026. 13 graus a temperatura aqui na nossa Praça Padre Bassi, vento frio lá fora, né? Previsão aí de temperaturas bem baixas, né? Para esta madrugada. É, o frio chegou, né? Depois de uma semana aí com previsão um pouco de chuva, veio um pouquinho de chuva, veio umas garoas aí durante o dia de hoje também, né? E com certeza depois da chuva vem aqueles frios, aquelas baixas nas temperaturas, inclusive sábado aí, mínimas da madrugada aí de 7 graus, 6, então vamos tirar as cobertas de novo aí que o frio já chegou e já tá chegando com força. E a partir de agora a gente vai trazer muito sucesso, né? Vamos recordar os bons tempos da música, os clássicos do passado, né? E mais uma edição aqui do programa de todas as noites, o nosso programa Blackout.
1: Comunicando, Ebenezer!
0: É isso aí, o seu amigo Ebenezer Hall, vou trazer muito flashback pra você, os melhores sucessos e atender a sua solicitação musical aqui no 981179296. Horário reservado com 2 horas de muito som pra você. E vamos começando a parte do som aí com ela, né? Cássia Eller, depois Freddie Mercury e a banda Queen canta We Are The Champions pra você.

É isso aí, 20 horas, 15 minutinhos. Na sua noite que o nosso programa Blackout com muito sucesso internacional, nacional, sucessos do passado também.

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1: 20 horas e 26 minutos.
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20h28. Uma programação da 100.3 FM de Marcelino Ramos. Nossos amigos de perto, de longe que nos ouvem, né? Pessoal do interior, pessoal da cidade. Ação toda especial. Vamos trazendo mais som pra você. Quem canta agora é Yahoo, né? Em especial aí o Dia dos Namorados, Mordida de Amor. E depois tem a Cruz e a Espada aqui no Blackout.

0: É isso aí, galerinha. 20 horas 39 minutinhos. Lembrando pra você, né? Fazendo aquele convite todo especial, domingão, né? Dia 14 agora tem o almoço gaúcho, né? Na João Pepa, 98ª aí, festa do padroeiro São João Batista. Almoço gaúcho ao meio-dia, né? Animação aí do grupo Compasso Fandangueiro. Então, já adquira seus ingressos, faça sua reserva aí. Os ingressos à venda na paróquia São João Batista, supermercado Mapique, Belé. Então vai estar top lá o almoço, né? Como tem sido, né? Almoço gauchão. Ao meio-dia, então, a animação do Compasso Fandangueiro. E lembrando também que em sábado, às 19 horas aí, tem o início da participação do Brasil aí no grupo da Série C, né? Vai ter Brasil e Marrocos no início dos jogos da Copa, então, do início do Brasil, né, na Copa. Então a gente vai estar transmitindo também para você logo após aí a celebração da Santa Missa. Então tem Brasil e Marrocos em cadeia com a Rádio Gaúcha aqui na programação da Salete FM. Então se você gosta de ouvir o futebol aí no rádio, pode então sintonizar aqui na 100.3, que vai ter a transmissão aí de Brasil e Marrocos em primeira mão para você. Eye of the Tiger, The Survivor, é o próximo flashback no nosso programa.
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0: Air Supply aqui no nosso programa, esse grande sucesso, que música maravilhosa, né? Recordamos esse grande clássico, faltando 9 para as 21 horas da noite. Vamos trazendo Raul Seixas, né? Eu nasci há 10 mil anos atrás para recordar esse sucesso. Depois tem Roberto Carlos e já já estou de volta na segunda parte do nosso programa.
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